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12: Boa quarta-feira pra você que sintoniza aqui a nossa rádio. Esse é o nosso Play Sertanejo, o seu programa sertanejo diário, de todos os dias, né? Segunda a sexta-feira passamos essas duas horas juntos curtindo a nossa boa música sertaneja. E pra abrir a segunda hora tem a Maiara e Maraíza chegando.

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2: Murilo Huff. 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
1: Bruno Barreto com Country Beat na programação sertaneja. Antes teve Zé Vitor e Rael com a participação especial do Murilo Rufi. Também a dupla Kaique e Felipe. Ainda Léo e Rafael. E abrimos a sequência com as gêmeas Maiara e Maraísa. Quem sente saudade sou eu, o talento e reverência das gêmeas mais amadas e queridas do Brasil, hein? A música sertaneja volta daqui a pouquinho pra você na quarta-feira mais sertaneja, mais feliz do seu rádio.
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3: 21:17.
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5: Alegria saber que você tá ligado com a gente aqui na programação mais sertaneja, mais ouvida em todo o nosso Brasil afora aí. Esse é o Play Sertanejo, o programa sertanejo mais tradicional, que leva até você o melhor da nossa música. E agora traz aqui um momento TBT numa quarta-feira. Você vai recordar com a gente a música A Mesma Lua. É deles mesmo, hein? A dupla Bruninho e Davi, vem aí.
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1: Eu acho que você tem que mandar aquela mensagem. 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

0: Davi aqui no Play Sertanejo. Na quarta-feira mais sertaneja, apaga, apaga, apaga. Antes teve Emílio e Eduardo, também teve a Marília Mendonça, foi por conveniência. E abrimos a sequência com a galera aqui, ó. Os meninos, Bruninho e Davi, a mesma lua. Mexendo, animando aqui a nossa quarta-feira. Simbora curtir esse é o Play Sertanejo, programa sertanejo mais tradicional, mais ouvido no rádio, hein? Um abraço muito carinhoso pra você que todo dia tá ligado com a gente, em nome aqui da rádio, da produção aqui do Play Sertanejo, a você, a nossa gratidão. Você que trabalha também diariamente, deixa o radinho sintonizado aqui na rádio, na labuta de todos os dias aí. Bom trabalho, viu? Gente, aqui só o melhor da música sertaneja. Já já tem Gustavo Lima chegando por aqui.
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2: Agora! Um cachorro de grande porte virou o assunto do momento na internet, após reagir de forma heróica e salvar seu tutor de um assalto violento em uma rua de Bogotá, na Colômbia. O homem caminhava tranquilamente com o animal um pouco mais à frente, quando foi surpreendido por dois criminosos em uma motocicleta. Um dos ladrões desceu do veículo, rendendo a vítima com uma faca na mão, mas não contava com a lealdade e a rapidez do pet. Ao perceber o perigo iminente, o cão partiu para cima do agressor com extrema fúria, fazendo o criminoso se apavorar e sair correndo em disparada para subir na moto do comparsa e fugir dali rapidinho. As imagens da câmera de segurança viralizaram rapidamente e milhares de internautas encheram o animal de elogios, pedindo que ele recebesse um osso gigante como prêmio pela bravura. O tutor saiu completamente ileso do ataque graças ao seu fiel companheiro.
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4: Seu joelho estala com frequência? Sente um inchaço após caminhar ou uma dor que insiste em não passar? Não ignore esses sinais. O corpo usa a dor como um alerta de que algo está errado. Adiar uma avaliação médica pode transformar um problema simples de tratar em um quadro crônico e grave. Estalos acompanhados de desconforto são sinais de que a articulação está pedindo socorro. Escute o seu corpo e procure um especialista. Tratar no início é sempre o caminho mais rápido para voltar a se movimentar com liberdade.
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5: 21h37.
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8: Boa quarta-feira pra você que tá ligado com a gente. Esse é o nosso Play Sertanejo. É hora de Matheus Henrique e Gabriel. Sim.

0: 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Aí é moda, hein? Antes teve a Day Lara, também a dupla Felipe Ferrari com o Diego e Arnaldo, o Zé Ricardo e Thiago e também o Matheus Henrique Gabriel obcecado aqui no Play. O melhor da nossa música sertaneja pra você curtir. É quarta-feira, meiuca da semana, hein? Quem fez, fez. Ainda não, é quarta-feira ainda. Calma, produção. Calma que não é sexta-feira ainda não, viu? Estamos na quarta. Segura essa emoção aí. Bom, daqui a pouquinho o Play volta. Já já tem a Simone Mendes chegando pra cantar pra gente.
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2: O amor e as oportunidades não esperam a gente criar coragem para acontecer. A vida é como um dia de sol ou uma chuva de verão. Dinâmica, passageira e cheia de possibilidades. Não fique parado esperando as coisas caírem do céu. Faça sua parte e corra atrás do que faz seu coração bater mais forte.
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4: E aí, como é que você tá? Hoje é dia 23 de setembro, meio de semana, quarta-feira. E eu tô chegando por aqui na Melhor do Seu Rádio com uma edição novinha em folha do Mundo Pop pra você neste dia do sorvete. Se liga aí. Os fãs brasileiros do U2 está perto do fim. Depois de 9 anos longe dos palcos nacionais, a banda irlandesa acertou o retorno ao país em 2027. E a aposta será um único show marcado para São Paulo. A passagem pela capital paulista tem previsão para o fim de fevereiro ou início de março. A vinda ao Brasil faz parte de uma sequência de apresentações pela América Latina, que deve incluir ainda Buenos Aires, na Argentina, e uma parada no Chile. O grupo chegou a ser cotado como uma das grandes atrações do evento Todo Mundo no Rio, mas a confirmação aponta para um espetáculo próprio, distante do formato gratuito que vinha sendo cogitado para a capital fluminense.
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5: 21 horas e 55 minutos.
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2: Salve simpatia, já estamos de volta. O melhor da música sertaneja tá aqui. É hora de Simone Mendes, Direitos Iguais.

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1: Felipe Rodrigo, Dois Gumes, aqui no Play. O melhor da música sertaneja também a Rayane e Rafaela. Taeme e Thiago com Cleiton e Romário. E também a coleguinha Simone Mendes, Direitos Iguais. E assim a gente fecha a edição de hoje, quarta-feira. Um abraço carinhoso a cada um de vocês. Obrigado pela audiência, obrigado pela amizade, saúde e paz. E amanhã, quinta, a gente volta a se falar por aqui. Até lá.
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3: E aí, tudo bem contigo? Quarta-feira, 23 de setembro, a mensagem do dia está no ar. Acredite em você. Não importa do que é o mundo, o importante são seus sonhos. Não importa o que você é, o importante é o que você quer ser. Não importa onde você está, o importante é para onde você quer ir. Não importa o porquê, o importante é o querer. Não importa suas mágoas, o importante mesmo são as suas felicidades. Não importa o que você já passou. O passado guarde nas suas lembranças. Não veja, apenas olhe. Não escute, apenas ouça. Não toque, sinta. O mundo é um espelho, não seja apenas um reflexo. Só acreditando no futuro você conseguirá a paz para alcançar seus sonhos. Afinal, o que importa? Você importa. Acredite em você. Sou Júnior Bodanese e esta foi a mensagem do dia.
2: 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Imoprata informa a hora certa. 22 horas e 11 minutos.
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27: E aí, quartou, chegamos na metade da semana e com ela mais uma edição do seu Raridades e os grandes sucessos internacionais. Sem muita delongas, prazerzaço, Michael Oliveira, primeiro destino é 1991. Com ela, Suzane Vega e Tones Diner.
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0: Presley com Never Gonna Give You Up, 1987. Teve Anita Baker, Caught Up in the Rapture. E o som de Tones Diner, da Suzanne Vega. Fica por aí, primeiro intervalo. Já já o seu Raridades volta na programação.
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2: Hello, minhas lindas. E aí, vocês também ficam apaixonadas quando aparecem tendências novas de calçados? O universo dos calçados traz novidades incríveis para renovar a sua sapateira neste verão. As sandálias modelo Birkin chegam com tudo, combinando perfeitamente tanto com jeans descolado quanto com vestidos delicados. Outra aposta indispensável são as plataformas ousadas, que conquistaram as ruas e garantem aquele toque moderno. Garanta já o seu par e caminhe com muito estilo. O calçado certo pode sim transformar completamente a sua produção. Escolha a tendência que mais combina com você e arrase nos looks desse verão, tá?
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4: 22 horas e 30 minutos.
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0: E a gente tá de volta pra recordar mais sucessos internacionais. Esse daqui é de 1998, do Pearl Jam, e o Wishlist.

0: 1986, 40 anos atrás, teve também canção da banda Smash Pumpkins, lançado em 1995. Aliás, a track alcançou o segundo lugar no Canadá e na Islândia. E aí, curtiu também Pearl Jam? Então fica por aí. Só a primeira parte já se foi, depois do intervalo tem muito mais.
1: 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Vinte e duas horas e 42 minutos. 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
1: E a gente volta na sua quarta-feira com mais músicas. Vamos lá com o sucesso de 1997 do Backstreet Boys. Sonzinho romântico dando um clima. As Long As You Love Me.
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0: Evening Antonelli, Love Will Keep Us Together, 1973. De 97 teve um No Mercy, When I Die. E lá no começo do bloco, os Backstreet Boys. E aí, curtiu? Fico por aí, última pausa, já já eu volto.
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2: Oi, oi, oi, uma maravilhosa quarta-feira pra vocês. Dia 23 de setembro, hoje comemora-se o Dia do Sorvete. E atenção, meu amigo motociclista, tem dica especial pra você aqui no Sinal Verde. Confira. Escolher o pneu correto para sua moto é fundamental para garantir pilotagem e segurança no asfalto. Modelos com borracha mais macia oferecem aderência ideal para quem roda na cidade, enquanto os mais duros entregam maior durabilidade. Já para encarar a terra, invista em pneus com gomos para maior tração.
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2: Cidade, enquanto os mais duros entregam maior durabilidade. Já para encarar a terra, invista em pneus com gomos para maior tração.

0: Como é dia do sorvete, então tem uma receitinha para você de sorvete caseiro, bora? Você vai precisar de uma lata de leite condensado, 395 gramas, uma caixinha de creme de leite, de 200 gramas, e um pacote de gelatina do sabor da sua preferência, 25 gramas. E faz assim, vai começar preparando a gelatina conforme as instruções da embalagem. É essencial aqui que você siga corretamente a quantidade de água morna e de água fria que é recomendada, porque isso pode influenciar na textura do sorvete. Após dissolver a gelatina corretamente, você vai colocá-la ainda quente no liquidificador. Aí acrescenta o leite condensado e o creme de leite. Tampa o liquidificador e você vai bater de 4 a 5 minutos até que forme uma mistura bem homogênea e sem gruminhos. Vai despejar então em um pote e vai levá-lo ao congelador por no mínimo 4 horas. Passado esse tempo, o sorvete estará levemente consistente. Aí você vai despejá-lo na tigela da batedeira e vai bater de 10 a 8 minutos até que triplique de volume. Esse processo é importante para incorporar ar ao sorvete, o que garante cremosidade. Cuidadosamente, você vai despejar o sorvete caseiro no pote novamente e levá-lo ao congelador por mais 4 horas ou então até que chegue naquela consistência desejada antes de servir. Então aproveita a sua quarta-feira com sorvete. E se era por falta de receita, agora você já tem uma pra fazer. Boa quarta-feira, a gente se encontra amanhã. Tchau, tchau.
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8: Viu só como foi rápido? Estamos de volta entrando na reta final desta quarta-feira com o seu Raridades em música de 1978. Alice Cooper, How You Gonna See Me Now?

0: Tá aí o Sir Elton John, Candle in the Wind, 1973, dando números finais, fechando com garbo e elegância essa edição de quarta-feira do nosso programa. Fica aí, não desliga o rádio. Na sequência tem mais um campeão de audiência e eu te vejo amanhã aqui, combinado? Até lá!
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3: 23 horas e 14 minutos.
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9: Oi, oi, oi, chegando por aqui. Então, meus queridos, o perfeccionismo costuma se fantasiar de busca pela excelência. Mas a maioria das vezes é só o medo de ser julgado mesmo. Quem espera o cenário ideal para dar o primeiro passo acaba congelado no mesmo lugar, alimentando uma ilusão de controle. O feito sempre terá mais valor do que o perfeito, viu? Que ficou só lá na ideia. E a coragem mora justamente na disposição de fazer imperfeito.
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13: Oi, gente, tudo bem? Hoje é quarta-feira, já estamos na primavera e hoje, olha só que bom, né? Hoje é dia do sorvete, nada mais gostoso, né? 23 de setembro, vamos juntinhos aqui que vai começar o romance, esse programa incrível, cheio de amor.
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13: 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Her, Tis Dreams.
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0: Isaac, aqui no romance Música Linda, Wet Wet Wet e também Hurt, Tease Dreams. O romance volta já. Uma ótima quarta-feira pra você. Que tal um sorvetinho hoje, hein? Boa, né? Hoje é dia de sorvete.
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2: Olá, quarta-feira linda para você que nos acompanha, meu amigo Pet já está por aqui. Se você notou falhas ou queda de pelos nas regiões dos olhos, da boca ou das patas do seu cãozinho, fique alerta, viu? Pois esses sintomas podem indicar o surgimento de sarna, que é uma doença causada por ácaros. Embora não exista uma vacina preventiva, o tratamento é simples com o uso de shampoos e pomadas adequadas. Procure um médico veterinário para diagnosticar e tratar o seu pet rapidinho.
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3: Conectado. WhatsApp prepara a função para você ditar mensagens e mandar como texto no celular. É o que você descobre agora neste meio de semana, quarta-feira, 23 de setembro. Data gostosa, dia do sorvete, nesta edição novinha em folha do Tech World para você.
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3: O WhatsApp está testando um novo recurso no Android que vai deixar você falar ao microfone para que o aplicativo escreva a mensagem em texto automaticamente, ao invés de mandar um áudio para outra pessoa ouvir. O próprio app transforma sua voz em palavras escritas antes de você apertar o botão de enviar. Toda a transformação da voz em texto acontece dentro do seu próprio celular, usando arquivos de idioma baixados no aparelho, o que garante total segurança e privacidade. Na prática, você dita a mensagem, confere na tela se o texto ficou correto e envia. Para quem recebe a mensagem, ela aparece como um texto comum, sem nenhum aviso de que foi gerada por voz. A novidade ainda está em fase de testes e deve chegar no futuro para todos os usuários.
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4: 23 horas e 31 minutos.
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2: Olá, meu povo! Boa quarta-feira! Cheguei por aqui! Eu sou a Kelly Gomes e na hora de escolher as roupinhas do bebê, a praticidade na troca de fraldas precisa ser prioridade total. Os modelos de body com botões de pressão na parte inferior são os grandes campeões de facilidade no dia a dia. Eles evitam que você precise tirar toda a roupinha da criança a cada troca, tornando o processo super rápido e tranquilo. É só desabotoar, trocar a fraldinha e fechar novamente em questão de poucos segundos. Então é menos estresse para os pais e muito mais conforto para o bebê e tempo de sobra para que você aproveite os melhores momentos junto dessa sua fofura. Beijo enorme para cada um de vocês. Não saiam da programação que tá incrível. Boa quarta.
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2: De volta aqui com o romance. Sam Smith, Life Support.

0: Sam Smith no romance Life Support. Heal the World foi gravada pelo Michael Jackson no seu 8º álbum de estúdio Dangerous, de 89. Essa canção alcançou a 2ª posição no Reino Unido e também, claro, né, a 27ª posição na Billboard Hot 100 dos Estados Unidos. Que sucesso, né? Vamos ouvir Michael Jackson, Heal the World.
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0: The Always in My Red. Daqui a pouquinho tem mais romance pra você, fique ligado.
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0: Já de volta com o romance, a música Amanda, da banda americana Boston, foi lançada em 86, várias décadas no romance, né? No álbum Third Stage. Ela marcou o retorno da banda após um longo hiato, foi um longo hiato. Sabe desde quando? Desde dos anos 70. Amanda alcançou enorme sucesso, chegando ao primeiro lugar nas paradas. Então vamos ouvir Boston, Amanda.
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0: da Line aqui no romance Double, The Captain of the Heart e também Boston Amanda. O romance volta já.
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0: Já de volta aqui com esse programa lindo, cheio de amor, que é o romance. Alicia Cara, Scars to Your Beautiful.
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0: Rod Stewart no romance Every Beat of My Heart, Natalie Taylor, Surrender e muito mais passando por aqui e finalizando, né? Mais uma edição do Romance que volta amanhã. Um grande beijo pra você, valeu pela sua maravilhosa companhia. Amanhã a gente se fala novamente, se Deus quiser. Tchau, tchau.
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1: Meia-noite e 13 minutos.
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0: meia-noite e 17 minutos. 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
1: Oiê, cheguei! Boa quinta! E aí, tudo bem? Aqui quem fala é a Kelly Gomes e eu vou te sugerir algumas coisas durante a semana, dar algumas dicas. E se você aí quer uma atividade super divertida, criativa, para exercitar a coordenação motora dos pequenos, tava querendo isso? Então você vai colar chumaços de algodão em um desenho e vai preparar pontinhos com água e corantes coloridos. E você faz assim, é super simples. Com a seringa sem agulha, a criança suga o líquido colorido e tinge o algodão do jeito que quiser. É simples essa brincadeira, diferente também, cheia de estímulos para deixar sua quinta-feira ainda mais animada. Já prepara essa brincadeira, começa hoje e tem todo o final de semana pela frente. Beijos, ótima quinta. Tchau, tchau.
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1: Atenção, minha gente, olha só. Sabe como renovar suas joias usando o ingrediente que você tem no banheiro? Então,

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3: 12:31.

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2: Tô chegando, hein? Tô chegando por aqui no seu 24 de setembro, quinta-feira, com uma edição novinha em folha do Mundo Pop pra você. Se liga aí. A lendária banda de rock Nirvana será a grande homenageada do MTV Video Music Awards 2026 com o cobiçado vídeo Vanguard Award. A homenagem especial celebra o impacto revolucionário de Kurt Cobain, Chris Novoselic e Dave Grohl, que definiram uma geração inteira com o hino Smells Like Teen Spirit e os álbuns históricos Bleed, Nevermind e In Utero. O anúncio vem em um momento nostálgico e simbólico, coincidindo exatamente com os 34 anos da primeira e icônica apresentação do grupo na premiação lá em 1992. Para os fãs brasileiros que não querem perder um segundo dessa noite inesquecível, a transmissão ao vivo acontecerá no dia 27 de setembro na TV paga pela MTV Brasil, além do streaming pelo Paramount Plus e Pluto TV.
0: 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Meia-noite e 48 minutos.

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1: Uma hora e 3 minutos.
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0: estações mais quentes do ano. Ele é perfeito para quem ama o estilo romântico e também permite criar contraste cheio de atitude no visual. Experimente combinar a peça com botas do estilo cowboy ou ainda tênis modernos para quebrar a delicadeza e arrasar.
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1: Uma ótima quinta, hoje é dia 24 de setembro, é dia do mototaxista. Você se lembra de quando realizou a sua última bateria de exames laboratoriais de rotina? Quando se trata de doenças silenciosas, a prevenção ainda é o caminho mais seguro para a saúde. Identificar uma alteração no início aumenta as chances de cura e reduz a ocorrência de sequelas. Estar com a consulta médica em dia garante uma vida mais longa, ativa e livre de restrições. A recomendação dos especialistas é que o check-up preventivo seja realizado ao menos uma vez ao ano. Trata-se de uma avaliação completa que inclui exames clínicos, de imagem e laboratoriais detalhados. Com essa rotina, o médico analisa a saúde do paciente, identificando potenciais fatores de risco. Exames de sangue, eletrocardiograma e testes ergométricos são fundamentais nessa investigação contínua. A partir dos resultados, é possível iniciar tratamentos imediatos e corrigir problemas precocemente. Essa atitude viabiliza mudanças fundamentais nos hábitos diários e na alimentação de cada pessoa. Consulte seu médico regularmente e mantenha todos os seus exames atualizados para proteger seu bem-estar. O nosso quadro Papo Sério fica por aqui. Até o próximo.
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3: Olá, olá, quinta-feira, o calor já chegou com tudo por aí também. O calor chegou, né? E é hora de tirar os vestidos mais curtos do armário. Os modelos de corte reto no estilo anos 90 são versáteis, super fresquinhos e perfeitos para o dia a dia. Outro clássico que está de volta ao Street Style é o vestido Tomara que Caia, ideal para criar produções praianas e cheias de charme. Aposte nessas peças e curta os dias de sol com muita leveza. Verão combina com leveza, conforto e aquele look que faz a gente se sentir maravilhosa.
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4: Uma hora e 18 minutos. 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

0: 1:31.
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Vamos tocar aqui agora a nossa primeira canção. Queridos amigos, as dores do mundo.

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1: Ficar se culpando por erros do passado só tira a energia que você precisa para construir o presente. Errar faz parte do aprendizado. Mas uma vez que a lição foi assimilada, é hora de se perdoar e seguir em frente. Afaste os pensamentos negativos da sua mente e mostre que você é capaz de fazer diferente hoje.
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2: Oi, gente, tudo bem com vocês? Uma boa quinta-feira, dia 24 de setembro. Hoje é o dia do mototaxista. Tem algum mototaxista nos acompanhando aí? Parabéns, queridos! E tem dica especial para vocês aqui no Sinal Verde. Vamos conferir. Mototaxista, sua segurança e a do passageiro vem sempre em primeiro lugar. Use corretamente o capacete. Mantenha a atenção redobrada nos cruzamentos e respeite os limites de velocidade. Em dias de chuva, reduza a velocidade e evite freadas bruscas. E lembre-se, celular só quando estiver parado e em local seguro. No trânsito, nenhuma pressa vale mais do que chegar ao destino com segurança.
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Muito bom dia pra você que tá sintonizado na Rádio Polo. Essa é mais uma Love Song.

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1: 2 horas e 1 minuto.
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1: Quinta-feira, meus queridos, bem-vindos ao meu amigo Pet. E a capacidade de reprodução das pulgas impressiona e exige controle rápido para evitar infestações. Uma única fêmea, meus queridos, consegue depositar 40 ovos por dia logo após se alimentar. E o ciclo de eclosão dura apenas 10 dias. Como os ovos caem no ambiente, a limpeza da casa é tão importante quanto o remédio do animal. Então mantenha os estofados e as caminhas sempre limpos.
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1: Atenção, minha gente, olha só. Sabe como renovar suas joias usando o ingrediente que você tem no banheiro? Então, basta aplicar creme dental branco tradicional com pano úmido por alguns minutinhos. Depois, faça uma massagem

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2: Uma reunião virtual super séria entre executivos e advogados corporativos na Austrália acabou da forma mais constrangedora possível, após um dos profissionais esquecer a câmera ligada durante uma pausa para ir ao banheiro. O advogado de uma grande empresa de private equity participava de uma chamada no Zoom com outras 7 pessoas, quando resolveu levar o notebook para o toalete e colocá-lo no chão. Sem notar que a gravação continuava firme e forte, ele começou a se preparar para usar o vaso sanitário em frente aos colegas de trabalho atônitos. Assim que viram a cena ao vivo, os participantes gritaram, avisando do deslize, fazendo o homem fechar o computador às pressas e sair da reunião sob gargalhadas e piadas do grupo. O vídeo do momento íntimo acabou caindo na rede e viralizou entre os escritórios de advocacia de Melbourne, servindo de aviso eterno para quem insiste em levar a tecnologia até pro trono.
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5: 2:35. 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
1: Oi, oi, oi, boa quinta-feira. Oi, gente, tudo bem? Aqui é a Kelly Gomes e pra hoje, Aroma e Sabor traz macarrão com requeijão. Anota aí. Você vai precisar de 0,5 quilo, 500 gramas de penne cozido al dente, 2 colheres de sopa de azeite, 2 dentes de alho picados, 1 lata de molho de tomate, 200 gramas de requeijão da sua preferência, 1 lata de creme de leite, 300 gramas de presunto picado, 300 gramas de mussarela picada, queijo parmesão ralado e sal e pimenta a gosto. E o preparo é muito simples. Numa panela você vai aquecer o azeite e dourar o alho. Aí você vai juntar o molho de tomate, o requeijão e o creme de leite. Tempera com sal e pimenta, deixa no fogo brando até que o requeijão derreta, aí desliga o fogo e mistura a mussarela e o presunto picados. Em um refratário você vai colocar o macarrão, despejar o molho e polvilhar o queijo ralado. E deixa lá por 20 minutos em forno pré-aquecido e na sequência é só servir. E tá aí, pra hoje, nessa quinta-feira, nossa receita foi de macarrão com requeijão. Uma delícia! Bom apetite pra você e a gente volta a se encontrar amanhã, tá? Tchau, tchau!
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2: 2:47.
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1: E aí, tudo bem? É quinta-feira, 24 de setembro. Júnior Bolanese chegando por aqui com a mensagem do dia.
2: Permita, Senhor, que eu aceite as minhas derrotas, assim como fico feliz com as minhas vitórias, sem acusar nada ou ninguém ao meu redor. Que a cada dia eu possa agradecer pelo nascer do sol como pela noite que se vai. Que eu possa perdoar a quem me fere sem mágoas, sem me sentir uma vítima por isso. Que eu entenda que as dificuldades da vida fazem parte do meu crescimento como ser humano, que eu possa ser um ombro amigo a quem precise, sem me sentir especial por isso e sem me revoltar quando esse mesmo ombro não é reconhecido. Que eu seja humilde e perceba que à minha volta outros sofrem bem mais do que eu. Que eu consiga sorrir mais, chorar menos e ser feliz com o que me destes. Que eu consiga aprender que sou apenas mais um ser vivo nesse imenso universo só seu e respeite todas as outras formas de vida como sendo criação sua. Que eu tenha mais bondade, piedade, carinho, compreensão e amor para com meu irmão e principalmente me ensine a não pensar somente em mim, deixando de ser egoísta até em minhas orações. Obrigado, Senhor, pelo teu imenso amor. Sou Júnior Bodanese e esta foi a mensagem do dia.
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5: 3:03.
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8: Amigos, gastamos uma energia absurda tentando prever o futuro, controlar a reação das pessoas ao nosso redor, gerando uma ansiedade desnecessária. A única coisa que realmente está no seu alcance é a maneira como você decide responder ao imprevisível. Quando você para de brigar contra o que não pode mudar, sobra espaço para agir com sabedoria, onde sua presença realmente faz a diferença.
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1: Apple testa pulseira de saúde sem tela para rivalizar com a Whoop. É o que eu conto agora para você nesta quinta-feira, 24 de setembro, dia do mototaxista, nesta edição novinha em folha do Tech World.
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1: A Apple está testando um novo tipo de pulseira de exercícios que não tem tela. Segundo o jornalista Mark Gurman, da Bloomberg, o acessório conta apenas com uma faixa de tecido e um sensor interno para medir dados do seu corpo durante os treinos e o sono, enviando tudo direto para o celular. O projeto está sendo feito pela mesma equipe do Oculus Vision Pro e conta com o apoio dos chefões da empresa, como Tim Cook. A ideia é seguir uma moda em alta que busca oferecer um jeito simples de cuidar da saúde sem precisar olhar para o relógio toda hora ou ficar recebendo notificações no pulso. A Apple ainda não decidiu se vai colocar o produto à venda.
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2: 3 horas e 15 minutos.
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3: Oiê, cheguei! Boa quinta! E aí, tudo bem? Aqui quem fala é a Kelly Gomes e eu vou te sugerir algumas coisas durante a semana, dar algumas dicas. E se você aí quer uma atividade super divertida, criativa, para exercitar a coordenação motora dos pequenos, tava querendo isso? Então você vai colar chumaços de algodão em um desenho e vai preparar pontinhos com água e corantes coloridos. E você faz assim, é super simples. Com a seringa sem agulha, a criança suga o líquido colorido e tinge o algodão do jeito que quiser. É simples essa brincadeira, diferente também, cheia de estímulos para deixar a sua quinta-feira ainda mais animada. Já prepara essa brincadeira, começa hoje e tem todo o final de semana pela frente. Beijos, ótima quinta, tchau, tchau.
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1: Para as crianças e adolescentes, mexer o corpo todos os dias é fundamental para o desenvolvimento dos ossos e músculos. A recomendação dos especialistas é de pelo menos uma hora diária de atividades físicas moderadas a intensas. Brincadeiras ao ar livre, andar de bicicleta, correr e praticar esportes coletivos são as melhores opções nessa fase. Esse movimento diário evita o sedentarismo precoce e ajuda a gastar a energia acumulada de forma saudável. Incentive os mais jovens a largar as telas e se movimentar para crescerem fortes e cheios de saúde.
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2: 3:34.
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1: 4 horas.
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1: Conectado. Apple testa pulseira de saúde sem tela para rivalizar com a Whoop. É o que eu conto agora para você nesta quinta-feira, 24 de setembro, dia do mototaxista, nesta edição novinha em folha do Tech World.
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1: A Apple está testando um novo tipo de pulseira de exercícios que não tem tela. Segundo o jornalista Mark Gurman, da Bloomberg, o acessório conta apenas com uma faixa de tecido e um sensor interno para medir dados do seu corpo durante os treinos e o sono, enviando tudo direto para o celular. O projeto está sendo feito pela mesma equipe do Oculus Vision Pro e conta com o apoio dos chefões da empresa, como Tim Cook. A ideia é seguir uma moda em alta que busca oferecer um jeito simples de cuidar da saúde sem precisar olhar para o relógio toda hora ou ficar recebendo notificações no pulso. A Apple ainda não decidiu se vai colocar o produto à venda.
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3: Olá, olá, quinta-feira, o calor já chegou com tudo por aí também. O calor chegou, né? E é hora de tirar os vestidos mais curtos do armário. Os modelos de corte reto no estilo anos 90 são versáteis, super fresquinhos e perfeitos para o dia a dia. Outro clássico que está de volta ao Street Style é o vestido Tomara que Caia, ideal para criar produções praianas e cheias de charme. Aposte nessas peças e curta os dias de sol com muita leveza. Verão combina com leveza, conforto e aquele look que faz a gente se sentir maravilhosa.
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4: 4:19.
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1: Ficar se culpando por erros do passado só tira a energia que você precisa para construir o presente. Errar faz parte do aprendizado. Mas uma vez que a lição foi assimilada, é hora de se perdoar e seguir em frente. Afaste os pensamentos negativos da sua mente e mostre que você é capaz de fazer diferente hoje.
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2: 4 horas e 46 minutos.

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1: 5 horas.
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0: faltar nas estações mais quentes do ano. Ele é perfeito para quem ama o estilo romântico e também permite criar contraste cheio de atitude no visual. Experimente combinar a peça com botas do estilo cowboy ou ainda tênis modernos para quebrar a delicadeza e arrasar.
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1: Quinta-feira, meus queridos, bem-vindos ao meu amigo Pet. E a capacidade de reprodução das pulgas impressiona e exige controle rápido para evitar infestações. Uma única fêmea, meus queridos, consegue depositar 40 ovos por dia logo após se alimentar. E o ciclo de eclosão dura apenas 10 dias. Como os ovos caem no ambiente, a limpeza da casa é tão importante quanto o remédio do animal. Então mantenha os estofados e as caminhas sempre limpos.
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2: Uma ótima quinta. Hoje é dia 24 de setembro, é dia do mototaxista. Você se lembra de quando realizou a sua última bateria de exames laboratoriais de rotina? Quando se trata de doenças silenciosas, a prevenção ainda é o caminho mais seguro para a saúde. Identificar uma alteração no início aumenta as chances de cura e reduz a ocorrência de sequelas. Estar com a consulta médica em dia garante uma vida mais longa, ativa e livre de restrições. A recomendação dos especialistas é que o check-up preventivo seja realizado ao menos uma vez ao ano. Trata-se de uma avaliação completa que inclui exames clínicos, de imagem e laboratoriais detalhados. Com essa rotina, o médico analisa a saúde do paciente, identificando potenciais fatores de risco. Exames de sangue, eletrocardiograma e testes ergométricos são fundamentais nessa investigação contínua. A partir dos resultados, é possível iniciar tratamentos imediatos e corrigir problemas precocemente. Essa atitude viabiliza mudanças fundamentais nos hábitos diários e na alimentação de cada pessoa. Consulte seu médico regularmente e mantenha todos os seus exames atualizados para proteger seu bem-estar. O nosso quadro Papo Sério fica por aqui. Até o próximo.
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3: 5 horas e 19 minutos. 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

0: virtual super séria entre executivos e advogados corporativos na Austrália acabou da forma mais constrangedora possível, após um dos profissionais esquecer a câmera ligada durante uma pausa para ir ao banheiro. O advogado de uma grande empresa de private equity participava de uma chamada no Zoom com outras 7 pessoas, quando resolveu levar o notebook para o toalete e colocá-lo no chão. Sem notar que a gravação continuava firme e forte, ele começou a se preparar para usar o vaso sanitário em frente aos colegas de trabalho atônitos. Assim que viram a cena ao vivo, os participantes gritaram, avisando do deslize, fazendo o homem fechar o computador às pressas e sair da reunião sob gargalhadas e piadas do grupo. O vídeo do momento íntimo acabou caindo na rede e viralizou entre os escritórios de advocacia de Melbourne, servindo de aviso eterno para quem insiste em levar a tecnologia até pro trono.
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3: Para as crianças e adolescentes, mexer o corpo todos os dias é fundamental para o desenvolvimento dos ossos e músculos. A recomendação dos especialistas é de pelo menos 1 hora diária de atividades físicas moderadas a intensas. Brincadeiras ao ar livre, andar de bicicleta, correr e praticar esportes coletivos são as melhores opções nessa fase. Esse movimento diário evita o sedentarismo precoce e ajuda a gastar a energia acumulada de forma saudável. Incentive os mais jovens a largar as telas e se movimentar para crescerem fortes e cheios de saúde.
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5: Cinco horas e 31 minutos. 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

Olá, muito bom dia, 5 horas e 39 minutos e nós estamos voltando nesta quinta-feira para mais um programa Alma Gaúcha aqui pela nossa Ativa FM 87,9. Hoje o sol promete aparecer, faz 9 graus de temperatura agora e nós seguimos aqui com o apoio cultural de Nutri Agro, Nutrição Animal, distribuidora de bebidas Precendo, Farmácia Bom Jesus, despachante Bonoto, presta serviços contábeis Agrovet Comunello, loja Lim Plus e supermercado do BIM. E vamos alegrando essa manhã que chega aí os serranos, morenaça.

5h42, fazendo 9 graus em Nova Prata, e nós estamos aqui com o melhor da música gaúcha, com a essência da música gaúcha para você aqui na Ativa FM 87,9. Eu sou a Zeli e fico com vocês até às 7h30, assim que passar o horário eleitoral gratuito e obrigatório, a gente ficará até às 8 horas incomodando você. Agora nós precisamos sempre nos despedir antes, para que nossos apoiadores culturais não restem prejudicados, visto que temos que ceder 25 minutos corridos, contaditos, das 7 às 7h25 para horário eleitoral. Então agora vamos para a previsão do tempo para esta quinta-feira, dia 24 de setembro. Para o Rio Grande do Sul, indica tempo firme com sol entre muitas nuvens, sem previsão de chuva significativa. Temperatura mínima varia de 9 a 10 graus e a máxima de 17 a 18 graus. Detalhes: frio devido à influência de uma massa de ar polar no estado, mas o sol aparece com mais intensidade entre nuvens no decorrer do dia, elevando um pouco a temperatura à tarde. Então teremos, acreditamos, pelo menos até o final de semana, uns dias de sol. 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E também agradecemos a você que levantou, ligou seu rádio ou está ouvindo pelo aplicativo a nossa Ativa FM, está curtindo uma boa música gaúcha. E vamos lá então com Ernesto Nunes. Vamos ver se consegue rodar. O Brasil tem jeito sim. Tem jeito sim, gente. Nossa oportunidade é agora, nas eleições. Vamos escolher pessoas que têm um compromisso com o Brasil de verdade. Tem muitos deputados bons por aí, é só a gente ver o histórico de cada um. Não vamos eleger o cara que pensa só nele, que quer chegar lá. Vamos pensar em alguém que tem um projeto voltado para a nossa sociedade, ou alguém que tem um projeto específico para um segmento da sociedade e você faz parte dele. Vamos pensar nisso, certito? Então vamos lá com Ernesto Nunes. O Brasil tem jeito sim, e eu acredito. 5h45, fazendo 9 graus em Nova Prata.

0: 5:49, nós vamos para um breve intervalo comercial e voltaremos em seguida.
1: Oi, gente, tudo bem com vocês? Uma boa quinta-feira, dia 24 de setembro. Hoje é o dia do mototaxista. Tem algum mototaxista nos acompanhando aí? Parabéns, queridos! E tem dica especial para vocês aqui no Sinal Verde. Vamos conferir. Mototaxista, sua segurança e a do passageiro vem sempre em primeiro lugar. 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
3: 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Tô chegando por aqui no seu 24 de setembro, quinta-feira, com uma edição novinha em folha do Mundo Pop pra você. Se liga aí. A lendária banda de rock Nirvana será a grande homenageada do MTV Video Music Awards 2026 com o cobiçado vídeo Vanguard Award. A homenagem especial celebra o impacto revolucionário de Kurt Cobain, Chris Novoselic e Dave Grohl, que definiram uma geração inteira com o hino Smells Like Teen Spirit e os álbuns históricos Bleach, Nevermind e In Utero. O anúncio vem em um momento nostálgico e simbólico, coincidindo exatamente com os 34 anos da primeira e icônica apresentação do grupo na premiação, lá em 1992. Para os fãs brasileiros que não querem perder um segundo dessa noite inesquecível, a transmissão ao vivo acontecerá no dia 27 de setembro na TV paga pela MTV Brasil, além do streaming pelo Paramount Plus e Pluto TV.
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1: Oi, oi, oi. Boa quinta-feira. Oi, gente, tudo bem? Aqui é a Kelly Gomes e pra hoje, Aroma e Sabor traz macarrão com requeijão. Anota aí. Você vai precisar de 0,5 quilo, 500 gramas de penne cozido al dente, 2 colheres de sopa de azeite, 2 dentes de alho picados, 1 lata de molho de tomate, 200 gramas de requeijão da sua preferência, 1 lata de creme de leite, 300 gramas de presunto picado, 300 gramas de mussarela picada, queijo parmesão ralado e sal e pimenta a gosto. E o preparo é muito simples. Numa panela você vai aquecer o azeite e dourar o alho. Aí você vai juntar o molho de tomate, o requeijão e o creme de leite. Tempera com sal e pimenta, deixa no fogo brando até que o requeijão derreta. Aí desliga o fogo e mistura a mussarela e o presunto picados. Em um refratário você vai colocar o macarrão, despejar o molho e polvilhar o queijo ralado. E deixa lá por 20 minutos em forno pré-aquecido e na sequência é só servir. E tá aí, pra hoje, nessa quinta-feira, nossa receita foi de macarrão com requeijão. Uma delícia! Bom apetite pra você e a gente volta a se encontrar amanhã, tá? Tchau, tchau!
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4: 5:53.
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E agora, 5h58, Record cancela debate presidencial após confirmação de ausência de Luiz Inácio e Flávio Bolsonaro. A emissora Record anunciou nesta quarta-feira, dia 23 de setembro, o cancelamento do debate entre os candidatos à presidência da República, que estava agendado para o próximo domingo, às 21 horas. Conforme comunicado, o comunicado da emissora, a decisão foi motivada pela confirmação de que Luiz Inácio Lula da Silva, do PT, e Flávio Bolsonaro, do PL, não participariam do encontro. A organização avaliou que a ausência dos dois principais postulantes inviabilizou a realização do evento nos moldes previamente planejados. O formato do programa previa justamente a reunião dos candidatos com maior peso eleitoral para apresentação e debate das propostas. Em consequência da medida, a Record também suspendeu toda a preparação da cobertura especial que seria veiculada ao longo da programação do final de semana. Mas que incrível, né? Era o momento deles irem lá, não se agredirem, falarem das propostas, dos projetos de cada um e a população, quem sabe, colocar um termômetro ali e avaliar. Mas eles não irão. Muito bem, e nós iremos aqui com Os Monarcas, recordando o tempo antigo.

0: dia.
1: 6:02 e nós vamos para um breve intervalo comercial e voltaremos com o melhor da música gaúcha pra você.
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3: 6:03.
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13: Agora 6:09 e após o intervalo comercial, nós vamos para aquela música que nos transporta, mexe com a nossa alma, como eu diria, João Chagas Leite, Desassossegos.

0: 6h14. Eu falei, sinceramente, essa música, pra mim, ela me transporta, ela me traz de volta, ela mexe comigo, ela me traz muita saudade. E eu sei que isso acontece com muita gente, porque realmente a letra dessa música, como tantas outras músicas gaúchas, elas têm uma essência na sua letra, é maravilhoso, não é? Então vamos lá, lançamento do projeto Talhão Paraibambini em Vista Alegre do Prata. Na terça-feira, dia 22 de setembro, o município de Vista Alegre do Prata recebeu o convite especial para o lançamento das obras didáticas do projeto Talhão Paraibambini, iniciativa voltada à valorização ao ensino e à salvaguarda da língua talhã junto às novas gerações. O lançamento em Vista Alegre do Prata acontecerá no dia 20 de outubro de 2026, às 13h30, no CTG Rancho Alegre. Na ocasião serão apresentados o caderno dei Maestri, o caderno dei Bambini e os vídeos didáticos, materiais desenvolvidos para o trabalho pedagógico com crianças de 4 a 11 anos. O evento também contará com a apresentação dos materiais e sessão de autógrafos com as autoras Adriana Sabadini e Valdete Gusberti Cortellini. A iniciativa reforça a importância da preservação da língua talhã e da valorização do patrimônio cultural junto às novas gerações. Parabéns aos envolvidos no projeto, muito interessante cultivar, cultuar, preservar a nossa cultura, a maioria dos imigrantes que vieram da Itália, de tantos outros países também, mas a maioria é italiana. E que bonito esse projeto. Eu sei que Serafina Correa também tem um projeto voltado à nossa língua italiana, ou mais especificamente Talhão, como diz o projeto, já que nós aqui vivemos meio que um dialeto, né? Então, vamos lá, 6h16, temperatura já subiu 1 grau, já estamos com 10 graus em Nova Prata e região. E vamos de César Oliveira e Rogério Melo, Empecando a Lida.
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1: 6:21.
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4: Seis horas e 21 minutos, já fazendo 10 graus em Nova Prata. Vamos ouvir Palito Portela. Desavença lá em casa.

6:25, você ouviu aí Palito Portela. Campanhas ampliam o foco nas redes na reta final da eleição. Há 10 dias do primeiro turno, as candidaturas ao governo do estado adotam estratégias distintas para conquistar votos, com destaque para os embates, cada mais evidentes entre os postulantes nas plataformas digitais. Aumento da demanda. Petrobras garante a importação de 650 milhões de litros de diesel. Montenegro, depois de sucessivas enchentes, a resignação. Temporais no estado, cenário em cidades do litoral norte é de reconstrução. Estas são as principais manchetes que circulam hoje, dia 24 de setembro, no jornal Correio do Povo. 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Agradecemos aos nossos apoiadores culturais e vamos aqui seguindo com o melhor da música gaúcha aqui pela sua Ativa FM 87,9. Fique ligado você também. Ou chame pelo WhatsApp 3242-1332, escolha a música da sua preferência, porque aqui nós temos uma lista enorme de músicas maravilhosas, mas não sabemos exatamente qual você gostaria de ouvir. Mas agora vamos novamente de César Oliveira e Rogério Melo, de Freio e Pelego na Mão. Agora, quando são 6:27, fazendo 10 graus em Nova Prata, aqui a pouquinho o sol batendo por aí.

0: necessário para o investimento.
1: Ah, eu acho que uns 3 milhões eu consigo.
2: 6 horas e 31 minutos fazendo 10 graus em Nova Prata. E nós aqui ouvindo o melhor da música gaúcha. E vamos lá com Baitaca, meu ranchinho.
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0: cancioneiro, a esse grande talento do Rio Grande, Adair de Freitas. Que Deus te abençoe, Taura Velho.
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3: 6:35.
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23: 6:42. E creia, já estamos com a temperatura em 11 graus. E aí, para todas as mulheres gaúchas, para todas as mulheres guerreiras. Vai aí, Vento Negro, Mulher Gaúcha.

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E você ouviu aí os Centauros do Novo Milênio, e essa música nós mandamos para o Maurício Flores. Grande abraço, Maurício.

Agora são 6h52, fazendo 11 graus em Nova Prata e o sol batendo aí, gente, para secar tudo aquilo que aconteceu na última segunda-feira. Muitas casas destelhadas. Dá para imaginar o que aconteceu, né? Mas tá vindo aí o sol com o seu brilho de sempre. E vamos lá para mais algumas manchetes de jornais que circulam hoje no estado. Rio Grande terá projeto bilionário de gás natural. Unidade de recebimento de gás será instalada no distrito industrial conectado ao porto da cidade. Falta de diesel no campo é tema de agenda da Farsul em Brasília. O risco de desabastecimento de óleo diesel no interior, que pode prejudicar o início do plantio da safra de verão, foi debatido pelo presidente da Farsul, Domingos Velho Lopes, em reunião na Agência Nacional do Petróleo, Gás Natural e Combustíveis, a ANP, em Brasília. Segundo o Sindipetro RS, no entanto, não há falta de combustível na origem e eventuais problemas poderiam estar na distribuição. Essas são as principais manchetes que circulam hoje, dia 24 de setembro, no Jornal do Comércio. E nós vamos aqui, como a gente gosta de falar, na essência da música gaúcha, vamos lá com Os Monarcas, Essência Galponeira, 6h54, e logo mais vem aí o horário eleitoral gratuito e obrigatório.

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1: 6:58.
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13: 7:25.
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17: 7:26, fazendo 11 graus em Nova Prata, e nós voltamos após o horário eleitoral gratuito e obrigatório. Vamos para algumas manchetes do jornal Zero Hora. Corregedoria do CNJ barra pagamento de 4,7 bilhões em precatórios ligados ao Banco Master. Liminar atinge títulos de 3 empresas citadas em material apreendido no celular de Vorcaro. Banqueiro teria buscado se beneficiar de decisões judiciais. Envelhecimento no Rio Grande do Sul expõe desafio de distribuir médicos para além da capital. Porto Alegre tem 11,81 profissionais por cada 1.000 habitantes. Interior tem 2,27. Especialistas defendem regionalização, equipes multidisciplinares e tecnologias, entre outras ações. Crise no STF amplia debate eleitoral sobre mandatos, indicações e atuação de ministros. Composição da corte estará no centro da agenda do próximo governo. Candidatos defendem alternativas que vão de permanência limitada a freio para as decisões individuais. Trump receberá Xi Jinping na Casa Branca. O presidente da China, Xi Jinping, viajou ontem para os Estados Unidos para uma aguardada reunião com seu homólogo Donald Trump, na qual ambos devem buscar prolongar a distinção entre as duas potências. O desembarque ocorreu na noite de ontem. Essas são as principais manchetes que circulam hoje no Jornal Zero Hora, hoje, dia 24 de setembro, quinta-feira. E nós, como fazemos todos os dias, vamos deixando, infelizmente, o programa antes para que nossos apoiadores culturais não restem prejudicados. 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E assim, com esses apoiadores, vamos chegando ao final de mais um programa que traz a essência da música gaúcha. 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Nós vamos, o programa fica, amanhã nós retornaremos, e com os Monarcas, meio século de vaneira. Bom dia!

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18: 7:38. 87,9.

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1: 7:38.
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26: 7:47.
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3: E aí, tudo bem? É quinta-feira, 24 de setembro. Júnior Bolanese chegando por aqui com a mensagem do dia. Permita, Senhor, que eu aceite as minhas derrotas, assim como fico feliz com as minhas vitórias, sem acusar nada ou ninguém ao meu redor. Que a cada dia eu possa agradecer pelo nascer do sol, como pela noite que se vai. Que eu possa perdoar a quem me fere, sem mágoas, sem me sentir uma vítima por isso. Que eu entenda que as dificuldades da vida fazem parte do meu crescimento como ser humano. Que eu possa ser um ombro amigo a quem precise, sem me sentir especial por isso e sem me revoltar quando esse mesmo ombro não é reconhecido. Que eu seja humilde e perceba que à minha volta outros sofrem bem mais do que eu. Que eu consiga sorrir mais, menos e ser feliz com o que me destes. Que eu consiga aprender que sou apenas mais um ser vivo nesse imenso universo só seu e respeite todas as outras formas de vida como sendo criação sua. Que eu tenha mais bondade, piedade, carinho, compreensão e amor para com meu irmão e principalmente me ensine a não pensar somente em mim, deixando de ser egoísta até em minhas orações. Obrigado, Senhor, pelo teu imenso amor. Sou Júnior Bodanese e esta foi a mensagem do dia.
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0: 8:06.
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0: 8:13 com 15 segundos. As informações da manhã no ar aqui para você dentro da nossa programação. Vamos fazer um relato. As principais informações, iniciando por essa: o número de autônomos com CNPJ bate recorde. Vamos ouvir.
1: O Instituto Brasileiro de Geografia e Estatística, o IBGE, divulgou nesta quarta que o total de trabalhadores por conta própria formalizados no Brasil com o CNPJ, o Cadastro Nacional de Pessoas Jurídicas, atingiu 27,1% em 2025. É o maior percentual da série histórica. Em 2012, quando iniciou, eram 15%. Os dados são da Pesquisa Nacional por Amostras de Domicílios, o PNAD Contínua, Características Adicionais do Mercado de Trabalho. O levantamento mostra variações de acordo com o segmento analisado. Pela primeira vez, mais da metade dos trabalhadores por conta própria com CNPJ possui ensino superior completo. O pesquisador do FGV IBRE, Rodolfo Tobler, diz que autônomos com ensino superior entendem os benefícios de ter uma formalização, mas que esse talvez não tenha sido o principal motivo do aumento.
2: Atualmente a gente tem, por exemplo, como a gente vê, a questão do MEI, que é uma formalização que permite que a pessoa possa se aposentar, que tem algum tipo de direito, que tem algum tipo de benefício. Ao mesmo tempo também as pessoas que têm algum tipo de registro, CNPJ, elas podem também ter acesso a algumas linhas de crédito, alguns tipos de apoio financeiro mesmo, também até os meios de pagamento, né? Conseguir ter mais máquinas para poder usar cartão para vender ou usar Pix e tudo mais. Então a formalização acaba sendo um pouco mais enxergada como um benefício para essas pessoas que têm uma escolaridade mais elevada. Eu acho que é uma tendência natural. Mas eu não consigo associar de uma maneira tão direta assim de que realmente o aumento da escolaridade foi responsável por esse aumento da formalização. Mas acredito que há sim uma correlação entre os dois fenômenos.
1: A formalização entre empregadores e autônomos também atingiu recorde em 2025. 35% tinham empreendimento registrado no CNPJ. Tobler aponta que para pessoas com escolaridade menor, não é somente uma questão de falta de informação.
2: Muitas das vezes também a pessoa não tem ali a condição necessária, não é tão simples assim, apesar de ter facilitado muito essa questão da formalização nos últimos anos, abrir um CNPJ hoje é muito mais fácil do que já foi no passado, mas não dá para dizer que é só uma questão de formação, mas com certeza pessoas com menos escolaridade acabam tendo pelo menos um pouco menos de ideia, um pouco menos de informação sobre os benefícios de se formalizar e o quanto isso pode acabar ajudando ali o negócio dela a crescer ainda mais.
1: As mulheres têm índice de formalização maior, 36,7% contra 34,2% dos homens. Dentre as regiões, a formalização atinge o maior patamar no Sul, com 46,7%, e o menor no Norte, com 15,6%. Agência Rádio Web, produção e reportagem, Carolina Prazeres.
0: Obrigado, Carolina. Agora são 8:16, 8:16. As eleições 2026 aqui pela Ativa FM, a rádio que não perde eleição, tem informação, tem notícia, tem cobertura do primeiro e segundo turno e muito mais. 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
3: Confira agora a agenda dos candidatos à presidência da República para esta quinta-feira. Lula, do PT, cumpre a agenda presidencial em Nova Iguaçu, Rio de Janeiro. Flávio Bolsonaro, do PL, faz campanha em Teófilo Otoni e governador Valadares, em Minas Gerais. Ronaldo Caiado, do PSD, fará campanha em Goiânia e senador Canedo, em Goiás. Romeu Zema, do Novo, tem agenda de campanha em Olambra e Jaguariúna, interior de São Paulo. Samara, do UP, estará em São Paulo em dia reservado para entrevistas e gravações. Não terá campanha de rua. Veterinário Wilson Grácia do Democrata também não tem campanha de rua, apenas reuniões internas com equipes de campanha. Os demais candidatos não divulgaram agenda para esta quinta-feira. Com informações enviadas pelas assessorias de imprensa dos candidatos, Agência Rádio Web na cobertura das eleições 2026, Alan Barbosa.
0: Obrigado, Alan Barbosa, com a cobertura das eleições aqui pela Ativa FM, eleições 2026. 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Cabe na eleição de 2026?
4: No dia 4 de outubro, os eleitores e as eleitoras vão escolher quem eles e elas querem que ocupem os cargos de presidente do Brasil e governador ou governadora do seu estado, mas também vão escolher um nome para representar suas prioridades nacionais, como deputado ou deputada federal, e dois nomes para senador ou senadora. Além disso, vão escolher quem vai representar as pautas do seu estado como deputado ou deputada estadual. Entender essas diferentes funções na política é fundamental para saber qual responsabilidade cobrar de qual cargo. E isso também vale para as decisões que impactam o meio ambiente, como explica Rodrigo Corradi, secretário executivo adjunto do ICLEI América do Sul, rede de governos locais pela sustentabilidade.
5: No nível federal, o governo é responsável pela apresentação da peça orçamentária, mas quem aprova são os deputados federais e depois, revisando, os senadores. Isso não é pouca coisa. No final das contas, o direcionamento do recurso, a maneira como você implementa, com quem você implementa, é uma responsabilidade de direcionamento dos congressistas.
4: E no que prestar atenção para as preocupações de meio ambiente? Corradi lembra que o aquecimento global é provocado pela emissão de gases do efeito estufa, que no caso do Brasil tem como principal causa o desmatamento, principalmente na floresta amazônica.
5: Nós tivemos nesses últimos anos uma retomada de um processo de conservação e a limitação do desmatamento, principalmente na floresta amazônica, que tinha chegado a ritmos extremos e tinha chegado a uma proporção recorde.
4: Já em relação às mudanças do clima, Corradi lembra que essa não é mais apenas uma ideia, mas uma urgência.
5: Nós estamos convivendo com estiagens e secas mais extensas e mais severas, com ondas de calor mais intensas nas cidades, um ataque à nossa produção alimentar, à segurança alimentar e hídrica que nós temos para a população brasileira, e cada vez mais uma perspectiva onde grandes enchentes e inundações acabam tendo um ataque patrimonial cada vez maior e, acima de tudo, a nossa maior preocupação, ceifando vidas.
4: O representante do ICLEI cobra que os candidatos e as candidatas apresentem planos de prevenção aos impactos das mudanças do clima e que não apenas ofereçam socorro emergencial no caso de alguma eventualidade. Agência Rádio Web, produção e reportagem, Breno Zonta.
0: 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Agora são 8 horas 22 minutos.
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6: 8 horas e 22 minutos.
0: As informações da manhã estão no ar para você. 13 graus e a temperatura. Hoje é quinta-feira. Hoje é 24 de setembro de 2026. Estamos na primavera. Céu com azul, com algumas nuvens, não tá muito frio, e estamos aí levando para você as informações, começando e te entregar as informações desta quinta-feira. Mas você também pode também dar o seu alô, dar o seu bom dia aqui pra gente através do 5432421332. É o nosso WhatsApp e também nosso telefone fixo. Também pelo Facebook você pode conversar com a gente. Aqui dentro da nossa programação, pode mandar o seu recado pelo Face. Agora agora com a imagem e som daqui. Bom dia pro Enio Antunes, pra Angelina Zanca da Rocha, que estão ligados com a gente, já estão nos mandando bom dia. Aqui também temos o YouTube com som e imagem para você também. Você pode mandar o seu recado pelo YouTube. Então no Facebook e no YouTube, você com som e imagem pode nos ver e ouvir e mandar o seu recado da onde você estiver. Bom dia para você, obrigado pela sua sintonia. Vamos lá, essa primeira parte, você sabe. Você fica por dentro e em dia com a notícia.
7: Quinta-feira, 24 de setembro de 2026. Este é o Giro de Notícias. Eu sou Norberto Notari e você acompanha os destaques do momento. O diretor do Banco Genial, Humberto Tubirambá Neto, e um executivo ligado ao Master, Antônio Carlos Freixo Júnior, são alvos de buscas nesta manhã em operação que investiga lavagem de dinheiro e organização criminosa no setor de combustíveis. O trabalho é realizado pelo Ministério Público em parceria com a Receita Federal. São cumpridos mandados em 7 estados brasileiros. O Supremo Tribunal Federal definiu que todas as mães biológicas ou adotivas têm direito à licença maternidade de 120 dias. A medida é válida para quem trabalha sob o regime CLT e também para servidoras federais. A Justiça do Trabalho de Goiânia proibiu que Luciano Lang, dono da Avan, faça manifestações políticas nas dependências da loja. A determinação inclui a não manifestação de conteúdo político eleitoral em reuniões, treinamentos, vídeos ou em canais institucionais da empresa. Um juiz federal determinou hoje que o presidente dos Estados Unidos, Donald Trump, restabeleça o acesso à Casa Branca para jornalistas da CNN, da NS Now e do Político. De acordo com a decisão, a proibição imposta aos 3 veículos de comunicação é inconstitucional. O presidente da Ucrânia, Volodymyr Zelensky, afirmou em discurso da ONU que o presidente da Rússia, Vladimir Putin, pretende ampliar a guerra para outros países europeus, incluindo territórios da OTAN. Segundo Zelensky, governos europeus receberam informações de inteligência sobre possíveis intenções russas. O técnico Carlo Ancelotti confirmou a equipe titular da seleção brasileira que vai enfrentar a Austrália amanhã, às 7 da manhã, no horário de Brasília. O time deve entrar em campo com Hugo Souza no gol, Mateuzinho, Marquinhos, Vitor Reis e Douglas Santos na defesa. Danilo e Bruno Guimarães aparecem no meio de campo e no ataque, Estevão, Rafinha, Endrick e Vinícius Júnior. O Giro de Notícias é uma produção da Agência Rádio Web. Produção e apresentação, Norberto Notari. Trabalhos técnicos, Mário Melo.
0: Facebook e Instagram aqui da Ativa FM. Um raio matou 5 vacas durante o temporal desta segunda-feira em uma propriedade rural no Rio Bom, no norte do Paraná. Os animais estavam em um piquete no momento da descarga elétrica. Acidente de trânsito na ERS 324 em Marau. Na manhã de ontem, esse acidente de trânsito, a colisão ocorreu quando um Fiat Palio invadiu a preferencial e cortou a frente de um veículo Jetta, que trafegava no sentido Passo Fundo Marau. Com o impacto da batida, o Jetta projetou-se pelo barranco e parou próximo a uma residência. Eduardo Batista é o novo técnico do Internacional. Na manhã de ontem, ele foi anunciado a contratação do técnico Eduardo Batista. Treinador assinou o contrato com o clube até dezembro de 2026. Serafina Correia declara situação de emergência após chuvas que atingiram cerca de 80% do município. Decreto de validade de 180 dias, levantamento aponta 315 pessoas em situação de vulnerabilidade, suspensão de atividades em 19 escolas e prejuízo na produção rural. A matéria completa está aí para você. 2 municípios serão os mais prejudicados com a interdição total da ponte sobre o Rio das Antas, na BR-116. Aqui no estado, Campestre da Serra e São Marcos fazem divisa e estão sem ligação asfáltica. Uma onça parda foi avistada na localidade de Rincão do Santana, no interior de São Borja, cerca de 30 quilômetros da área urbana. O registro ocorreu no dia 20 de setembro, quando pessoas que passavam pela região perceberam a presença do animal. Agricultor de 61 anos morreu em mais de uma tragédia com um trator em dois lajados. Matéria completa está aí para você acompanhar. Defesa Civil alerta para risco de inundação elevado nos níveis dos rios ainda aqui no Rio Grande do Sul. Também, Defesa Civil do Estado visitou Nova Prata e acompanha pontos afetados pela chuva. A matéria completa está aí para você no Facebook, no Instagram. Grave acidente de trânsito envolvendo carro e carreta na BR-285 em Carazinho. Os ocupantes de um T-Cross, ou ocupante, ficou preso às ferragens após a colisão. A equipe do Corpo de Bombeiro Militar de Carazinho realizou o desencarceramento para retirar a vítima do interior do veículo. Brigada Militar prendeu um homem com grande quantidade de drogas em Bento Gonçalves. Durante a ação, a polícia localizou 105 tabletes de maconha, totalizando 53,3 quilos. Além de uma câmera de vídeo monitoramento, um celular e uma mala. Defesa Civil Estadual alerta para risco muito alto para o colapso iminente da barragem Arroio São Luís em São Marcos. A Defesa Civil Estadual emitiu na tarde de ontem um alerta vermelho que aponta risco muito alto para colapso iminente da barragem Arroio São Luís em São Marcos, na região da Serra, aqui no Rio Grande do Sul. O comunicado informa que foi disparada uma mensagem via celular para que os moradores da região evacuassem a área de risco, e a comunidade se mobilizou, houve uma mobilização na tarde de ontem para a retirada das pessoas ao redor da barragem. Informações que você encontra aqui no Facebook e também no Instagram da Ativa FM. As últimas que entraram por aqui: colisão entre dois carros deixou mulher ferida em Garibaldi. Essa colisão entre um Renault Clio e um Chevrolet Vectra deixou uma mulher com ferimentos leves na manhã desta quinta-feira em Garibaldi. O acidente aconteceu por volta das 6h45 no cruzamento das ruas Florianópolis e Bahia, no bairro Bela Vista. Também, estudo climático: El Niño pode provocar 450 mil mortes até fevereiro de 2027. Um estudo climático aponta que o avanço do fenômeno El Niño pode provocar mortes em excesso no mundo até fevereiro de 2027. O Brasil aparece entre os países considerados mais ameaçados pela combinação de calor extremo e alterações nos padrões de chuva. A matéria completa está aí para você no Facebook, também no Instagram. Agora são 8h31, 8h30. E um.
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0: E a frase para começar o programa de hoje: sabe o que te torna inesquecível? A maneira como você trata o outro, a sua gentileza, a sua transparência, a sua verdade, a sua energia, o teu coração, a tua bondade. É isso que ninguém esquece, porque o inesquecível sempre vem de dentro. É para começar o programa de hoje. Hoje é quinta-feira, 24 de setembro de 2026. Esta é a 39ª semana do ano. Faltam 97 dias para o final do ano. A lua é crescente, a estação é primavera. Hoje se comemora o dia do mototáxi. Hoje também nos fatos históricos: em 1834 morre Dom Pedro I, vítima de tuberculose, o primeiro imperador do Brasil. Em 1964, golpe militar, Carlos Lacerda viaja ao Uruguai para se encontrar com João Goulart. Em 1972, o jornal Estado de São Paulo dribla a censura e publica a primeira notícia sobre a guerrilha do Araguaia. Em 1979, é criada a Confederação Brasileira de Futebol, a CBF, com a prerrogativa de garantir a gestão do futebol brasileiro. Em 1995, acordo firmado entre Israel e ONP, que prevê a retirada das tropas israelenses da Cisjordânia. Em 1991, a banda Nirvana lança o seu álbum, o Nevermind. Em 2004, escândalo do Mensalão. Jornal do Brasil publica o artigo Miro, denuncia a propina do Congresso. E em 2005, foi preso o árbitro Edilson Pereira de Carvalho, acusado de manipular jogos de futebol. As informações de abertura para você sempre aqui dentro da programação da sua Ativa FM
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0: 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Hoje só tem UEFA Nations League, com Holanda e Alemanha jogando. Tem UEFA com o Kosovo enfrentando Irlanda e Áustria enfrentando Israel. Tem também Andorra contra Malta, Leicester contra a equipe da Lituânia. E tem amistosos internacionais. O Japão está jogando, empatando com o Uruguai 1-1. E Coreia do Sul também está jogando, empatando com o Equador em 0-0. É o que temos nesta data FIFA. 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Bom dia para você.
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0: 8:39, 30 segundos para você anunciar aqui na Ativa FM 54-3242-1332. 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A Prefeitura de Nova Prata, por meio da Secretaria Municipal da Saúde, realizou neste mês de setembro mais uma edição do curso de gestantes e parceiros, reunindo futuras famílias do município em dois dias de informação, orientação e também de acolhimento. Atenção, porque estão abertas as inscrições para a educação infantil. As crianças, as inscrições e reinscrições para a educação infantil em 1º de outubro. Prefeitura Municipal de Nova Prata, por meio da Secretaria Municipal de Educação, informa que as inscrições e reinscrições para a educação infantil na rede municipal de ensino, etapa creche, estarão abertas de 1º a 31 de outubro de 2026. Período de 1º a 31 de outubro na Secretaria Municipal de Educação, atendimento das 8 às 11:30, das 13:30 às 16:30. O público-alvo, crianças de 4 meses a 3 anos e 11 meses de idade. Atenção, os responsáveis que realizarem inscrição em outro período do ano também deverão efetuar uma nova inscrição para garantir a permanência da criança na lista de espera para o ano letivo de 2027. 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Tem também o resultado final do processo seletivo de serventes. Prefeitura de Nova Prata informa que foi homologado o resultado final do processo seletivo simplificado destinado à contratação por prazo determinado de serventes. E agora tem um novo dispositivo, procurando oportunidades, Nova Prata agora utiliza o Contrata Mais Brasil para divulgar oportunidades de prestação de serviços para você. Acesse e confira as oportunidades disponíveis no www.gov.br/Contrata Mais Brasil. 85ª Romaria de Nossa Senhora Aparecida. Com Maria somos Igreja Caminho de Cristo até o dia 12 de outubro aqui em Nova Prata. 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
0: 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Ontem teve rodado no Gauchão Série A2. O Brasil de Pelotas venceu Glória por 2-0. O Gramadense empatou com o Pelotas em 1-1. O Esportivo venceu o Gaúcho por 1-0. O Lajadense perdeu para o Veranópolis por 1-0. O Passo Fundo venceu a equipe do Guarani por 2-1. O Santa Cruz empatou com o Apafute em 2-2 e União Frederiquense venceu a equipe do Aimoré por 1-0 na penúltima rodada da primeira fase do Campeonato Gaúcho Série A2.
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0: E a hora de conferir as questões do tempo aqui dentro da nossa programação para você que está ligado com a gente, pois a previsão de tempo para esta quinta-feira, dia 24 de setembro, aqui no Rio Grande do Sul, indica tempo firme, com sol entre muitas nuvens e sem previsão de chuva. Uma temperatura que começou lá pelos 8, 9 graus, vai chegar a 18, 19 nesta tarde. Não houve precipitação, não há expectativa de precipitação, né? Desculpem, de precipitação. O frio é um pouco mais frio pela manhã, influência de uma massa de ar polar no estado, mas o sol aparece com mais intensidade entre nuvens no decorrer do dia, elevando um pouco a temperatura. Quinta-feira para nós não tem chuva, uma mínima que começou lá pelos 8, 9 graus pode chegar aos 23. Sexta-feira também sem chuva, também começando um pouco mais frio, 8, 9 graus, mas chegando aos 25 graus. No sábado começa a expectativa de chuva com até 10% de possibilidade, uma mínima de 15, 16 e uma máxima de 26, 27 graus. E no domingo temos possibilidade de chuva, de 60% a 70% de possibilidade de chuva, mínima de 15, 16, máxima de 23 graus centígrados. As informações do tempo para você aqui dentro da nossa programação. Da estação meteorológica, Amanda nos informa que a temperatura do ar nesse momento, a temperatura do ar está na casa dos 13 graus. 13 graus, portanto, neste momento. A menor temperatura hoje, 7,4, à meia-noite 30. Não choveu. Velocidade média do vento de 10 quilômetros da direção nordeste e temperatura máxima registrada ontem à tarde, 15 graus e 4 décimos, às 14 horas e 30 minutos. As informações do tempo para você aqui na Ativa.
22: 8 horas e 46 minutos.
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0: 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Pamplona Tintas, Restaurante Pastorello, Ótica Vervu e as informações por aqui, as informações esportivas da manhã.

0: O Grêmio anunciou um novo patrocinador Master. Mais um ramo de apostas esportivas que agora o Grêmio está vestindo por 4 temporadas na sua camisa. Abel elogia Eduardo Batista e justifica a contratação. Sabe que é uma chance incrível. Renato Portaluppi identifica jogadores do Grêmio acima do peso e promete punição para quem não entrar em forma. Jogadores do Grêmio fazem pedido ao Renato. Abel Braga faz revelação sobre convite para assumir o Inter no lugar de Pezzolano. Eduardo Batista comanda primeiro treino como técnico do Internacional. Comandado por Felipe Luiz, invicto na temporada, até pode chegar o Mônaco, que é a nova equipe comandada pelo Felipe Luiz. Estreante em busca de medalha e ouro em Los Angeles, judocas da Sujipa se preparam para o Mundial de Judô. Austrália e Brasil, as prováveis escalações, como será esse amistoso. Também a Superdata FIFA tem parada internacional e que é maior do que as outras. Brazuca League 2026 está com inscrições abertas e Charles Leclerc anuncia que será pai, ele que pilota na Fórmula 1. Alguns dos destaques da imprensa esportiva de hoje, pouca coisa no futebol, já que estamos numa data FIFA. 8:50:30, Pamplona Tintas, Restaurante Pastorello e Ótica Vervu com a gente por aqui.
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0: Eu sou eu, Pamplona Tintas, Restaurante Pastorello e Ótica Vervu, com as informações esportivas e o Internacional com novo treinador.
18: O técnico encarregado de salvar o Internacional do rebaixamento para a Série B do Campeonato Brasileiro será Eduardo Batista. O Colorado anunciou acerto com o treinador na manhã desta quarta-feira. Batista treinava o Criciúma desde maio de 2025 na Série B. No ano passado, ficou a um ponto do acesso, no quinto lugar. Na edição deste ano, o Tigre é o atual sexto colocado a 3 pontos do acesso, faltando 9 rodadas. O treinador comandou o time catarinense na derrota em casa para o Operário na noite da última terça-feira e negou acerto com o clube gaúcho em coletiva de imprensa após o jogo.
19: Não tive contato, né? Não tive contato nenhum, né? Aqui já me colocaram no Sport, já me colocaram no Remo, né? Já me colocaram em diversos times, né? Não procede.
18: Contudo, sites de notícias como o Globo Esporte e Zero Hora informam que o acerto já havia sido finalizado desde o último domingo, quando o Inter demitiu o técnico Paulo Pezzolano. A possível troca de comando enquanto o Criciúma busca a volta à Série A gerou protestos da torcida, que xingou o treinador no jogo de terça. Domingo passado, o Tigre já tinha sido goleado pelo Atlético Goianiense por 4-0 e com a derrota de ontem são 3 seguidas. Segundo o jornal Zero Hora, Eduardo Batista já comanda o treino do Inter na tarde desta quarta e com isso aproveita 2 semanas de treino durante a data FIFA para o jogo do dia 7 de outubro em Porto Alegre contra o também ameaçado Corinthians. O contrato do novo técnico do Internacional vale até o final do Brasileirão com bonificação caso cumpra o objetivo de salvar o clube do rebaixamento. O Zero Hora também informa que o Inter pagou multa de R$300 mil ao Criciúma. Antes de sondar o técnico do Criciúma, o Inter acumulou rejeições. Luiz Ubeldia, Jair Ventura, Diego Aguirre e Maurício Barbieri foram alguns dos nomes contatados pela diretoria. Segundo Zero Hora, o que chamou a atenção da direção colorada é que Eduardo Batista tem um histórico recente de rápida organização em suas equipes. O Inter ocupa a 18ª posição do Campeonato Brasileiro com 28 pontos a 3 do Vasco, que é o primeiro time fora da zona da degola. No entanto, o gigante da colina tem um jogo a menos que o Colorado. Agência Rádio Web, produção e reportagem, Breno Zonta.
0: Obrigado, Breno. Pamplona Tintas, restaurante Pastorelli e Ótica Vervu e Seleção Brasileira e seu amistoso.
20: O volante Bruno Guimarães, que está com a seleção brasileira em Brisbane, na Austrália, se preparando para os amistosos desta data FIFA, falou pela primeira vez sobre o pênalti perdido na eliminação do Brasil para a Noruega na Copa do Mundo. A cobrança aconteceu nos minutos iniciais do primeiro tempo, quando o jogo ainda estava 0-0 e a penalidade foi defendida pelo goleiro norueguês. Muita polêmica em cima desse lance, principalmente Vinícius Júnior, que foi muito questionado por não ter batido a penalidade. Bruno Guimarães abriu o coração e explicou o que aconteceu naquele momento, assumindo toda a responsabilidade.
21: Depois de uma eliminação, óbvio que você acaba vendo muitas conspirações de coisas que não fazem menor sentido. Acho que sempre antes do jogo a gente tem a nossa preleção e o professor determina quem vai bater, e eu fui o cara escolhido para bater. E ali na hora teve jogadores que quiseram pegar a bola para... Enfim, é muito normal isso acontecer. Um jogador pega, passa para o outro, até para tentar enganar o goleiro. E foi isso que aconteceu. Nada demais. O Vini não era. Quem tinha que bater o pênalti era eu. Enfim, foi o que foi delegado. E como eu falei, eu bati o pênalti, perdi. Poderia ter feito, poderia ter... Enfim, aconteceu o que aconteceu. E isso faz parte do futebol. É seguir com a maneira. A gente vê, fica triste pela cobrança sobre o Vini. Mas no momento, o pênalti delegado foi a mim.
20: Mesmo ainda sentindo o peso do erro, Bruno Guimarães deixou claro que não pretende se esconder em uma nova cobrança e afirmou que assumiria novamente a responsabilidade caso tivesse outra oportunidade. A seleção brasileira está treinando na Austrália e vai fazer 3 amistosos nessa super data FIFA. Sexta-feira vai enfrentar a Austrália às 7 horas da manhã, no horário de Brasília, e Bruno Guimarães treinou no time titular, ali no meio-campo, ao lado do Danilo, jogador do Botafogo. Agência Rádio Web, com informações da seleção brasileira, Daniele Esperon.
0: Obrigado, Daniele. Pamplona Tintas, restaurante Pastorelli, Ótica Vervu, fechando por aqui. Agora a gente vai para o intervalo. Na sequência, tem a segunda parte do programa desta quinta-feira. Fica ligado aqui.
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41: 9:03.
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5: É a segunda parte do Cidade Ativa chegando pra você aqui na Ativa FM nesta manhã, quinta-feira, hoje, 24 de setembro de 2026. Hoje é primavera, estamos na primavera. 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
20: 9 horas e 27 minutos.
5: 9 horas e 27 minutos, 28, 9:28. 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Bom dia, Fidelis Preto.
20: Bom dia, Marangoni, bom dia à nossa audiência, sempre com satisfação por poder estar aqui na bancada do Cidade Ativa. A rádio que você estava perguntando, talvez a rádio A Hora?
5: A Hora.
20: A Hora.
5: A Hora.
20: É, A Hora.
5: É isso aí.
20: Essa empresa de, enfim, comunicação é recente lá na região dos Vales ali.
5: É A Hora.
20: E o pessoal tem marcado presença boa, viu, Marangoni? Uhum. Em todas as áreas, enfim, na questão do jornalismo, o pessoal tem feito um trabalho muito presente nos fatos que dizem respeito a toda a região. Então, não resta dúvida que apareceu uma concorrência para
5: a independ...
20: o grupo independente.
5: Independência.
20: Que classe?
5: Que classe?
20: Ah, não. Tudo bem. Teu amigo?
5: Ah, é verdade.
21: Quatro processos.
20: Ah, tá, mas...
21: Ele tá rolando ainda.
5: É verdade,
20: tá,
5: verdade.
20: Tá, mas ele era o dono da... Ele era o dono? É? Bom. Eu tô comentando o trabalho deles agora. Isso aí é outra coisa.
5: Isso aí.
20: É outra coisa. Ô, Marangoni, então, assim... O Marangoni perguntou que estava com a colaboração do pessoal dessa emissora, né?
5: A Hora.
20: Na hora da transmissão do jogo entre o VEC e o Lajadense ontem à noite, que eu estava acompanhando pela TV Federação. Uma coisa absurda, lamentável. Mas tudo bem que o Marangoni sustenta que o que importa é ganhar. O que importa é ganhar.
5: Ué,
20: pode ser
5: certo. Qual é o objetivo do jogo?
20: Como é que os caras dizem? Tem uma definição clara em relação como é que é? Uma decisão não se joga, se ganha.
5: Qual é o objetivo de um jogo? De um jogo é vencer? É ganhar?
20: Basicamente sim.
5: Sim, não tenho a dúvida.
20: Basicamente sim. Agora, então, quando você tem uma diferença brutal, você tem que demonstrar no embate, no confronto, que você realmente, estamos aqui que nós temos essa qualidade. Isso que eu estou falando. Não tem. Ah, não, evidente que tem que ganhar. Quem não sabe? Agora, ganhar quando você enfrenta, por exemplo, um rival do mesmo naipe. Aí, opa! Estamos enfrentando um adversário competitivo. Agora, quando
5: mais
20: você joga,
5: é
20: a mesma coisa, Maranga, a mesma coisa que você vai me dizer, isso é uma coisa clara. Vamos botar assim, mais uma vez vou buscar o tempo da minha infância. Quando as brincadeiras de criança, de correr, o que que acontecia? Os menores também queriam participar daquela corrida, daquela largada.
5: Daquela brincadeira.
20: Evidente, você tinha essa consciência básica ou não?
5: É sim.
20: O que que você fazia? Ah, Maragoni, eu fazia. O que que a gente fazia?
5: Ah, você quer dizer que o time de futebol tem que ceder pro mais fraco? Pra perder? Perder pro mais fraco?
20: Não, isso não. Você tem que... Porque você, sabendo que você era naquela disputa...
5: Era o mais forte?
20: Clírio, você pra fazer uma coisa agradável, o que que você fazia? Evidente que eu não tô ficando fazendo. No caso, deixa que eu vou chegar lá.
5: É bom mesmo.
20: Deixa que eu vou chegar lá. Brincadeira, o que a gente fazia? O menor, você larga na frente.
5: Sim.
20: Pra dar uma... pra brincar.
5: Certo.
20: Pra ser uma disputa. É. Né? Agora, no jogo de ontem, quando um time tá esfacelado, tá morto, a turma, a piazada do Lajadense que tava rebaixada.
5: Não mostrou isso.
20: Lá, oi?
5: Não mostrou isso.
20: O que não mostrou?
5: Mostrou empenho.
20: Vontade,
5: empenho,
20: pelo menos.
5: Dedicação,
20: vontade, pelo menos.
5: É
20: o que o teu time não apresentou.
5: Mas venceu.
20: Time de morto.
5: Mas venceu.
20: Um time de morto.
5: Mas venceu.
20: Mas venceu como?
5: 1-0.
20: Venceu como? Tá. Ah, outra coisa. Com um jogador a mais. Viu, Clécio? Jogador a mais, pelo menos, eu não sei qual. Foi no primeiro tempo, foi expulso o cara do...
22: Sim. Eu devia ficar quieto, mas eu não consigo. Eu tava ouvindo o repórter das multidões aqui, o narrador. Aí, aos 47 minutos do primeiro tempo, ele falou... Ele falou que o time não estava jogando bem.
20: Mas nunca joga bem.
5: Foi, claro, sem dúvida nenhuma. Não jogou bem. Não jogou, mas venceu, está classificado, está entre os 8, vai para os mata-mata. O que significa jogar bem ou mal no mata-mata? Difícil, porque é mata-mata. Aí você tem agora.
20: Não, senhor, tem que jogar bem.
5: Tá, não, tudo bem.
20: Tem que jogar bem, mas, querido.
5: Olha aqui, ó. Agora só pensa. Pensa comigo o seguinte: agora, são cinco jogos. Esse último agora, quanto passa o fundo, não tem tanto peso, vamos colocar.
20: É. Aqui?
5: É, aqui. Não tem tanto peso, tá? Tudo bem,
20: ele pesa. O Passo Fundo já tá em primeiro.
5: O Passo Fundo tá em primeiro, não vai perder a posição, coisa e tal. O Veranópolis não deixa de estar classificado, não tem tanto peso assim. Então vamos colocar, depois, 4 jogos faltam para você voltar, por exemplo, pro Campeonato Gaúcho. Pra primeira divisão. 4 jogos.
20: Sim.
5: Certo? Então quer dizer, tem que colocar alma. 4 jogos. Tem que colocar alma. Se jogar bem ou jogar mal.
20: Tem que jogar
5: buscar
20: bem.
5: Buscar o resultado. Vou falar pra
20: o ano passado, O ano passado sou testemunha. Fui lá, vi os 2 jogos, tanto contra o Passo Fundo, que o VEC. Primeiro foi em casa ano passado ou lá em Passo Fundo? Foi em casa, né?
5: Primeiro foi.
20: Em casa, ganhou 2-1.
5: Depois
20: foi lá em Passo Fundo.
5: Depois foi lá e jogo. E conseguiu.
20: E lá empatou.
5: Empate,
20: conseguiu.
5: Empate.
20: Tá. Quer dizer, no jogo que eu vi aqui, o Vec jogou bem.
5: Espero que jogue
20: jogou
5: também.
20: Bem. Jogou que bem. Tanto é que a partir de ter jogado bem, ganhou do Passo Fundo. É. Um jogo difícil.
5: É.
20: Um jogo equilibrado. Contra o Inter de Santa Maria aqui, também jogou bem.
5: É.
20: Só que, aí que tá a questão, o Inter de Santa Maria também jogou bem. E claro, evidentemente, por uma circunstância, alguém ia ganhar.
5: É.
20: Mas jogou bem.
5: Agora, o que me chama a atenção, Fidelis Preto, vou te falar o que me chama a atenção. Não é a primeira vez que vou lá pra Lajeado fazer o jogo, já fazem alguns anos que a gente vai, acompanha, enfim.
20: Tava alagado ainda lá?
5: O gramado muito ruim.
20: Não, eu tô falando da cidade lá.
5: Não, é que.
20: Porque ontem eu vi imagens da água dentro do centro de Lajeado, ali na.
5: Mas é que a gente assim.
20: Você não passa ali perto?
5: Não. O campo é fora.
20: Sim.
5: O campo é fora
20: da cidade. Você pega ali, vocês foram aqui.
5: No sentido na Santa Cruz.
20: Sim, ali.
5: À esquerda ali.
20: Que vai a Cruzeiro do Sul.
5: Se enxerga Cruzeiro do Sul aí do estádio. Daí do estádio se sai.
20: Sim, não passa pelo centro.
5: É.
20: Vai pela estrada mesmo, a rodovia, sai da rodovia, vai pro estádio.
5: Exatamente. O que acontece é o seguinte: puxa vida, um patrimônio daqueles. Olha que é um estádio.
20: E é novo praticamente.
5: É um estádio que poucos times do Brasil, vamos colocar assim, né? Tem um estádio como esse aí.
20: É.
5: Certo? Agora na terceira divisão do estado do Rio Grande do Sul, meio que.
20: Abandonado.
5: Meio que abandonado. É muito grande o patrimônio para ter cuidado em todos os sentidos, né? Em todos os detalhes. Entendeu?
20: Sim.
5: Para manutenção em todos os detalhes. Porque ali, além do estádio, né? Além do estádio que é o Alve Azul, a Arena Alve Azul, tem. Ainda terreno ao redor do que aqui é do. Tem
20: uma área grande que pertence
5: campo de treinamento, campo de treinamento,
20: né?
5: Isso.
20: Uma permuta, porque o Florestal, o antigo estádio do Lajadense, no bairro Florestal lá em Lajeado, evidentemente que é uma área, hoje é uma área nobre.
5: Uhum.
20: Eu imagino que houve uma vantagem muito grande para o clube na troca, mas
5: houve uma troca.
20: Eu não lembro, mas eu estimo que sim. Onde estava? Vamos até para quem não tem, não conhece Lajeado. Vamos fazer assim, ó. Aqui em Bento, o estádio antigo da Montanha.
5: Que era no centro,
20: praticamente. No centro. Né? Uma área nobre de Bento Gonçalves. Aí eu acho que foi vendido, não sei se foi vendido, continua ali com o esportivo.
5: Não, acho que
20: não.
5: Mas acho que
20: é
5: da prefeitura ali, agora não é da prefeitura, é aquele espaço, eu acho que é assim.
20: É. Mas enfim, então, e daí sai, vai lá o parque do. Como é que é? Em Vinhedos?
5: É.
20: Estádio dos Vinhedos.
5: Montanha dos Vinhedos.
20: Montanha dos Vinhedos. Então, fora da cidade. Então, não, vamos, né, Maranga? Agora, tudo certo.
5: Uhum.
20: Agora, é triste.
5: É triste.
20: É que nem a mesma coisa, proporcionalmente, é ver o Grêmio jogar.
5: É. 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Vamos lá, então, para as manchetes dos jornais, os destaques aqui dentro da nossa programação, para você ligado com a gente, as manchetes dos jornais de hoje. começando aqui fazendo um destaque para o jornal O Correio Livre. O Correio Livre destaca em suas páginas tradicionalismo que une famílias e gerações. Milhares de pessoas prestigiaram festejos Farroupilha em homenagem à tradição e ao Dia do Gaúcho. Especial Primavera, saúde, bem-estar e qualidade de vida, os destaques de capa do Correio Livre. Informação de fato na contracapa: homens são presos em bairro, Sicredi Mirearas lança programa Fidelidade. As manchetes aqui do Correio Livre, que está circulando por Nova Prata e por toda a região. Jornal Estafeta de Veranópolis também circula. O Estafeta de Veranópolis: natureza, região foi mais uma vez castigada pela chuva. Dia Mundial do Coração, a importância da prevenção e dos cuidados com a saúde. Cultura, tudo sobre a 33ª Feira do Livro de Veranópolis. Esporte, União Castilhense Veranópolis em momentos decisivos. Matérias do Estafeta, que também circula por Veranópolis e toda a região. O Jornal do Comércio: Rio Grande terá projeto bilionário de gás natural. Fábrica de semicondutores terá nova linha de produção aqui no Rio Grande do Sul. O Pioneiro: quase 5 mil vão trabalhar na organização das eleições em Caxias do Sul. Memória San Chico contada em esculturas. Também como destaque, Correio do Povo: campanhas ampliam o foco nas redes na reta final das eleições. Novo técnico comandou o primeiro treino no CT Parque Gigante. Petrobras garante a importação de 650 milhões de litros de diesel. Página internacional: disposição de Eduardo Batista para assumir do Internacional, né? A disposição de Eduardo Batista para assumir logo pesou na decisão. E outras notícias que você encontra aqui no Correio do Povo. Na Zero Hora de hoje: envelhecimento no Rio Grande do Sul expõe desafio de distribuir médicos para além da capital. Crise no STF amplia debate eleitoral sobre mandatos, indicações e atuação de ministros. Corregedoria do CNJ barra pagamento de 4,7 bilhões em precatórios ligados ao Banco Master, com Eduardo Batista. Como Eduardo Batista pretende mudar o Internacional? Matéria da Zero Hora. 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
5: 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Logo mais teremos o Guilherme Damian para conversar com a gente por aqui, hein? O Guilherme Damian vai chegar.
20: Virou candidato? Só fala o meio-dia também.
5: É, certo, mas ele tá. Não, é horário eleitoral.
20: Só fala o meio-dia.
5: E aí?
20: Maragoni, assim, ó. Uma má notícia aqui que tem claro. Oi? Não, tem um componente histórico em relação.
5: Vai devagar com essa notícia.
20: Em relação ao Nova Prata, assim, ó.
5: Devagar com essa notícia.
20: Bairro, agora eu esqueci o nome. Eu perguntei pro Clássico se ele, porventura, lembra o nome da congregação das irmãs. Das freiras responsáveis por uma atuação importante na história de Nova Prata, né? Ontem foi.
5: As freiras que estiveram aqui em Nova Prata.
20: Não, evidente que.
5: Alguém vai saber ali e vai poder nos informar aqui.
20: Congregação, algum.
5: Qual é a congregação das irmãs?
20: As freiras, irmãs, que. Vamos botar assim, só para situar, estabelecer uma relação. As irmãs sempre estiveram aonde? Na questão básica, principal da escola Aparecida. No Colégio Aparecida, as irmãs, né? Também presença fundamental na questão do Hospital São João Batista. Então, ontem, encerrado esse ciclo, porque ali atrás do prédio que eu moro, né? Que tem ali, enfim, o que agora parece que é da Mitra, né? Parece que foi vendido ali aquele imóvel. Aquela área grande ali, uma área muito valorizada. Eu recebi informação agora pela manhã de que, sei lá, até que eu não vou. Vinho, não vou falar quem teria comprado ou quem comprou, mas já chegou a minha a informação de quem teria comprado aquele imóvel, que é da Mitra Diocesana Caxias, claro, sempre com essa relação com as irmãs que, olha, por quanto e quanto tempo as irmãs, né, essa congregação esteve aqui em Nova Prata sempre com prestimoso serviço, trabalho em relação à nossa comunidade, né? Então, esta é a situação. Ontem houve a despedida, né? As irmãs, as freiras fora daqui, não sei se voltaram para as famílias ou para algum lugar da própria congregação, né? Evidente, as pessoas idosas, né, Guilherme, Délio, Damiano? Então, evidentemente, está encerrado esse ciclo, né? Eu faço, nós ali, 30 anos que moramos ali naquele prédio, e sempre ali atrás as irmãs, né? As freiras.
5: Sim.
20: E agora encerrado esse ciclo, porque aquela área, segundo que eu recebi agora pela manhã,
5: foi vendida.
20: Aquela área foi vendida.
5: Perfeito.
20: Que
5: perfeito.
20: Evidentemente pertencia à
5: congregação.
20: A Mitra Diocesana de Caxias.
5: Não, assim, perfeito, notícia que você nos passou aqui. Eu fiquei assustado quando você começou a passar, porque eu fiquei meio assustado com essa história da baleia, mas tudo bem. Mas eu não vou.
20: Boa, eu gosto. O Maragoni não gosta de história.
5: Baleia.
20: O Maragoni não gosta de história. Ele pensa que o mundo veio pronto.
5: Não, é como é que ela surgiu?
20: Não, ele pensa
5: como que ela apareceu.
20: Chegou alguém e botou o mundo pronto, tá aqui, né? A casa que ele mora que veio.
5: Caiu ali no lugar.
20: Veio por e-mail, certo. Que nem tinha na época.
5: É, isso aí.
20: Então é o seguinte: o querido Marne Graf contou uma história bonita. Diz que por volta de 1960, chegou a Nova Prata com uma carreta, o esqueleto de uma baleia. Segundo ele, mais ou menos o animal, né? Mais de 10 metros, 12 metros. Então, o esqueleto da baleia, né? Quando o Mário me colocou, disse, mas será que houve dilúvio em Nova Prata, que daí chega? Sobrou ali um esqueleto de baleia. Não, não. É que esse esqueleto, ele circulava para mostrar uma questão até de ciência, de estudo, né? Para a comunidade, e inclusive o Mário levantou, será que também não passou em Veranópolis? Pode ter passado? Tem que perguntar, deve
5: não,
20: ter passado.
5: É que, não sei.
20: O Damião. Então, segundo o querido Mário, no começo da década de 60, em 60, chegou a Nova Prata um esqueleto de baleia. Né? Uma coisa importante, você imagina para a época.
0: Sim, meu Deus do céu.
20: Você imagina. Uhum. Né? É a mesma coisa situando, comparando, quando o balão Zeppelin uhum. circulou por Porto Alegre. O pessoal ficou apavorado, é o fim do mundo.
0: Uhum.
20: Não é o caso da baleia.
5: Muito bem. E aí, como é que o senhor está? Tudo bem, senhor Guilherme?
0: Bom dia, meus amigos. Bom dia, Preto. Bom dia, Marangones. Amigos da Radioativa, Clécio. A todos. Esse dia aqui parece que vai começar a firmar um pouco.
5: Primavera, né, querido?
0: Ah, precisamos, né, Che?
5: Puxa,
0: ninguém mais aguenta frio e chuva, né?
5: É, isso aí.
0: Ninguém mais aguenta frio e chuva. E ontem, então, pra começar uma quinta-feira de glórias, que nem hoje, tivemos a vitória do Vec lá em Lajado, isso, né?
5: Aí, importante é vencer.
0: Assistiu o jogo.
20: Assistiu o jogo? Tu assistiu mesmo?
0: Mas, com certeza.
20: Ficou emocionado?
5: Claro, eu fiquei. Até chorou, pelo amor de Deus.
0: Chorar não.
20: Ficou emocionado?
5: Chegou às lágrimas?
0: Não, chorei semana passada vendo a sessão do STF. Aqui o Vec é só alegria, só glória, né?
5: Olha aqui, o Pereira colocou o seguinte, não vamos mais dormir com medo da baleia. Isso aí, muito bem. Bom, vamos lá, porque nós estamos há quantos dias da eleição? Eu acho que é semana que. Não, a semana que vem é outra?
0: 10 dias
5: da eleição.
0: Se for, 10 dias hoje.
5: Mas. Assim,
0: dia 4 de outubro, né?
5: É. A gente não está tendo, ou talvez seja a minha percepção que esteja errada, né? E de repente de vocês não, enfim. Mas ela não está tão pegada assim, essa campanha aí, como já não, em outras oportunidades.
0: Não, não, não, nem vai estar, Marangoni. Isso se deve a dois fatos. Primeiro, é o fato que domina o noticiário é a crise do STF, né? A crise do STF conseguiu se sobrepor ao processo eleitoral, o show de horrores que foi a sessão, escancarou aquilo e tirou dos românticos, que, assim como eu, né? Dos idealistas que pensavam que o STF ainda reservava, ainda tinha uma reserva de pudor, de institucionalidade. O que nós vimos naquela sessão nada mais foi do que uma briga de vizinhos que se resolve muitas vezes no Juizado Especial Criminal das comarcas, né? Briga de vizinho, briga de comadre, se xingando, proferindo palavras de baixo calão, cometendo sincericídios como o do Dino, ou dizer que o judiciário nunca esteve num ponto tão corrupto assim na história do país, assim como Gilmar Mendes dizendo que até na máfia existe ética. Então, foi um show dos horrores, uma desilusão total com relação ao STF enquanto instituição, e que fomenta ainda mais o discurso daqueles que estão focando o seu posicionamento eleitoral em combater justamente o que está acontecendo no STF.
5: E você perdeu assim a confiança mesmo no STF?
0: Sim.
5: Você
0: não acredita com que... esse pessoal não. Mas tem
5: agora como. Com isso que aconteceu, você acredita que
0: não
5: pode
0: é que
5: dar
0: aconteceu.
5: Uma ajeitada?
0: Não, desculpa, Marangoni. Eu não estou desiludido e achando que com isso que aconteceu vai dar. Isso escancarou. Tá? Porque assim, digamos, nós três estamos aqui nessa bancada e nós três vamos estamos brigando entre nós, entende?
5: É isso, a gente faz todo dia.
0: Exatamente, né? Eu e você estamos com uma inveja assim,
5: claro. É esse problema.
0: Avassaladora da beleza e da dignidade do preto.
5: Isso, né?
0: Enquanto então nós nos montamos assim para combatê-lo. No entanto, quando a gente vai falar para fora, a gente vai ter que ter uma posição uníssona, ou pelo menos institucional. A gente não vai dizer, o preto não vai chegar nos microfones e dizer para nós assim, olha, até na máfia tem ética. Não, o preto vai dizer, olha só, os assuntos interna corporis serão resolvidos interna corporis. Mas aqui nós temos que encaminhar de uma situação institucional baseada na Constituição, artigo tal, tal, tal, tal, tal e tal. Isso não aconteceu, aconteceu ao contrário, aconteceu o programa do Ratinho. Aconteceu como se fosse aqueles exames de DNA que se faziam na década de 90 e 2000 no programa que eu tinha. Foi justamente isso que aconteceu no STF. E também por uma estratégia de manutenção da polarização dos candidatos. Não adianta Flávio e Lula, assim como Juliana e Zuko aqui no Pago, brigarem entre eles. Porque o momento que eles brigam entre eles e discutem entre eles e espicham a corda entre eles, o eleitor acaba pendendo para a terceira via.
5: Será?
0: Com certeza aconteceu. No Estado é o maior exemplo.
5: Estado,
0: as duas vezes que aconteceu com o nosso amigo Eduardo Leite. Mas, inclusive a nível federal, tu vê... Em uma, claro que agora o Cury não é um player, entende? É só uma figura, é um fato. Ele não é um player político. Mas a galera tá saco cheio de votar no menos pior. Eles querem achar o melhor, especialmente em primeiro turno. Só que quem está ponteando, quem está apostando na polarização, ganha com a polarização. Então, nesse primeiro turno, não vai haver uma disputa frontal, uma disputa de colisão entre Lula e Flávio ou entre Juliana e Zuko. Por quê? Porque eles vão manter essa intenção para o segundo turno. E o segundo turno vai ser briga de bugio.
5: Vou te dar um exemplo daquilo que você está falando, que é verdade, né? Agora, era na Record ou no SBT que estava programado um debate agora? Ontem, se eu não me engano, né? Um dos dois locais estava programado o debate. E o que acontece? O debate não saiu. Por que não saiu? Porque os dois, Lula e o Flávio, fugiram.
0: Exatamente.
5: Como?
0: É, é, não, não, eles não vão. É,
5: não vão encarar.
0: Exatamente, não vão encarar. Porque hoje, assim, ó, quem já é eleitor de um ou de outro, tá? Pouco importa, eles não vão mudar a opinião. Na opinião pra. Por causa de um debate.
20: Não, nenhum dos lados
0: não. Se eu voto no Flávio, eu vou votar no Flávio.
5: Os que votam na camisa.
0: Eu tenho. Eu voto na camisa, voto no cara. Eu voto no Flávio porque eu tenho minhas.
20: Não, na verdade, nem eu poderia ser qualquer nome. É a ideia.
0: Eu tô nominando porque, né, a gente tá contestando.
20: Tem que ter, ó, por lei.
0: Exatamente. Né? Então, assim, ó, se eu vou votar no Flávio porque eu acredito no Flávio e não, nada vai me tirar. São os 40% de cada lado. Né? O Lula é a mesma coisa. Os 20% que ou vão votar nos outros candidatos ou são indecisos, tá? Esses podem ser convencidos, mas esses são minoria, é 20%. Antigamente nós tínhamos polarizações em 20% e nós tínhamos 60% de indecisos a essa altura do campeonato, porque tinham mais candidatos. A
20: maioria silenciosa.
0: A maioria silenciosa, né? E hoje não, a minoria... que é os indecisos. Então deixa esse pessoal ficar indeciso ou perder o voto no primeiro turno, porque daí no segundo turno a pessoa não vai poder dizer o seguinte: cara, eu não vou votar, eu vou votar no menos pior. Não, eu vou ter que escolher um desses dois.
5: É. Agora tem um detalhe bastante importante nessa nossa conversa aqui, que é importante a gente destacar, porque há uma pesquisa agora que foi revelada que também a abstenção será grande.
0: Certo.
5: No sentido, tem dois fatos importantes. Até 18 anos você não é obrigado a votar, não é isso?
20: Certo. Depois de 70 também.
5: Isso. Então, olha aqui, ó. Até os 18 anos você não é obrigado a votar. E essa camada, tá vendo essa encrenca, né? Esse
0: certo.
5: Jogo de um lado, de outro, tá dizendo assim: não, eu nem vou. Nem vou. E aí vem o 70, 60 ou 70?
0: 70. 70.
5: O 70 a mais. Que também ficou assim, puxa, estão brigando muito, não quero saber, não vou votar. Esses dois lados não estão muito afim de votar.
0: Ah, mas sempre foi assim, entende? O que acontece, Marangoni? Nas outras campanhas, entende? Tu tinha mais opções dentro dos mesmos espectros, sabe? E hoje não, hoje a polarização ela se retroalimenta e vai ficar assim durante muito, muito tempo. Por quê? Porque aquela pessoa que, assim, ó, ela acredita que o Brasil deve ter um custo Brasil menor para as empresas, que tem que ser mais empreendedor, que tem que ter mais menos impostos, que acha que precisa ter uma política de segurança pública forte, que defende a família, mas que ao mesmo tempo acredita que o Bolsa Família é um instrumento importante, tá? Que acredita que o SUS é um instrumento importante, que as políticas públicas devem ser mantidas, tá? Essa pessoa, ela é instada a se posicionar e ela não consegue se posicionar assim de uma forma como
20: pela eu posso metade? Dizer.
0: Não, honesta.
5: Mas não dá pra acreditar nas duas coisas,
0: claro que dá
5: pelas duas coisas?
0: Não, claro que dá. Todos nós possivelmente acreditamos, eu te digo, a grande maioria acredita. Só que quando tu vai, quando vai defender essa ideia, né, geralmente tu é instado por aqueles que já estão nos polos a dizer: não, peraí, tu não é um isentão? Tu é do centro? Tu não toma lado? Se tu disser o seguinte: tanto o Flávio quanto o Lula são pessoas, são más opções de voto. Né? E eu não tô dizendo que são, tá? Eu não tô dizendo que são, tô falando isso em hipótese, né? Mas tu tem que se posicionar. Então as pessoas não estão mais querendo se posicionar, as pessoas não estão mais querendo falar. Ou elas partem pra abstenção, que é a desilusão, isso que o Marangoni fala, que convenhamos, até a própria faixa entre 18 e 69 anos, também. Se ela não for votar, paga R$3 de multa.
5: Multa é pequena,
0: né? Vamos dizer, o voto, ele é obrigatório em tese, ele é facultativo de fato.
5: Dá mais dor de cabeça a burocracia.
0: É, 12. A gente,
20: mas eu não quero nem comparecer lá.
0: Nós que...
20: Faz online.
0: A gente faz as projeções, às vezes a pedido de clientes, assim, de como é que vai estar a composição de Câmara e Assembleia. E daí a gente sempre lida com uma abstenção superior a 12%.
5: É, aqui diz, eu fiz uma pesquisa rápida aqui, que historicamente a abstenção, ela fica assim entre 20 a 23%. Uhum. Dos 158,7 milhões de eleitores aqui. Exatamente. No Brasil, certo? Então, 20% seria aqui, segundo a informação.
0: 30 milhões.
5: 31,7 milhões ausentes. Se for 22, 34,9 milhões. Se for 25%, 39,7 milhões de ausentes.
0: Aqui na região sul é um pouco abaixo esse índice. Ele geralmente fica entre 12 e 18%, porque o pessoal tem um pouco mais de... Uma que tem mais acesso. Isso é verdade. As pessoas têm mais acesso às urnas, têm mais acesso a transporte, têm mais acesso à possibilidade de sair de casa para votar. Tem rincões que não tem isso, né? No país.
20: Na Amazônia é complicado.
0: Amazônia,
20: Povos ribeirinhos,
0: favelas, entende? Então, sertões, lugares assim, digamos, como, por exemplo, uma vez eu fui para. Já falei para vocês, uma ida minha a Campo Grande, né?
20: Pra onde?
0: Campo Grande, Mato Grosso do Sul. E o pessoal disse, vamos ali no, agora meio-dia almoçar lá no fulano, que fica aqui no loteamento tal.
20: 200 quilômetros.
0: 200 quilômetros. Nós saímos às 9 da manhã pra almoçar. 200 quilômetros, entende? Então,
20: barbada.
0: Então tem essas situações também.
20: Boa essa tua lembrança, porque daí me remete a uma coisa, viu, que não sai da minha cabeça. Então, quer dizer, lá no Mato Grosso, que é pelo tamanho, né, pela área, especialmente na questão da lavoura, né Damião? Então, você, evidente que são áreas, puxa vida, você fica, não, será que o tamanho, tanta área assim para cada produtor? Olha que as áreas, né, de produção do setor, né, são grandes. Né, daí você, quando você qual é a distância? 200 quilômetros, vamos almoçar lá, vamos tomar um café. Aí você volta para nossa realidade, você coloca. Sim, bem. Exatamente. Aí tem gente que mora a duas quadras do lugar onde precisa, aí ele vai de carro.
0: Exatamente.
20: Você imagina.
0: O que eu fiz para vir agora, que eu moro a três quadras da rádio e vim de carro.
5: Isso aí. Olha que o Pereira colocou também. Advogado Damian, depois daquele show de horrores do STF, instância maior do judiciário, como ainda acreditar no judiciário brasileiro de modo geral? Mas, puxa, se a gente perder a confiança total, não vai confiar também no trabalho que é feito aqui em Nova Prata, no trabalho que é feito em Veranópolis, de uma maneira geral. A gente tem que ter um certo grau de confiança.
0: Com certeza, até porque o pessoal aqui, os juízes das nossas...
5: Não vai confiar também no trabalho que é feito aqui em Nova Prata, no trabalho que é feito em Veranópolis, de uma maneira geral. A gente tem que ter um certo grau de confiança.
0: Com certeza, até porque

0: Para ser político, né?
1: Não, tudo bem, mas ele passou.
0: Mas ele foi. O Dino, ele foi juiz de origem, o Fux é juiz de carreira, e eu não sei se a Carmen Lúcia, ela é juiz ou procuradora. O Fachin era procurador, né? Então, em compensação, Toffoli, Zamin, André, são Cássio. São pessoas que, né, foram colocadas ali por indicações meramente políticas, próprio Gilmar, né, então...
1: Mas sempre lembrando, né, aliás, o Brasil copiou quase que fielmente o que acontece nos Estados Unidos.
0: Certo.
1: Que é a indicação do presidente, é prerrogativa dele.
0: Prerrogativa dele.
1: Não é isso?
0: Certo.
1: É, vamos botar assim, grosso modo, ou basicamente é o mesmo modelo, né, Damian?
0: Certo.
1: Tá, e daí? Não, vamos fazer agora, tem gente propondo há 8 anos, teria um mandato agora, daí, como é que seria essa indicação? Seria político também?
0: Não, eu não sei.
1: Quem indicaria?
0: Eu não sei como é que indicaria, talvez fazer uma... existem propostas de lista tríplice, existem propostas de assim, ó, o STF ter vagas que nem são os tribunais de contas, digamos, entende? Que não é só o presidente da República que indica, a próprio judiciário indicar, entende? Mas existia uma cultura, até o Gilmar, existia uma cultura de ser indicado jurista, né? Alguém que tu indicaria um jurista. Até o próprio Lula indicou, o Lula e a Dilma indicaram juristas de quilate, né? Pode ter toda a divergência, como eu tenho, do Luiz Roberto Barroso, mas ele era um jurista. Era, não é um jurista, não morreu. O Eros Grau, maior que o Eros Grau, acho que não tinha o próprio Joaquim Barbosa, né? Então tu indicava juristas, pessoas que tinham um trabalho todo focado no direito, um trabalho todo. O próprio Fux, ele é, né? O Gilmar, ele se tornou depois que ele entrou, né? Mas o Fachin, a Carmen Lúcia, a Rosa Weber, né, eram pessoas que eram juristas mesmo. Agora começou-se a se colocar, não, eu quero vou premiar o meu advogado, pum, bota o Toffoli, vou premiar meu advogado, bota o Zamin, vou colocar um evangélico, independente da cultura jurídica dele, vou botar o André. Então se tornou uma indicação menos jurídica do que política, e isso quebra um paradigma que vinha desde o Rui Barbosa. Claro que durante o regime de exceção, o regime militar não indicou juristas que... Não,
1: pelo contrário, querido.
0: Exatamente.
1: Até
0: sim, sim. Mas aí nós não estávamos num regime democrático. Aí é regime de exceção.
1: Agora, essa tua lembrança.
0: Não era regime de exceção, né? E hoje nós vivemos, entre aspas, num regime democrático com, assim, intenções... dos mandatários de regime de exceção, né? Certo. Infelizmente.
1: Mas só lembrando uma coisa, claro. Tem uma coisa que é na minha observação, viu, querido Damian, uma coisa fundamental. Todos esses, não importando quem estivesse no poder, tem uma coisa importante.
0: Certo.
1: Todos esses que chegaram ao STF passaram por onde? Crivo do Senado. Certo?
0: Certo.
1: A validação dos nomes tem o aval do Senado, que é, vamos botar assim, representante de quem? O Senado? Popular.
0: Dos estados, né?
1: Não é isso? Também através do voto popular. Estão lá representando, enfim, por uma escolha, né, do eleitor.
2: Perfeito.
1: Então, tem esse componente. Ah, não, então, ah, não, porque esse é, não sei, tudo bem. Haja vista que agora... A última indicação, que seria do atual presidente, foi barrada, essa indicação.
0: Exatamente.
1: Né? Foi barrada. Então, quer dizer, há um componente fundamental. Passa por uma instância da representação popular.
2: Uhum. Certo, um crivo, né?
0: Com certeza.
2: Muito bem.
0: Perfeito.
2: Eu quero colocar outro assunto aqui para ser debatido aqui, já que nós estamos falando de... Não, debatido não, para ser analisado aqui. E o ouvinte também pode participar tranquilamente, não tenha dúvida nenhuma. Quantos deputados gaúchos nós temos?
0: 31.
2: A bancada gaúcha atual tem 31 deputados. Desses 31, 5 não concorrem a

0: reeleição. Portanto, certo. 26 buscam renovar o mandato. Agora vou explicar quais são que não concorrem à reeleição. Dos 5, Luciano Zucco, do PL.
1: Candidato governador.
0: Marcelo Van Hatten, do Novo.
1: Candidato a senador.
0: Paulo Pimenta, do PT.
1: Candidato a senador.
0: Sanderson, do PL.
1: Candidato a senador.
0: O único que não vai mais concorrer é o Márcio Biouk, do Márcio MDB. Biouk. Que não tem mais.
1: Esse
2: largou?
1: Esse. Sim, largou. E daí a assessora dele, a Cris Lohmann, é candidata estadual.
0: Certo. Os 26 candidatos à reeleição estão distribuídos em MDB, PCdoB, PDT, PL, PP, PSD, PSDB, PSOL e PT, Republicanos e União Brasil. O TRRS mantém relação oficial das candidaturas registradas para 2026, inclusive com a situação de cada candidato. Eu vou, nesse bate-papo aqui, vou tentar buscar o número de novos pretendentes. Eu acho que tem muito, né?
1: Tem.
0: Tem bastante.
2: Sim, entendi. Debutantes na disputa, é isso que você fala? Isso,
0: exatamente.
2: Ou
0: exatamente.
2: Tem, tipo, tá, tem uns que tem uma viu, Maranga? Tem uma situação importante. Tem muitos que estavam, que estão tentando chegar à Câmara pela primeira vez, no caso, colocando, enfim, essa decisão do partido, essa coisa toda. Só que esses muitos estavam em outro cargo. No caso, na Assembleia Gaúcha. Da Assembleia Legislativa. Certo. Muitos estão tentando chegar a outro cargo, mesmo sendo novidades, no caso, para a Câmara Federal.
0: Certo, mas aí então a colocação que eu fiz é exatamente para saber. Puxa vida. 458 candidatos registrados para as 31 vagas a governo, a deputado federal.
1: Certo.
0: 26 deputados federais atuais tentam a reeleição. Portanto, 432 candidatos não são deputados federais atualmente.
2: Não tem cargos.
0: Buscando eleição. Mas eles vêm também dos estados, enfim, né? Certo. A colocação que faço é o seguinte: é mais fácil para quem já está, ou a briga fica igual para quem está chegando?
1: É que, assim, ó, respondendo objetivamente a pergunta.
0: Até porque aqui em Nova Prata nós temos um candidato, até Sim. porque em Veranópolis nós temos uma candidata.
1: Certo.
0: São pessoas novas que estão tentando ingressar
1: exatamente.
0: Na política.
1: Mas é que toda caminhada política tem sua caminhada, com exceção, às vezes, dos fenômenos, né? Eu lembro muito bem do Enio Bassi. Lembra? O Enio Bassi foi o vereador mais votado de Lajeado.
0: Está concorrendo de novo esse ano, né?
1: E daí depois, 2 anos depois que ele era vereador, ele concorreu a deputado federal e se elegeu. E ficou, acho que 6 anos.
2: Mandatos.
1: 6 mandatos, né, na Câmara. Então existem os fenômenos, mas geralmente a caminhada é essa. Por exemplo, temos o nosso candidato aqui, o candidato Rodrigo, né, que está concorrendo pela primeira vez. Uhum. Certamente a caminhada política dele vai ser exitosa, né? Talvez não consiga se eleger esse ano, até porque a concorrência e depois eu vou entrar numa brincadeira aqui com vocês.
0: Eu gostaria que tanto ele como a menina lá de Veranópolis também está concorrendo lá.
1: Sim.
0: Pudessem se eleger para trabalhar pela região.
1: Pela região, com certeza. Mas assim, ó, digamos que ele não alcance sua meta, até porque
2: a concorrência
1: no partido dele é. Eu não vou falar da candidata de Veranópolis porque não a conheço, tá? Uhum. Mas falo aqui do Rodrigo. Né? Mas certamente ele vai fazer uma votação expressiva, né? Aqui na região e no geral. E isso vai lhe dar a possibilidade de possivelmente ascender a algum cargo, caso o partido dele esteja no governo federal ou no governo estadual, e ele vai agregando visibilidade e experiência. Que adianta, a caminhada é essa, ninguém começa por cima, entende? A caminhada é essa. O Rodrigo é uma pessoa extremamente qualificada, né? E daí ele vai agregar essa questão de viabilidade, de capital político e capilaridade. São duas coisas que o candidato precisa ter. Capital político é o quê? Quem está comigo A qualidade e a quantidade das pessoas que estão comigo para fazer uma campanha. Segundo, capilaridade. Onde eu tenho essas pessoas? Né? A gente verifica isso, é mais fácil nós entendermos numa cidade grande, né? A cidade grande, ela geralmente o candidato sai com uma possibilidade de fazer muito voto numa cidade grande. Um candidato em Porto Alegre, se fizer 20 mil votos em Porto Alegre, é tranquilo para ele. Um candidato de Nova Prata não consegue fazer 20 mil votos porque só tem 18 mil votos aqui em Nova Prata. Um candidato de Bento Gonçalves, como Diogo Siqueira, né? Ele faz 20, 30 mil votos em Bento Gonçalves. Se ele fizer 40 mil votos, ele faz 50% dos votos de Bento, sabe? Então tudo é questão de proporcionalidade. E daí tu passa a capilaridade. Não, digamos assim, ó, um candidato que veio falar comigo, posso falar isso porque é tranquilo, sabe? O candidato Fernando Postal, né? Veio falar comigo, tá? Inclusive tem apoiadores aqui no município de Nova Prata, né? O trabalho dele, além de um trabalho regionalizado, é um trabalho espalhado. Ele foi diretor do Banrisul durante muito tempo, sabe? Então ele alcança, por exemplo, em Nova Ramada, né? Uma pessoa lá em Nova Ramada, de repente, o conhece pelo trabalho no Banrisul e pode votar nele. Ao contrário do Rodrigo. O Rodrigo, se não tiver um parente em Nova Ramada, ele não vai conseguir fazer um voto lá, porque não vale a pena para ele, dentro dos custos de campanha, se deslocar a Nova Ramada. Então, é uma situação assim.
2: É uma luta.
1: É uma luta, e a luta é bonita. Cara, ao contrário do que o pessoal fala, é bonito. Por exemplo, a gente fala no mérito de quem passou em concurso, né? Acabamos de falar nos juízes aqui, né? Que fizeram concurso, prepararam 2, 3, 4, 5 anos, enfrentaram uma caminhada difícil, provas, prova oral, prova de sentença. Vocês já viram os vídeos de prova oral no que aparece na internet às vezes de juiz? Cara, não entende nada. Eu, que sou advogado, muitas vezes não entendo nada que o pessoal tá falando. Porque tu precisa estar em outro patamar de cultura jurídica para tu passar num concurso desses, né? Mas o político passa um concurso a cada 4 ou 2 anos. Né? É um concurso. Ele se bota na vitrine. Ele diz o seguinte: gente, olha, esse é o meu trabalho, vocês vão me colocar de novo?
0: Perfeito.
1: Aí? Né? Então, assim, ó, eu, pra contribuir com, se tu me permitir, tá? Tem uma inteligência artificial chamada Solon Data. Tá?
0: Solon
1: Data.
0: Depois mesmo.
1: Eu posso, S-O-L-O-N ponto data. Que eles estão fazendo as projeções para a Câmara Federal em todo o país.
2: É um aplicativo?
1: É uma inteligência artificial e eles têm um negócio, um perfil no Instagram. As projeções deles. Para a Assembleia, eu fiz a minha projeção. Para a Assembleia do Estado, eu fiz a minha, tá? E eu vou mandar depois para os senhores, se os senhores quiserem disponibilizar a minha projeção para a Assembleia. Acerto 80%,
0: não sei,
1: garanto.
0: Não sei
1: isso.
0: Se é possível divulgar, não sei se.
1: Mas para vocês.
2: No caso,
1: se vocês não quiserem divulgar.
2: São nomes que aparecem aí.
1: Se vocês não quiserem divulgar, vocês.
2: Poderia aparecer propaganda política.
0: Né? Não, não,
1: nada. Calma, calma, calma. Calma, calma. Eu só vou passar as cadeiras projetadas.
2: Ah,
1: tá?
2: Bom.
1: Eu não vou passar os candidatos. Mas assim, evou passar para vocês depois no dia da eleição, nós vamos fazer a cobertura e daí nós vamos ver
2: entre o resultado real e a projeção.
1: Mas para vocês verem como o exemplo do terceiro elemento. Eu falei capital político, eu falei capilaridade e a terceira é estrutura partidária ou o momento partidário.
0: Lembrando, antes que você coloque, que o PT e o PL financeiramente são os dois partidos com mais força financeira.
1: Perfeito. Deixa eu ver uma coisa. O que que essa inteligência artificial projetou? Que a coligação é federação agora, né? Federação PT, PCdoB e PV.
2: Você fala em termos gerais ou só para a Câmara Federal?
1: Câmara Federal.
2: Tá.
1: Câmara Federal.
2: 31 vagas.
1: 31 vagas. PT, PCdoB e PV fazem 7.
2: Isso.
1: Federação PP, União fazem 6. PL faz 5. PSD.
3: Peraí em casa não.
1: Faz 4.
3: Só um minutinho.
1: Republicanos 2. Podemos 2, PDT 2, MDB 1, PSOL Rede 1 e PSDB 1. Aí eu chamo a atenção pro MDB. O MDB hoje, até na Câmara Federal, tem 3 deputados. Tinha 3 deputados. Elegeu em 2022 3 deputados: Alceu Moreira, Márcio Bialchi e Osmar Terra. E o MDB, a gente não pode assim, olvidar o tamanho e a capilaridade que o MDB tem. Só que eles perderam liderança. O Osmar saiu do MDB, foi pro PL, mudou, é candidato pelo PL, tá? E o Márcio
0: não vai mais concorrer.
1: E o Márcio não concorre mais.
0: É isso aí.
1: Então, a projeção que eles fazem pro MDB, o partido, olha o MDB, o MDB tem partido aberto em praticamente todos os estados, todos os municípios do estado, né? Ele fazer um deputado só.
0: Só
1: um deputado, só o seu Moreira. Então é uma quebra muito grande, sabe? É uma quebra mumuito grande. O PDT já chegou a ter 5 deputados federais. O PDT hoje tem 2 e vai lutar para manter os 2. O PSB, PSDB, né? Tucano, PSDB já teve 3, 4, tinha o Júlio Redecker, tinha o Márcio Treziak, tinha um monte de deputados
2: teve o federais, Marquesan Júnior, filho.
1: Marquesan, tudo. Hoje eles vão possivelmente botar só o Márcio, tá? Então, assim, os partidos, eles vão mudando a sua dinâmica. O PSD não existia até 8 anos atrás. Né? Elegeu um deputado, que foi o Jardel, naquela época.
2: Na Assembleia.
1: Né? Elegeu o Jardel, era o Derlei. O Derlei saiu do PTB, foi pro PSD, e daí o Jardel entrou no lugar dele quando ele foi à Federal. E depois até o nosso deputado aqui, o Reinelli, ele saiu do PV e foi pro PSD também. E hoje o PSD vai ser um dos players. O PSD tem uma nominata na Assembleia Legislativa muito grande. E na Câmara também. O Heitor Xu sai do PSB, vai pro PSD, né? E daí o PSB hoje, por mais que tenha o Beto Albuquerque de candidato, né? Que é uma pessoa extremamente conhecida, não está projetado fazer um candidato, um deputado federal. Então, o terceiro ponto que a gente fala é justamente esse. É tu ter uma estrutura partidária que te dê viabilidade eleitoral. E isso tem as duas faces da moeda, porque tu pode ser o grande líder de um partido e fazer 50 mil votos, como o coisa, como é que é, o Pedro Ruas fez para a Assembleia uma vez e não conseguia entrar, porque o partido é pequeno.
2: A legenda.
1: Né? Ou a legenda. Ou então, tu ser um bom candidato num partido imenso, como é a questão do Rodrigo, entende? Mas que daí tu precisa, pra entrar na Assembleia, tu precisa fazer 40 mil votos. 40, 45 mil votos. Então, sim, tu não consegue por causa disso.
0: É verdade. Olha aqui, vamos pra algumas colocações aqui. Primeiro, quem mandou esse recado aqui dentro da nossa programação para papá, o Fábio De Conto. Abraço pro nosso líder Guilherme, esse é a fera no assunto. Boa semana a todos. Obrigado, Fábio.
1: Um abração, Fábio, abraço. Nosso patrão.
0: É, o Beto Oliveira, cadê?
1: Grande Beto.
0: Pergunta ao amigo como explicar o Brasil tem 201 candidatos a governador e 211 a vice-governador. Não,
2: sim, os estados?
0: Sim, mas é que tem. Ele está colocando como é que para explicar 201 candidatos a governador e 211 a vice-governador. Não estou sabendo.
1: Acho eu
0: que,
1: também
0: não. Não estou sabendo.
1: Vou buscar, Beto, essa informação, porque essa informação é interessante.
2: Nesse contexto aí.
0: Deixa eu só fazer a pergunta aqui. Marangoni Pereira. Marangoni, estive em Caxias do Sul com um deputado federal de um grande partido. Me mostrou no papel. Ele tem, em 4 anos, 120 milhões em emendas para distribuir. Quem tu acha que terá mais chances? Ou o vereador que tem 500 mil em emendas impositivas para distribuir? Quem tem mais chances?
1: Bom, ele responde uma parte da tua pergunta.
0: É verdade, não tenho dúvida nenhuma, é difícil.
2: Agora, da minha mão, vamos botar assim. Cada é uma montar assim, é uma decisão de cada eleitor. Agora, por exemplo, basicamente, vamos botar assim, o eleitor, claro que há, eu não sei se eu posso fazer essa afirmação, basicamente o eleitor, ele vota tanto para presidente como para senador, para governador, ele faz um voto completo no mesmo lado. Agora, tem uns que não. Aí você vê claramente isso, que daqui a pouco o cara que vê o partido que ganha a eleição, vamos botar aqui no nosso estado, por que não corresponde também essa vitória dele no número de eleitos, tanto para a Assembleia como para a Câmara Federal?
1: É uma pergunta muito boa essa aí, Preto. Pergunta não, uma afirmação na realidade. O que acontece? A gente tem que fazer uma relação de força, porque efetivamente as pessoas às vezes elas têm as suas relações pessoais, né? Eu tenho relação pessoal com vários deputados estaduais que já são, outros são candidatos, e eles vêm falar comigo, entende? De todos os partidos, né? Tanto do PT, do PDT, do PL, né? Do PL, do PP, PMDB. Então, eles vêm conversar comigo. E eu tenho as minhas preferências pessoais. Só que assim, quando eu for definir meu voto para governador, que não precisa ser o mesmo voto para do mesmo espectro ou do mesmo lado, mas de preferência teria que ser, né? Mas se eu for votar no governador Zuco, eu tenho que votar num deputado que vá dar base para ele, um deputado estadual que dá base para ele.
0: As pessoas não pensam de repente.
1: Não, mas assim, deveria ser assim, é, tá? Deveria ser assim.
0: Mas não pensa.
1: É. E daí, com relação ao... Se eu vou votar na Juliana, evidentemente que daí vota num deputado estadual desse mesmo espectro. Com relação à questão federal, é um pouco mais mitigado, tá? Primeiro, porque as forças... políticas no Congresso, elas são mais difusas pelo tamanho, são 513 deputados. Então ele parte mais na questão de especificamente de trabalho. Se eu for votar no Flávio, tá, possivelmente eu vou votar num candidato de direita também para deputado federal. No entanto, dentre as opções, eu posso fazer uma outra seleção, que é o cara que mais ajudou minha cidade, que daí vem naquilo que
0: o dinheiro.
1: Exatamente, que é aquilo que o Pereira colocou ali, entende? O cara que mais ajudou minha cidade, o cara que mais... E se efetivamente eu for votar no Flávio, mas vou votar num candidato de centro ou de centro-esquerda para deputado federal, ele é muito mais mitigado, a questão das forças, do que na Assembleia. Perfeito. A Assembleia são só 55 deputados. Né? O governador precisa ter 28. Se não tiver 28, ele vai ter que negociar. E se tiver que negociar, aí começa as situações que muitas vezes o pessoal condena. Ah, mas tu fez campanha contra ele e agora tá no cargo?
0: É, bom. Gente, nosso, o bate-papo tá tão legal que passou rapidamente, já estamos estourando o nosso horário. Já estamos estourando o nosso horário.
2: Político?
0: É, quase. É, falta muito pra mim ter que terminar o programa aqui pra passar por
2: lá.
0: Última colocação.
2: Até porque você sempre enfatiza e... reforça essa informação, que você passou algum tempo na Assembleia.
1: Certo.
2: Foi no foi o assessor, o que foi lá?
1: Fui assessor parlamentar, depois fui assessor jurídico, coordenador jurídico e coordenador geral de bancada.
2: Tá, ficou muito tempo na Assembleia?
1: 10 anos.
2: 10 anos, tá. Então você conhece.
0: Uma experiência interessante.
2: Conhece o ambiente, ela conhece como é que funciona. Agora, por exemplo, a questão do Gabriel Souza, que é o candidato da situação, do Eduardo Leite. Né? Como é que você... vamos botar assim, faltando poucos dias para o primeiro turno. Agora saiu pesquisa para o governo estadual.
0: Ele aumentou um pouquinho, mas está longe da vantagem.
2: Você acha que ainda ele pode destronar, vamos colocar assim, pode daqui a pouco surpreender e ser ação que você coloca como terceira via?
1: Pode. A gente trata terceira via como alguém que foge dos polos, não é o melhor termo. Tá, a terceira via geralmente é aquela que, que ela é uma alternativa ao poder, e o Gabriel não é. Tá, o Gabriel é continuidade. Mas usemos esse termo por causa da questão da polarização.
2: Da consolidação
1: primeiro,
2: desse teu nome.
1: Primeiro, o Gabriel, eu conheço ele pessoalmente, assim como conheço a Juliana e conheço o Zuko. Né? O Gabriel é uma excelente pessoa, é uma liderança assim...
2: Nova?
1: Nova, além de nova, é uma liderança firme. Tá? É uma liderança firme. Mas ele não adianta, né, cara? Ele sofre o peso.
0: Aquilo que você colocou agora há pouco sobre o número de deputados do MDB. Do MDB que para MDB. Pra ser eleito.
1: Na Assembleia, ao contrário da Câmara, na Assembleia, a tendência do MDB é crescer um pouco. Hoje eles têm 6, talvez arranhem a sétima vaga. Mas, assim, ó, existem. E ainda mais aqui na nossa região, existem candidatos muito fortes.
0: Não, nossa região é forte.
1: Nossa região é forte, tanto para federal quanto para estadual. Nós temos, inclusive, a federal, o Vilmar Zanquim aqui, que é de Marau, né? Então, mas assim, ó, o que eu ia dizer para vocês com relação ao Gabriel especificamente? O Gabriel traz, e a gente sabe como é que funciona a política não reconhece méritos, mas lembra de méritos. Né?
0: Isso é
1: os deméritos, por mais que o governador Eduardo Leite tenha enfrentado bravamente todos os problemas de pandemia e depois enchentes aqui no Rio Grande do Sul, que tenha organizado a situação que o Sartori deixou calamitosa no estado, mas é isso que eu falo sempre pro pessoal de Porto Alegre. A pessoa não lembra do governador do estado. Nós, aqui na nossa região especialmente, nós não lembramos que o governador existe. Nós trabalhamos e vivemos numa situação que a gente depende pouco do estado. Onde a gente vai lembrar do governador? Quando a gente precisa sair daqui para ir para Nova Araçá. E aí nós temos que passar nessa estrada. Entende? Por mais que o governador não tenha ele a condição de vir aqui botar um saco nas costas e tapar um buraco, entende? Ele tem condições de poder de consertar isso. E no momento que tu tem uma estrada dessas, no momento que tu tem uma escola que falta professor, entende? Tu vai lembrar do governador.
0: Certo.
1: E tu só lembra no momento ruim.
0: É verdade. Fechou. Ótimo papo. Na semana que vem a gente volta e logo mais estaremos.
1: Posso mandar um abraço? Dois. Ai,
0: pode mandar, fique à vontade.
1: Então eu vou mandar um abraço pro Fábio, nosso patrão aí, tá? Ele e a patronagem, o Rafa e o pessoal ali da patronagem perderam os cabelos, mas conseguiram, junto com o poder público, municipal, legislativo e executivo, fazer uma grande semana Farroupilha aqui.
0: Maravilha,
1: sabe?
0: Foi muito bom.
1: Foi um evento muito bonito também no final de semana aí no aniversário do CTG. E hoje de manhã, tá? Eu quero comentar com os senhores, quero pedir ajuda e auxílio aos senhores também para não desistir. Eu comecei a fazer...
0: Mas não desiste.
1: Academia. Vai, ó, personal trainer.
0: Isso, tá?
1: E eu quero mandar um abraço pro Johnny, meu personal. O nome dele acho que é Jonathan Hoffman Minoso. O Johnny, meu. Eu disse que eu vinha na rádio e ia mandar um abraço.
0: Johnny,
1: pra ele.
0: Segue firme. Vai
1: Johnny,
0: firme.
1: Eu tô todo dolorido já agora. Eu quero saber como é que vai ser amanhã.
2: O esqueleto?
1: Meu Deus do céu, é que chega uma idade que a gente tem que começar
0: a pensar. Valeu, obrigado.
2: A propósito de esqueleto,
0: abraço.
2: O Kiko Casanova, meu amigo Casanova, o Kiko, ele confirma, ele também é nosso ouvinte cativo.
0: Sim.
2: Ele confirma o que o Marne Graf passou agora há pouco. Ele lembra bem, em 1960, houve sim a chegada de um esqueleto da baleia.
0: Perfeito.
2: E segundo o Kiko, houve, para quem quisesse na época visitar, observar, houve cobrança para visitação ao esqueleto da baleia. Você imagina, 1960, querido Damian, 66 anos atrás,
0: A baleia
2: a
0: e o seu
2: esqueleto. A surpresa para a comunidade de Nova Praia.
0: Perfeito.
2: A baleia, o esqueleto de uma baleia.
0: Para o intervalo. 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Obrigado, Damian. A gente vai para o intervalo, volta com aniversariante com recados.
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0: Muito bem, agora são 10 horas e 48 minutos, 10h48. Voltamos agora para o segmento final do programa. Logo mais tem também toda a programação e horário político. 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Prepara aí os teus aniversariantes. Fidelis Preto, pô, botei duas câmeras, deixa eu mudar aqui. Uma câmera só. Pra gente fazer os aniversariantes agora aqui dentro da nossa programação. É atrasado hoje na corrida aqui, mas vamos lá. Quem está de aniversário hoje? Cláudia Teles.
1: Cláudio.
0: Peraí, deixa eu dar o volume aqui. Quem está de aniversário hoje? Cláudio Teles. Cláudio Teles está de aniversário
1: Cláudia
0: hoje.
1: Cláudia Teles é da cantora.
0: Cantora, exatamente.
1: Ah, Cláudio... pode ter em Nova Prata também, porque nós temos a família Teles, é, muito presente Cláudia. Aqui. Pode uma família ter. Tradicional. Inclusive, pessoal, muita gente fala, ratifica que o Alex Teles, o jogador do Botafogo, oriundo, na origem do Juventude, sim, é de Guabiju.
0: Olha aqui. Cláudio Teles está de aniversário hoje. Alexandre Benini está de aniversário hoje. Bruna Donadello. Judenir de Conto. Tá de... Oh, Judenir está de Conto.
1: Jude?
0: É, está de aniversário, parabéns.
1: Conhece ele?
0: Sim.
1: Conhece o Jude, Maragoni? Não conhece.
0: Conheço o Júlio, sim. Agora vira a foto dele vir. Quem mais aqui? Agora me fez pular aqui. Onde é que tá aqui agora? Deixa eu ver. Meu Deus do céu. Judenir de Conto. O Paulo César tá de aniversário hoje. Paulo César. Quem mais? Neuzir Espanholo. Daniel Moreto. Sheila Corso. David Vidi. Raquel Ambrosini Krieger. Cláudia Gusberti Tecchio, de aniversário hoje. Hoje quem está de aniversário também, Fidelis, é a dona Catarina Petrikovski Gembeluski, é isso?
1: Gembeluka. Ah, do Teodósio?
0: 71 anos.
1: É? Do Teodósio? Ô, Teodósio!
0: Tá de aniversário, dona Catarina.
1: Tudo bem, dona Catarina? Oba! Do Golembeski?
0: Parabéns,
1: casado então. Com o Teodósio?
0: Parabéns!
1: Ô, dona Catarina, mulher do Teodósio. Tudo bem, Catarina? Obrigado aí pela lembrança, né? Você sempre lembrou, obrigado pela sua audiência, né? E evidentemente aqui é a nossa satisfação em homenageá-la por mais um aniversário, tá bom? Alô especial pra ti aí, menos pro Teodósio.
0: Muito bem.
1: Teodósio, não precisa.
0: Quem mais de aniversário?
1: Tá, Catarina? Quem mais?
0: Quem mais?
1: Ah, o meu? É. Mandaram um alô pro nosso vizinho aqui, do nosso condomínio aqui na Maranga, aqui do próximo prédio. O Daniel Moreto, que mora aqui. Ô, Daniel, alô especial pra ti aí, tá
0: parabéns,
1: bom?
0: Parabéns, parabéns.
1: O Daniel mora aqui no prédio da rádio. O Alexandre Benini, o meu amigo David Vidi. Tudo bem, David? Ô, David Vidi, alô especial pra ele. Eli Gellere, tudo bem? Eli Gellere, deixa eu pegar aqui. Ele deve ser a... Será que é a mãe da Priscila ou não? Deixa eu pegar aqui. É ela, né? É a mãe da Priscila. Cláudio Teles, Raquel Ambrosini Krieger, Antônio Davi Farina Filho. Conhece?
0: Sim.
1: O Antônio Davi Farina Filho, o pai dele dá nome ao estádio, é isso?
0: Exatamente,
1: né?
0: É isso aí.
1: O Antônio Davi Farina Filho, o pai dele dá nome ao estádio do VEC, né? O Antônio tem uma propriedade aqui no André da Rocha. Quem mais aqui? Neuzir Espanholo, o Espanha, que está de aniversário hoje. Tem mais? Fernando Furlaneto Marchioro. Ô, Fernando, alô especial para o amigo. Judenir de Conto, o Jude. Tudo bem, Jude? Alô especial para ti aí. Bruna Donadello, a Bruna lá do. A filha do. a Bruna, filha do Luiz, né? Tá de aniversário hoje, era especial para ela. Arthur Langer Balzan. Tem mais aqui? Vai repetindo o David de novo aqui. Essa então é a minha relação aí de amigos do Face. Essa turma toda merece a lembrança por mais um aniversário.
0: Abraço, bom dia pro Enio Antunes, pra Angelina Zancan da Rocha, pro Renato Roncato, pra Liane Lerner. Bom dia, Liane, lá em São Sebastião do Caí nos ouvindo.
1: Como é que tá caindo aí, Lerner?
0: É.
1: Como é que tá a situação aí? Baixou a água aí?
0: É, a Marinês Busnello, o José Carlos Gato também tá ligado com a gente. Aqui o Valdair mandou um recado, eu não sei se eu acho que não vi primeiro não, no comentário, tô vendo agora. Ele colocou: bom dia, tá um nojo essa política. Um só sabe atacar e falar mal do outro. Nível muito baixo, colocou aqui o Valdair a respeito da política. Eu também acho que de repente muitos ataques e poucas propostas interessantes pra gente saber como é que vai funcionar.
1: Eu tava esperando aí que todo mundo fala aqui, né? Vamos baixar a carga tributária. Já pensou alguém apresentar, Marangó, a partir do os candidatos ao governo estadual? Eu sendo eleito, a partir de 1º de janeiro de 27, não haverá mais cobrança de IPVA.
0: É isso aí. Olha aqui,
1: isso
0: ó.
1: Isso é proposta.
0: É, né? O Luiz Pedro Pereira, que mandou um recado pra gente. O seu Silvio Rico, bom dia, amigos da Rádio Ativa. O Beto Oliveira mandou o link aqui para conferir. Olha aqui, ó. Mais baleia aqui para ti. O Marne Natal Graf. Oi, Preto. A baleia era perfeita. Cabeça, tronco e rabo. Um cheiro forte de óleo. Quem via se deslumbrava, etc, etc. Não se via ossos.
1: Como se via?
0: Não se via.
1: Porque é o esqueleto
0: ossos.
1: Que apareceu.
0: É.
1: Ô, Marne, o Marne está nos ouvindo aí diariamente. Ô, Marne, o Kiko Casanova confirma-te, olha. Eu fui lá ver, enfim, a família do Kiko Casanova aí do Maragata, né? Isso, olha, eu lembro bem, eu criança, todo mundo ali, isso gerou, né, uma mobilização enorme aqui em Nova Prata, né? Imagina, a baleia ficou com a carreta da Maranga. Com um reboque, inclusive, na carreta, segundo o Kiko, ficou ali em frente à Escola Reinaldo Querubim.
0: Olha aqui, o bom dia aqui também, deixa eu ver quem mais está mandando bom dia aqui pra gente. O bom dia da Dona Lourdes Perusso, tudo bem, Dona Lourdes? Também aqui o bom dia aqui. Também aqui dentro da Elizabeth Vide. Bom dia, Elizabeth, obrigado. Será que eu pulei algum recado? Se eu pulei algum recado ou aniversariante, manda de novo aqui que a gente vai homenagear.
1: Ô, Catarina, olha, o teu vizinho, além de ser teu vizinho, ele é teu parente.
0: Catarina?
1: E tá no aniversário, ele mandou agora o um recado pra ti aí?
0: Ah, sim, assim, sim.
1: Catarina, o Teodósio.
0: Sim, a dona Catarina.
1: Viu, Catarina, o teu vizinho e parente, sobrinho, tá mandando, né, lembrando aí pelo aniversário da tia e destacando que tá esperando a informação se vai ter fumaça hoje ou não. É vizinho e parente. Uhum. Eu tá dizendo, sabe quem é? O Darli. O Darli é teu vizinho de porta. Né? Eu imagino como os dois são parentes, né, Marangoni? É evidente que o Dali, o pai do Dali, era irmão do Teodósio, marido da Catarina. Eu imagino que o Dali, basicamente, a todo momento tá ali no tio, conversando, chamando os parentes, né? Os primos.
0: Certo.
1: Né? Os primos do Dali são vizinhos de porta, basicamente isso.
0: Tá bom.
1: Deve ter ali um convívio bacana, né, Teodósio?
0: Agora 10h57, quando é? A gente volta já pros finalmente.
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13: 11:03.
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0: Bom, rapidamente, para nós fecharmos aqui. Hoje tem jogo da DPF, viu, o Fidelis Preto? Hoje tem a DPF jogando, é importante, contra a Soledade, né? Qual é esse, né? Eu te falei agora há pouco.
1: Soledade?
0: É, Soledade.
1: Já teve Soledade ou não?
0: Soledade, terra de gaúcho.
1: Gaúcho forte.
0: É isso aí.
1: Lá morava meu tio Pederiva, morava em Soledade.
0: É.
1: E os primos lá em Soledade, algumas vezes eu estive lá em Soledade. E eu, claro, tem os Dalavecchia, amigos de infância. E encantado, foram para.
0: Então, olha aqui, ó.
1: Pra Soledade, tem também o Vitor Hugo Martini, o nosso amigo feio.
0: Sim.
1: Que faz tempo que mora em Soledade.
0: Então, nesta quinta-feira, dia 24, a partir das 20 horas, tem futsal ao vivo aqui na 87,9 FM, nas lives, Facebook, YouTube, enfim. Soledade e a DPF Nova Prata pela Liga Gaúcha. Todo mundo convidado aí para se ligar aqui e acompanhar o jogo da DPF hoje pelo futsal. Sabe que a gente esqueceu, eu tava comentando contigo, eu não lembro do nome da moça aí que
1: passou. Fran.
0: Ela
1: minha amiga Fran, querida Fran, mãe do Caio e da Helena.
0: Já faz uns dias, né?
1: Cara? Outro dia encontramos aí o Marango. Onde que nos encontramos com
0: aqui
1: ela?
0: Na frente, saindo.
1: Ah, tá, é verdade, nós estávamos aqui saindo para descer aí para o centro. Aí a Fran nos encontrou, a Fran que tem um problema de visão. E aí, só eu gostaria que vocês comentassem na rádio sobre a possibilidade, quando há sinaleira, que em cidades tem ali o sinal para passar pedestre.
0: É, tem um botãozinho
1: claro,
0: para colocar.
1: E como ela tem esse problema de visão, que ela não, né, tem uma dificuldade
0: de enxergar.
1: Bem presente, então ela gostaria, uma coisa normal, coisa clara, né, o Marangoni, de ter ali um sinal para avisar ali
0: que ela pode atravessar.
1: Motoristas, né?
0: É.
1: Então seria um sinal eletrônico, né? Que em muitas cidades tem isso aí.
0: Tem.
1: Então. Agora o pedestre aperta ali e informa, né?
0: Claro, perfeito.
1: Para ser ali
0: que ela pode atravessar.
1: Motoristas, né?
0: É.
1: Então seria um sinal eletrônico, né? Que em muitas cidades tem isso aí.
0: Tem. Então.
1: Agora o pedestre aperta ali.

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3: Onze horas e doze minutos, 11 e 12, na correria dessa campanha política aí, né? Tem todos os recados, tem todas as inserções e o programa, mas vamos lá pra Veralto. 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Dá o teu bom dia preto aí pro Fábio. Fábio
4: Bala.
3: É só dar o bom dia aí pra ele, né?
4: Ô, alô, Fábio.
5: Bom dia, preto. Bom dia, Marangoni. Como bom é que dia. Estamos? Tudo bem?
3: Tudo bem.
4: Tudo certo?
3: Tamo aí na luta. Tamo aí na luta.
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3: Abraço. Fábio da Veralto dando seu recado rápido hoje aqui dentro da programação. Agora são 11 horas e 15 minutos, tem agora os nossos apoiadores, programa da paróquia, musical do meio-dia, à tarde o clássico, música e informação de qualidade aqui na Rádio da Cidade, final da tarde tem o Paulo Lera, programa de esportes, hoje tem a DPF jogando. Fica ligado aqui na Ativa, tchau.
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35: Quinta-feira, 24 de setembro de 2026. Este é o Giro de Notícias. Eu sou Norberto Notari e você acompanha os destaques do momento. Diretor do Banco Genial, Humberto Tubirambá Neto, e um executivo ligado ao Master, Antônio Carlos Freixo Júnior, são alvos de buscas nesta manhã em operação que investiga lavagem de dinheiro e organização criminosa no setor de combustíveis. O trabalho é realizado pelo Ministério Público em parceria com a Receita Federal. São cumpridos mandados em 7 estados brasileiros. O Supremo Tribunal Federal definiu que todas as mães biológicas ou adotivas têm direito à licença maternidade de 120 dias. A medida é válida para quem trabalha sob o regime CLT e também para servidoras federais. A Justiça do Trabalho de Goiânia proibiu que Luciano Ang, dono da Avan, faça manifestações políticas nas dependências da loja. A determinação inclui a não manifestação de conteúdo político eleitoral em reuniões, treinamentos, vídeos ou em canais institucionais da empresa. Um juiz federal determinou hoje que o presidente dos Estados Unidos, Donald Trump, restabeleça o acesso à Casa Branca para jornalistas da CNN, da NS Now e do Político. De acordo com a decisão, a proibição imposta aos três veículos de comunicação é inconstitucional. O presidente da Ucrânia, Volodymyr Zelensky, afirmou em discurso da ONU que o presidente da Rússia, Vladimir Putin, pretende ampliar a guerra para outros países europeus, incluindo territórios da OTAN. Segundo Zelensky, governos europeus receberam informações de inteligência sobre possíveis intenções russas. O técnico Carlo Ancelotti confirmou a equipe titular da seleção brasileira que vai enfrentar a Austrália amanhã, às 7 da manhã, no horário de Brasília. O time deve entrar em campo com Hugo Souza no gol, Mateuzinho, Marquinhos, Vitor Reis e Douglas Santos na defesa. Danilo e Bruno Guimarães aparecem no meio de campo e no ataque, Estevão, Rafinha, Endrick e Vinícius Júnior. O Giro de Notícias é uma produção da Agência Rádio Web. Produção e apresentação, Norberto Notari. Trabalhos técnicos, Mário Melo.
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0: atacante Bruno Guimarães, que está com a seleção brasileira em Brisbane, na Austrália, se preparando para os amistosos desta data FIFA, falou pela primeira vez sobre o pênalti perdido na eliminação do Brasil para a Noruega na Copa do Mundo. A cobrança aconteceu nos minutos iniciais do primeiro tempo, quando o jogo ainda estava 0-0 e a penalidade foi defendida pelo goleiro norueguês. Muita polêmica em cima desse lance, principalmente Vinícius Júnior, que foi muito questionado por não ter batido a penalidade. Bruno Guimarães abriu o coração e explicou o que aconteceu naquele momento, assumindo toda a responsabilidade.
1: Depois de uma eliminação, óbvio que você acaba vendo muitas conspirações de coisas que não fazem menor sentido. Acho que sempre antes do jogo a gente tem a nossa preleção e o professor determina quem vai bater, e eu fui o cara escolhido para bater. E ali na hora teve jogadores que quiseram pegar a bola para... Enfim, é muito normal isso acontecer, um jogador...
8: 11 horas e 31 minutos.

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0: Olá, bom dia você, meu amigo, minha amiga, que está conosco por esta emissora de rádio. Nossa saudação fraterna de paz e bem. Está chegando até você nesta quinta-feira, 24 de setembro de 2026. O programa das paróquias São João Batista e Nossa Senhora Aparecida de Nova Prata e Santo Antônio do Maragata. Queridos amigos e amigas, como é bom a gente poder se encontrar neste espaço, neste momento, para o nosso informativo paroquial. Primeiramente, nós vamos nos familiarizar com a palavra, com o evangelho deste dia. E assim sendo, a nossa participação sempre será mais ativa, consciente e frutuosa. E depois, por meio da agenda pastoral, então a gente vai acompanhando a missão, a vida e a dinâmica de nossas comunidades, de nossas paróquias. Irmãos e irmãs, o tempo passa e tudo parece efêmero, mas Deus permanece. Ele é eterno. Aprendamos hoje com o Evangelho a viver com sabedoria e a confiar que Jesus transforma nossa vida para além das aparências humanas. Com alegria, verdade, fé e amor, vamos acolher a palavra. O Evangelho deste dia, que está em Lucas, capítulo 9, versículos 7 a 9. O Senhor esteja convosco. Ele está no meio de nós. Proclamação do Evangelho de Jesus Cristo segundo Lucas. Glória a vós, Senhor. Naquele tempo, o tetrarca Herodes ouviu falar de tudo o que estava acontecendo e ficou perplexo, porque alguns diziam que João Batista tinha ressuscitado dos mortos. Outros diziam que Elias tinha aparecido. Outros ainda, que um dos antigos profetas tinha ressuscitado. Então Herodes disse: eu mandei degolar João. Quem é esse homem sobre quem ouço falar essas coisas? E procurava ver Jesus. Palavra da salvação. Glória a vós, Senhor. Refletindo, meditando esta palavra que acabamos de ouvir. O livro do Eclesiastes reflete sobre a transitoriedade de tudo o que existe. Gerações passam, rios correm para o mar, mas a vida segue sempre semelhante. A vida tem seu ritmo. À luz do Salmo, da primeira leitura e do tema do mês da Bíblia 2026, essa reflexão se amplia ao recordar que, mesmo em meio à fugacidade do tempo e à fragilidade das realidades humanas, a ação de Deus permanece firme e soberana. No evangelho que acabamos de ouvir, Herodes se assusta diante do ministério e do mistério de Jesus, sem compreender que o valor e a presença de Jesus não dependem de aparências, títulos ou reconhecimentos humanos, mas sim da sua missão e do impacto real que sua vida e palavra têm sobre as pessoas. Que a gente possa se ocupar com aquilo que de fato permanece. Nós vimos que tudo é vaidade das vaidades, tudo pode ser efêmero, tudo pode ser passageiro. A única coisa que não passa são os valores, e a palavra de Deus é o Evangelho, são aquilo que nós cultivamos e que perdura para a vida eterna. Procuremos nos ocupar com aquilo que é valioso, com aquilo que importa, com aquilo que é verdadeiro, com aquilo que não passa, mas com aquilo que permanece e nos edifica como pessoas humanas e como cristãos. E agora então passamos para a nossa agenda pastoral. Hoje, quinta-feira, dia 24, A partir das 15 horas, nós estaremos com a imagem peregrina visitando o nosso Hospital São João Batista, visitando os quartos onde é possível, visitando a hemodiálise, enfim, os setores do hospital todo onde é possível. E na sequência, às 16 horas, então, a missa na capela do hospital, lembrando que é a visita da imagem peregrina de Aparecida. Estamos preparando e organizando a 85ª Romaria de Nossa Senhora Aparecida, com a temática Com Maria somos Igreja a Caminho de Cristo. Hoje, às 18 horas, a missa aqui na Igreja Matriz. E nesta celebração queremos recordar e trazer presente em nossas preces e orações, em ação de graças, pelos 32 anos de casados de Glicéria e Valmir Ventramin, a quem enviamos cumprimentos, parabéns ao casal que está celebrando 32 anos de vida matrimonial. Que Deus abençoe, cuide e proteja. Nas intenções dos falecidos, meses de falecimento, o primeiro de Jair Minosso, o quarto de Marco Sgherri, anos de falecimento, o quinto de Maria Teresa Rosin Dalla Corte. Estas as intenções para hoje, na missa das 18 horas, com tantas outras que aqui estão em nossa relação, que não são divulgadas, mas celebradas, colocadas sobre o altar do Senhor. Também, hoje, às 19h30, o Grupo de Oração da Renovação Carismática Católica na Igreja Matriz. Todos convidados a participarem. Na sexta-feira, amanhã, dia 25, 18 horas, missa na Igreja Matriz. 19h30, a missa na Comunidade São Luís Fincaferro, com a visita da imagem peregrina de Aparecida. Sábado, dia 26, 9 horas, celebração de batizados na Igreja Matriz. Também, a partir das 13 horas, acontece o grande encontro de jovens em nível diocesano em Flores da Cunha. Temos muitos jovens que irão aqui do nosso vicariato. Às 14 horas, missa na comunidade São Belim, com a visita da imagem peregrina de Aparecida. 14h30, missa na comunidade Santa Libra, Fazenda do Erval, no Maragata. 16 horas, missa na comunidade São João Bosco, com a visita da imagem peregrina de Aparecida. 18 horas, missa na Igreja Matriz, aqui em Nova Prata. 18 horas, também missa na comunidade São Peregrino, do bairro São Peregrino, com a visita da imagem peregrina de Aparecida. No domingo, dia 27, 8 horas, missa na Igreja Matriz. 9 horas, missa na Matriz Santo Antônio do Maragata. 9h30, missa na comunidade Santa Cruz, do bairro Santa Cruz, com a visita da imagem peregrina de Aparecida. 10h30, missa e festa em honra à padroeira Santa Teresinha, na comunidade Santa Teresinha. Cumprimentos às lideranças, os grupos de trabalho, as equipes, equipe administrativa, casais festeiros. Maiores informações para o almoço, lá com as lideranças festeiros da comunidade Santa Teresinha. 16 horas, nós temos a missa na Capela São Miguel, com a visita da imagem peregrina de Aparecida. Comunidade São Miguel, depois de Fincaferro, lá junto à ponte, na divisa entre os municípios de Nova Prata e Protásio Alves. 18 horas, missa aqui na Igreja Matriz. Na segunda-feira, dia 28, 13h30, a récita do Rosário. 18 horas, celebração da palavra. 19 horas, o grupo de oração. Tudo isso na Igreja Matriz, aqui em Nova Prata. E assim vamos concluindo o nosso encontro, nosso programa deste dia, desta quinta-feira, 24 de setembro. Rezando com Maria, Mãe de Deus, Mãe da Igreja e Nossa Mãe. Ave Maria, cheia de graça, o Senhor é convosco. Bendita sois vós entre as mulheres, e bendito é o fruto do vosso ventre, Jesus. Santa Maria, Mãe de Deus, rogai por nós, pecadores, agora e na hora de nossa morte. Amém. Glória ao Pai, ao Filho e ao Espírito Santo, como era no princípio, agora e sempre. Amém. Rogai por nós, Santa Mãe de Deus, para que sejamos dignos das promessas de Cristo. O Senhor esteja convosco, Ele está no meio de nós. Por intercessão de Nossa Senhora da Conceição Aparecida, Rainha Padroeira do Brasil e de nosso santuário. Que Deus abençoe as famílias, abençoe as crianças, abençoe o seu trabalho, a sua casa, abençoe o alimento que vamos partilhar, abençoe de modo muito particular os idosos, doentes e enfermos. Sobre todos, desça e permaneça para sempre a bênção de Deus Todo-Poderoso, Pai, Filho e Espírito Santo. Amém. Obrigado pela audiência, continue sintonizados a esta emissora e até o nosso próximo encontro.
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3: 11:54.
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11: 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Meio-dia e 26 minutos.
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0: Amigos, gastamos uma energia absurda tentando prever o futuro, controlar a reação das pessoas ao nosso redor, gerando uma ansiedade desnecessária. A única coisa que realmente está no seu alcance é a maneira como você decide responder ao imprevisível. Quando você para de brigar contra o que não pode mudar, sobra espaço para agir com sabedoria, onde sua presença realmente faz a diferença.
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7: Uma ótima quinta. Hoje é dia 24 de setembro, é dia do mototaxista. Você se lembra de quando realizou a sua última bateria de exames laboratoriais de rotina? Quando se trata de doenças silenciosas, a prevenção ainda é o caminho mais seguro para a saúde. Identificar uma alteração no início aumenta as chances de cura e reduz a ocorrência de sequelas. Estar com a consulta médica em dia garante uma vida mais longa, ativa e livre de restrições. A recomendação dos especialistas é que o check-up preventivo seja realizado ao menos uma vez ao ano. Trata-se de uma avaliação completa que inclui exames clínicos, de imagem e laboratoriais detalhados. Com essa rotina, o médico analisa a saúde do paciente, identificando potenciais fatores de risco. Exames de sangue, eletrocardiograma e testes ergométricos são fundamentais nessa investigação contínua. A partir dos resultados, é possível iniciar tratamentos imediatos e corrigir problemas precocemente. Essa atitude viabiliza mudanças fundamentais nos hábitos diários e na alimentação de cada pessoa. Consulte seu médico regularmente e mantenha todos os seus exames atualizados para proteger seu bem-estar. O nosso quadro Papo Sério fica por aqui. Até o próximo.
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2: Para as crianças e adolescentes, mexer o corpo todos os dias é fundamental para o desenvolvimento dos ossos e músculos. A recomendação dos especialistas é de pelo menos uma hora diária de atividades físicas moderadas a intensas. Brincadeiras ao ar livre, andar de bicicleta, correr e praticar esportes coletivos são as melhores opções nessa fase. Esse movimento diário evita o sedentarismo precoce e ajuda a gastar a energia acumulada de forma saudável. Incentive os mais jovens a largar as telas e se movimentar para crescerem fortes e cheios de saúde.
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3: Meio-dia e 35 minutos.
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5: Filhos e dependentes menores de 18 anos de mães vítimas de feminicídio têm direito a uma pensão especial de um salário mínimo por mês. O benefício vale para filhos biológicos, enteados, crianças sob guarda, tutelados e crianças acolhidas pelo Estado. Também entram dependentes de mulheres transgênero se o crime for reconhecido como feminicídio. Para ter direito, a renda da família por pessoa precisa ser de até R$ 405,25 em 2026. Se houver mais de um beneficiário, o salário mínimo é dividido entre todos. O pedido pode ser feito pelo site, pelo app Meu INSS ou pelo telefone 135, com prazo de análise de até 45 dias. A lei que criou esse benefício é de número 14.717 de 2023, regulamentada pelo decreto número 12.636/2025.
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0: 45 minutos.
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nós escrevemos várias letras com o Lucas. Não sei se ele está aí, era bem legal se ele levantasse a mão. Lucas, está aí, não? Aonde? Aí, legal, legal. Valeu, Lucas.

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4: 37,9%.

0: faltar nas estações mais quentes do ano. Ele é perfeito para quem ama o estilo romântico e também permite criar contraste cheio de atitude no visual. Experimente combinar a peça com botas do estilo cowboy ou ainda tênis modernos para quebrar a delicadeza e arrasar.
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27: Muito bem, alô você, alô galera, estamos de volta, 1:05, temperatura aqui no centro 23 graus, no centro de Nova Prata, estamos abrindo mais um programa Frequência Máxima com você nesta quinta-feira bonita, né? Um dia lindo, céu azul, nenhuma nuvem no céu e uma temperatura agradável, agora justamente dentro de uma estação que é a primavera, né? Que começou na última terça, né? Bom, vamos aproveitar porque a temperatura vai subir hoje, amanhã e sábado e depois domingo teremos a volta da chuva, né? Que vai trazer aí pelo menos até quarta-feira, de domingo até quarta, o tempo instável com pancadas de chuva e a temperatura vai cair de novo no começo da próxima semana. Bom, vamos aos números de hoje. Hoje é quinta-feira, dia 24 de setembro, estamos na 39ª semana do ano. Até aqui passaram 268 dias, faltando 97 para o final do ano, lua crescente primavera, dia do mototaxista. É a data para hoje, dia de São Gerardo Segredo, dia de Nossa Senhora das Mercês e dia de São Pacífico. Alguns nascimentos, 1896, nascia Francis Scott Fitzgerald, escritor americano. Em 49, nascia o Pedro Almodóvar, diretor de cinema espanhol. Em 73, nascia a Sheila Carvalho, dançarina do Tchan, né? E também apresentadora de TV. Ela já está com os seus 53 anos, né? Em 79, o André Marques, ia falar o ministro, não é? Pedro Almodóvar, diretor de cinema espanhol. Em 73, nascia a Sheila Carvalho, dançarina do Tchan, né? E também apresentadora de TV. Ela já está com os seus 53 anos, né? Em

72, o jornal Estado de São Paulo dribla a censura e publica a primeira notícia sobre a guerrilha do Araguaia. Em 79, é criada a Confederação Brasileira de Futebol, a CBF, após separação da Confederação Brasileira de Desportos, o CMD, que também administrava outras modalidades esportivas. A mudança atendeu a uma exigência da FIFA. Em 95, o acordo firmado entre Israel e a OLP, que previa a retirada de tropas israelenses da Cisjordânia. Em 91, a banda Nirvana lança o álbum de sucesso Nevermind. Em 2004, o escândalo do Mensalão, o Jornal do Brasil publica o artigo Miro denuncia propina no Congresso. Em 2005, foi preso o árbitro Edilson Pereira de Carvalho, acusado de manipular jogos de futebol, né? Entre eles também se especula até hoje, né? Mas nada foi provado, né? Enfim, né? Sobre a questão daquele jogo do Inter, né? Que o Inter teria sido campeão brasileiro, mas com o cancelamento de alguns jogos, depois o Corinthians acabou jogando, né? Jogando de novo as partidas que ele havia perdido e acabou passando o Inter e no final teve uma decisão lá, lembra? Um pênalti claríssimo em cima do jogador Tinga, que também não foi dado para o Inter naquele ano, então o Inter deveria ser o campeão. Tem alguns movimentos aí, inclusive na Justiça Desportiva, para tentar, né, que a CBF reconheça aquele título roubado do Inter, que todo mundo fala, né? Todo mundo viu, todo mundo sabe, quem acompanha futebol sabe do que eu estou falando, né? Que em 2005 o Inter teve então o seu título do Campeonato Brasileiro furtado aí, roubado, né? Garfiado pela CBF e pelos árbitros aí, né? Uma grande armação que culminou com o título do Corinthians. Bom, são informações iniciais do nosso programa, programa da Ativa FM, musical da tarde, você já está acostumado por aqui, estamos sempre com você, com as músicas e informações. Você trabalha, você estuda, você viaja, você está no seu automóvel, você está em casa, você está na sua loja, no seu escritório, no consultório, esteja onde você estiver, aqui em Nova Prata ou também em outras cidades. Obrigado pela audiência, obrigado pela companhia. 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
4: Olá, tudo bem com vocês? Eu sou Priscila Pera e vai começar o Flash Star desta quinta-feira. A musa fitness Graciane Barbosa está de volta ao Dança dos Famosos para terminar o que começou. Para quem não lembra, na temporada passada, ela precisou deixar a competição logo no início após romper o tendão do joelho durante uma apresentação de lambada. Agora, 10 meses após passar por uma cirurgia de emergência e encarar um longo período de fisioterapia, Grace revelou que está voltando 8 quilos mais magra. A influenciadora explicou que a perda de peso acabou virando um ponto a favor para a dança, já que um corpo mais leve vai ajudar na execução dos movimentos. Mas ela não escondeu que o psicológico ainda exige cuidados. Ano passado, eu estava muito mais segura porque confiava no meu corpo. Esse ano é diferente. Vou ter que encarar o processo de superar o medo e a insegurança, desabafou a musa. Graciane promete dar o seu melhor para superar os traumas do passado e buscar esse troféu. É isso aí, cair e levantar. Esse foi o seu Flash Star, que volta daqui a pouquinho.
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0: Moura com 28 minutos, 1h28, temperatura de 23 graus aqui no centro, tempo bom, tempo ótimo, confere o quadro da previsão para os três estados do sul do Brasil.
1: 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Clima
2: Brasil. Olá, ótimo dia para você. Na região sul, o dia hoje se comporta com temperaturas baixas e muitas nuvens em Rio Grande do Sul, especialmente em Porto Alegre, com mínima de 10 graus e máxima de 22 graus. Santa Catarina, em Florianópolis, apresenta céu com muitas nuvens e mínima de 10 graus com máxima de 22 graus. Paraná, em Curitiba, continua com tempo nublado e frio, com mínima de 9 graus e máxima de 16 graus e possibilidade de chuva ao longo do dia.
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1: 13:31.
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3: Cientistas da Universidade de Chicago estimam mais de 450 mil mortes no mundo nos próximos 9 meses por causa do calor intensificado pelo Super El Niño. O estudo foi publicado em setembro pelo Laboratório de Impacto Climático da Universidade. O Brasil aparece entre os 5 países mais afetados do planeta, com projeção de 13.300 mortes. Na América do Sul, o Brasil é o mais atingido pelo fenômeno. Os pesquisadores levaram em conta as diferenças climáticas de cada país, a vulnerabilidade social e a capacidade de adaptação de cada região. As mortes estão associadas a efeitos como secas, incêndios, inundações e variações climáticas extremas.
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0: Agora faltando 15 para as duas, sinal de desespero por aqui. Você ouviu mais um sucesso aí, ouvinte pediu, nós tocamos. Algumas informações que estão circulando. Defesa de Bolsonaro desiste de pedido de suspensão de pena. Banco Central reduz projeção do crescimento da economia brasileira para 1,8%, ou seja, esse ano a economia praticamente não vai crescer, estamos estabilizados, né? Impacto do possível rompimento da barragem lá em São Marcos ficaria restrito à região próxima da estrutura, afirma o governo do estado. Defesa Civil do Rio Grande do Sul alerta para risco muito alto de inundação do Guaíba e das ilhas de Porto Alegre. Calor extremo provocado pelo El Niño pode provocar mais de 13 mil mortes no Brasil. Ex-diretor do Banco Genial e delator do caso Master são alvos da terceira fase da operação Carbono Oculto. Ainda, obras alteram o tráfego de veículos em trechos de rodovias da fronteira oeste do Rio Grande do Sul. Pesquisa revela falta de confiança e expectativa pessimista entre as indústrias gaúchas. Formação médica, os desafios de uma saúde cada vez mais complexa. No Vale dos Sinos, mãe e padrasto que torturaram duas crianças recebem penas de 31 anos de cadeia. Justiça Eleitoral Gaúcha oferece diversos canais de atendimento para esclarecer dúvidas dos eleitores. Também brinquedos ganham espaço e celulares perdem força entre os presentes para o Dia das Crianças. É uma pesquisa aí realizada na capital do estado. PT pede ao Supremo Tribunal Federal abertura de inquérito por suposta interferência estrangeira nas eleições. Conselho Nacional de Justiça cancela 4,7 bilhões em precatórios ligados às empresas que venderam créditos do Banco Master. Zelensky cobra pressão sobre a Rússia e afirma que Vladimir Putin pretende conquistar mais territórios ucranianos. Ficha limpa vale para condenações antigas de homicídio e crime sexual, determina o Supremo. Em 30 anos, a obesidade triplica no Brasil e atinge um quarto da população. São algumas informações que estão circulando e você conferiu por aqui.
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2: Ficar se culpando por erros do passado só tira a energia que você precisa para construir o presente. Errar faz parte do aprendizado. Mas uma vez que a lição foi assimilada, é hora de se perdoar e seguir em frente. Afaste os pensamentos negativos da sua mente e mostre que você é capaz de fazer diferente hoje.
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6: 13 horas e 48 minutos.
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1: Olá, tudo bem? Eu sou Alexandre Ricarte. Está começando a partir de agora mais uma edição do Time News. Vamos às informações. Lula reúne ministros no Alvorada para discutir restrições às bets e possível medida provisória. Site MasterWatts volta ao ar após suspensão judicial e reúne mais de 65 mil mensagens atribuídas a Daniel Vorcaro. Flávio Bolsonaro compara clima eleitoral atual com 2018 e faz apelo por voto útil. Parlamentares de 13 países pedem fim dos ataques dos Estados Unidos a embarcações no Caribe e no Pacífico. Está começando o Time News.
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1: O presidente Lula se reuniu com ministros no Palácio da Alvorada ontem para discutir restrições às apostas online, às bets. O governo avalia editar uma medida provisória sobre o setor. A base governista estuda ações que vão de restrições à publicidade até medidas contra cassinos online, como o jogo do Tigrinho. Estiveram no encontro os ministros Miriam Belchior, da Casa Civil, Dario Durigan, da Fazenda, Bruno Moretti, do Planejamento, Sidônio Palmeira, da SECOM e Guilherme Boulos, da Secretaria-Geral. O presidente do Banco Central, Gabriel Galípolo, também participou da reunião. O site MasterWatts voltou ao ar depois de ter sido tirado da internet por uma decisão judicial sigilosa. A plataforma simula a interface do WhatsApp e reúne mais de 65 mil mensagens atribuídas ao banqueiro Daniel Vorcaro, fundador do Banco Master. O site foi criado por Rafael Bressan e foi inspirado no MasterZap, projeto do engenheiro de software Lucas Mateus. As mensagens foram extraídas de aparelhos atribuídos a Vorcaro e qualquer usuário pode navegar pelo conteúdo e fazer buscas por interlocutores. Após o retorno, Lucas Mateus agradeceu nas redes sociais a quem o apoiou, dizendo que não recuou em nenhum momento e que passou um dia inteiro sem dormir durante o período tenso. Flávio Bolsonaro, do PL, candidato à presidência, disse que está sentindo um movimento parecido com o da eleição de 2018, quando seu pai, Jair Bolsonaro, foi eleito presidente do Brasil. A declaração foi feita durante uma transmissão ao vivo no YouTube, ao lado do governador de São Paulo, Tarcísio de Freitas, republicanos, e do prefeito da capital paulista, Ricardo Nunes, do MDB. Tarcísio também aproveitou para pedir voto útil, dizendo que não dá mais para ter o PT e que é hora de todo mundo se unir em torno de Flávio. Mais de 70 parlamentares de 13 países das Américas assinaram uma declaração conjunta pedindo o fim dos ataques militares dos Estados Unidos contra embarcações no Caribe e no Pacífico Oriental. Segundo o documento, essas operações já deixaram ao menos 234 mortos desde setembro de 2025. Os signatários afirmam que não há evidências de que os alvos representassem uma ameaça real que justificasse o uso de força letal. Eles também denunciam que as identidades da maioria das vítimas são desconhecidas e que as famílias não têm como buscar informações ou reparação.
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2: 14 horas e um minuto.
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0: Muito bem, 12h20, 2h20, você ligado por aqui na nossa programação 87.9, a sua Radioativa FM. Logo mais à noite teremos futsal por aqui, em partida atrasada, que era para ter sido disputada no último sábado, mas a quadra lá em Soledade estava com umidade, estava molhada, então o jogo ficou para hoje à noite às 20h30. Logo após a Voz do Brasil, às 20h, às 20h, a nossa emissora vai transmitir Soledade e ADPF Nova Prata, com apoio de Adil Telecom, Caládio Motel, Ouro Fértil Fertilizantes, Perete Imóveis, Prata Peças, Supermercados Porta, Postos Pôr do Sol, Covesa Veículos e também Mineração Pratense. Então, logo mais 20h30, você acompanha por aqui Soledade e ADPF Nova Prata no melhor do futsal. 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Também por aqui, transmissão das eleições. Vamos fazer uma ampla cobertura no dia das eleições aqui na Ativa FM. E depois também, se houver aí segundo turno, né? No primeiro e no segundo turno. 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
3: 14h21.
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12: 2 horas e 28 minutos.
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13: Atenção, minha gente, olha só. Sabe como renovar suas joias usando o ingrediente que você tem no banheiro? Então,

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2: 14 horas e 37 minutos.
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17: O vice-presidente Geraldo Alckmin, no exercício da presidência da República, sancionou a lei número 15.517, que aumenta as penas para crimes de furto e roubo de petróleo e combustíveis. A lei foi publicada no Diário Oficial da União e muda o Código Penal. Quem furtar petróleo, gás natural, combustíveis, biocombustíveis ou óleos lubrificantes pode pegar 4 anos de reclusão e ainda pagar multa. A pena pode aumentar de 1 a 2/3 se houver uso de violência, destruição de obstáculos ou se o crime causar desabastecimento ou poluição.
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21: Agora faltando 17 minutos para as 3 horas. Vamos seguindo com o nosso programa da tarde. Obrigado pela audiência, obrigado pela companhia. 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Vamos até às 5 com músicas para todos os gostos.

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1: Oi, gente, tudo bem com vocês? Uma boa quinta-feira, dia 24 de setembro. Hoje é o dia do mototaxista. Tem algum mototaxista nos acompanhando aí? Parabéns, queridos! E tem dica especial para vocês aqui no Sinal Verde. Vamos conferir. Mototaxista, sua segurança e a do passageiro vem sempre em primeiro lugar. 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

0: 3h05, fechando por aqui a nossa segunda hora de músicas, o apoio Rui Motos, para motos nacionais importadas na Vila Lense. 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Vem chegando o Júnior com a mensagem.
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2: E aí, tudo bem? É quinta-feira, 24 de setembro. Júnior Bolanese chegando por aqui com a mensagem do dia.
3: Permita, Senhor, que eu aceite as minhas derrotas, assim como fico feliz com as minhas vitórias, sem acusar nada ou ninguém ao meu redor. Que a cada dia eu possa agradecer pelo nascer do sol como pela noite que se vai. Que eu possa perdoar a quem me fere, sem mágoas, sem me sentir uma vítima por isso. Que eu entenda que as dificuldades da vida fazem parte do meu crescimento como ser humano. Que eu possa ser um ombro amigo a quem precise, sem me sentir especial por isso e sem me revoltar quando esse mesmo ombro não é reconhecido. Que eu seja humilde e perceba que à minha volta outros sofrem bem mais do que eu. Que eu consiga sorrir mais, chorar menos e ser feliz com o que me destes. Que eu consiga aprender que sou apenas mais um ser vivo nesse imenso universo só seu e respeite todas as outras formas de vida como sendo criação sua. Que eu tenha mais bondade, piedade, carinho, compreensão e amor para com meu irmão e principalmente me ensine a não pensar somente em mim, deixando de ser egoísta até em minhas orações. Obrigado, Senhor, pelo teu imenso amor. Sou Júnior Bodanese e esta foi a mensagem do dia.
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4: 15h06.
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20: 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Logo mais à noite tem futsal, hein? Logo mais à noite às 20 horas. Logo após a Voz do Brasil tem Soledade e ADPF Nova Prata por aqui ao vivo e também nas lives do Facebook e do YouTube.

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2: Olá, olá. Quinta-feira. O calor já chegou com tudo por aí também. O calor chegou, né? E é hora de tirar os vestidos mais curtos do armário. Os modelos de corte reto no estilo anos 90 são versáteis, super fresquinhos e perfeitos para o dia a dia. Outro clássico que está de volta ao street style é o vestido Tomara que Caia, ideal para criar produções praianas e cheias de charme. Aposte nessas peças e curta os dias de sol com muita leveza. Verão combina com leveza, conforto e aquele look que faz a gente se sentir maravilhosa.
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3: 15 horas e 19 minutos.
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15: 3 horas 23 minutos, 13:23.

0: Logo mais no fim da tarde, tem por aqui o programa Conexão Ativa com o Paulo Lira Presotto, das 18 às 19 horas. E amanhã de manhã, também bem cedinho, tem a Zeli Anderli com o programa Alma Gaúcha, das 5h30 até as 7h30, por aqui, enquanto durar a propaganda eleitoral gratuita, né? Que é mais uma semana, termina na sexta-feira da semana que vem, graças a Deus, né? Porque também ninguém aguenta essas inserções avulsas durante o dia. Olha, enchem a grade de propaganda política. E eu imagino, eu fico pensando, né? Será que alguém, né, fica ouvindo? Será que alguém vai anotar o número? Nem dá tempo para anotar o número, né? Acho que quem vota já vai com uma colinha, com um bilhetinho, aquela coisa toda, né? É, propaganda, então, termina na semana que vem. Na sexta da semana que vem. Algumas informações que estão circulando estão no Facebook da Ativa FM, que está para alcançar 230 mil seguidores. Você ouviu bem, 230 mil seguidores no Facebook, e no Instagram são 48 mil seguidores. Tá todo mundo se bandeando para cá, né? Lá você encontra as seguintes matérias: jovem encontra imagem de Nossa Senhora Aparecida abandonada à beira da estrada e faz um altar lá em Santa Catarina. Foto e a matéria por aqui. Também buscas por mulher desaparecida prosseguem às margens do rio São Marcos, lá em Caxias do Sul, entre Caxias e São Marcos. Em 30 anos, obesidade triplica no Brasil e atinge um quarto da população. Já se percebe, hein? Já se percebe. Também, educação, cultura, diversidade marca o momento Humaniza do Colégio Aparecida. Tem por aqui toda a matéria. E hoje, inclusive, tem a Feira de Ciências aí do Colégio Aparecida. Alô, pessoal do Aparecida, grande abraço. Também, Paróquia Santo Antônio de Bento Gonçalves celebra 150 anos da primeira missa. Meu Deus, hein? 150 anos lá em Bento Gonçalves, da Paróquia Santo Antônio. E a missa vai ser realizada dia 30. Tem a matéria e a foto por aqui. Caminhoneiro de 49 anos morre após carreta sair da pista e atingir árvore no Paraná. Foto e matéria. Homem também morre ao ser atingido por cabo de alta tensão rompido em charqueadas. Também seguem as buscas lá em Caxias do Sul. Essa aqui é outra matéria com fotos dos bombeiros. Primeiro episódio de calor da primavera tem data para chegar. Oh, que bom, né? Mas que notícia boa, né? Porque ninguém mais aguenta frio, chuva. Olha, aquelas pessoas que colocam na rede social, no Facebook, no Instagram: ah, eu adoro frio. Agora sumiram todas, né? Sumiram todas, porque ninguém aguenta frio, né? Frio só é bom se você ficar em casa, não trabalha, não estuda, né? Levanta às 10 da manhã, come fundi, come chocolate, toma chocolate quente, aí é bom, né? Agora, pra quem trabalha, pra quem acorda cedo, meu Deus do céu. E esse ano, com essa coisa do El Niño aí, né? Vamos ter pela frente ainda vários episódios de chuva, que depois da chuva, depois de muita chuva, vem o frio sempre, né? Inclusive, começa no próximo domingo, tudo de novo. É isso que você ouviu. No próximo domingo já tem previsão de chuva e vai prosseguir até na quarta-feira, pelo menos. E o calor que eu falava aqui já começa hoje, já subiu a temperatura, já 25 graus hoje. Amanhã sobe mais um pouquinho, vai a 27, 28. E no sábado vai até a 30, aqui em Nova Prata. Então, uma boa notícia, né? Que bom, né? Olha, uma temperatura assim não tem de melhor, né? Você acorda aí com 15, 16 graus de manhã, à tarde vai a 25, 30, ótimo, né? Perfeito. Então vamos aproveitar esses próximos dias. O que mais nós temos aqui? Onça parda é encontrada morta às margens da ERS 331 em Marcelino Ramos. Depois também Randon vai encerrar produção em Chapecó e vai desligar funcionários, vai trazer tudo de volta para Caxias do Sul, tem a matéria por aqui. Duas jovens morrem em acidente no Paraná, uma colisão, isso foi ainda na terça-feira. Homem é preso por tráfico de drogas em Serafina Corrêa. Tem também homem é preso por tráfico de drogas e pés de maconha em Passo Fundo. Vendaval destrói e mata mais de 20 mil frangos também no Paraná, foi também no último temporal. Irmãos mortos que foram arrastados pela correnteza em Caxias do Sul, né? São velados. Até ouvia ontem a matéria que eles planejavam, né? Uma coisa triste, né? Mas que coisa triste fazer o velório da mãe junto com os dois filhos, né, que foram arrastados lá em Caxias do Sul na última segunda-feira, né? Mas o corpo da mãe, como eu falei agora há pouco também na manchete, não foi encontrado ainda. A adolescente de 13 anos e o menino mais novinho, né, foram encontrados ainda nos últimos dias, mas a mãe ainda não. Então, eles acabaram ontem à noite fazendo o velório e o sepultamento agora às 16 horas, lá no cemitério da Zona Lise, da Fazenda Souza, interior de Caxias do Sul. Que tragédia, né? A mãe e os dois filhos. Também, El Niño pode provocar 450 mil mortes no mundo todo até fevereiro do ano que vem. Olha, eu achei um número muito alto, 450 mil mortes devido ao El Niño, né? Pois é, que o El Niño nada mais é do que o aquecimento das águas do Oceano Pacífico, né? Com isso, forma aqueles rios voadores que dizem, né, que passam aí pela Amazônia e vêm desembocar aonde? Aonde que eles vêm? Parece brincadeira, mas aonde é que eles vêm? Aqui no sul. Aqui no Rio Grande do Sul, Santa Catarina e Paraná. É o que nós temos, né? Vamos aguentar aí. Estas e muitas outras notícias você encontra nas nossas redes sociais, nosso Facebook, nosso Instagram. Vai por lá, curte, comenta ou compartilha.
1: 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Uma reunião virtual super séria entre executivos e advogados corporativos na Austrália acabou da forma mais constrangedora possível, após um dos profissionais esquecer a câmera ligada durante uma pausa para ir ao banheiro. O advogado de uma grande empresa de private equity participava de uma chamada no Zoom com outras 7 pessoas, quando resolveu levar o notebook para o toalete e colocá-lo no chão. Sem notar que a gravação continuava firme e forte, ele começou a se preparar para usar o vaso sanitário em frente aos colegas de trabalho atônitos. Assim que viram a cena ao vivo, os participantes gritaram, avisando do deslize, fazendo o homem fechar o computador às pressas e sair da reunião sob gargalhadas e piadas do grupo. O vídeo do momento íntimo acabou caindo na rede e viralizou entre os escritórios de advocacia de Melbourne, servindo de aviso eterno para quem insiste em levar a tecnologia até pro trono.
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4: 15 horas e 37 minutos.

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13: O trabalho em casa perdeu espaço no Brasil entre 2022 e 2025, caindo de 8,4% para 7,9% do total de trabalhadores, enquanto a presença em estabelecimentos físicos subiu de 57,9% para 60,2%, segundo dados do IBGE. Apesar do recuo recente, a modalidade home office segue mais difundida do que nos períodos anteriores à pandemia, superando os patamares de 2019, 5,8%, e 2012, 3,6%. Regionalmente, o Sudeste concentra a maior proporção de profissionais atuando do próprio domicílio, com 8,2%. O movimento de retorno aos escritórios reflete visões distintas. Enquanto gestores apontam o modelo presencial como benéfico para a comunicação e a cultura corporativa, cerca de 65% dos profissionais apontam o tempo gasto no deslocamento como o maior obstáculo da rotina presencial.
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5: Tô chegando, hein? Tô chegando por aqui no seu 24 de setembro, quinta-feira, com uma edição novinha em folha do Mundo Pop pra você. Se liga aí. A lendária banda de rock Nirvana será a grande homenageada do MTV Video Music Awards 2026 com o cobiçado vídeo Vanguard Awards. A homenagem especial celebra o impacto revolucionário de Kurt Cobain, Chris Novoselic e Dave Grohl, que definiram uma geração inteira com o hino Smells Like Teen Spirit e os álbuns históricos Bleach, Nevermind e In Utero. O anúncio vem em um momento nostálgico e simbólico, coincidindo exatamente com os 34 anos da primeira e icônica apresentação do grupo na premiação lá em 1992. Para os fãs brasileiros que não querem perder um segundo dessa noite inesquecível, a transmissão ao vivo acontecerá no dia 27 de setembro na TV paga pela MTV Brasil, além do streaming pelo Paramount Plus e Pluto TV.
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1: Olá, tudo bem? Eu sou Alexandre Ricarte. Está começando mais uma edição do Time News. Vamos às informações. Petrobras garante 650 milhões de litros de diesel para outubro e não prevê grandes importações em novembro. Governo Lula considera muito grave acordo que classifica PCC e CV como organizações narcoterroristas. Departamento de Justiça dos Estados Unidos defende que Trump pode vetar acesso de jornalistas à Casa Branca. Milei diz esperar que Brasil abandone o que chamou de rumo socialista decadente após a Assembleia da ONU. Está começando o Time News.
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1: A Petrobras já garantiu a importação dos 650 milhões de litros de diesel necessários para atender a demanda de outubro. Quem informou foi a diretora de Logística, Comercialização e Mercados da estatal, Angélica Laureano. A declaração veio depois que representantes dos setores de distribuição e importação manifestaram preocupação com possíveis restrições na oferta do combustível no país. Para novembro, a Petrobras não prevê necessidade de grandes volumes de importação. O presidente da Vibra Energia, Ernesto Pousada, também afirmou que a maior distribuidora do país está preparada para ampliar as importações se precisar, mesmo com o diesel lá fora custando entre R$2 e R$3 por litro a mais do que no Brasil. Outubro é um dos meses de maior demanda por diesel no país por causa do plantio da safra de verão e do transporte do milho recém-colhido. Auxiliares do presidente Lula estão preocupados com um acordo assinado pelos Estados Unidos e outros 14 países do continente americano. O documento incluiu 24 grupos criminosos numa lista de organizações narcoterroristas transnacionais, entre eles as facções brasileiras PCC e CV. O núcleo diplomático de Lula avalia o acordo chamado de Escudo das Américas como uma manobra dos Estados Unidos para criar uma agenda punitiva e legitimar ações à revelia do direito internacional. Diplomatas brasileiros também alertam que isso pode abrir caminho para operações unilaterais dos Estados Unidos na América Latina. O Departamento de Justiça dos Estados Unidos afirmou que o presidente Donald Trump tem o direito de proibir jornalistas de entrar na Casa Branca. Os veículos CNN, MS Now e o site político foram banidos por Trump na semana passada como punição por divulgarem o que ele chama de fake news. Os três foram à justiça contra a decisão. O governo disse que cartas explicando os motivos da proibição foram enviadas aos veículos, mencionando incidentes de reportagem que, segundo a Casa Branca, ameaçaram a segurança nacional e espalharam falsidades. O Departamento de Justiça também defendeu que o acesso à Casa Branca é um privilégio, não um direito. O presidente da Argentina, Javier Milei, disse que espera que o Brasil rompa com o que chamou de rumo socialista decadente. A declaração foi dada a jornalistas após a participação de Milei na 81ª Assembleia Geral da ONU em Nova York. Sem citar Lula pelo nome, Milei afirmou querer que o Brasil volte a abraçar a ideia da liberdade e passe a fazer parte do grupo de países que ele chama de países livres. O tema surgiu quando ele foi questionado sobre a possibilidade de o Brasil entrar no Escudo das Américas caso Flávio Bolsonaro do PL vença as eleições. Milei é aliado declarado de Flávio e já esteve na convenção do PL em São Paulo em julho, onde discursou em apoio ao senador.
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2: 16 horas e 1 minuto.
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0: dicas pra você cuidar bem do seu amiguinho.
1: Quinta-feira, meus queridos, bem-vindos ao meu amigo Pet. E a capacidade de reprodução das pulgas impressiona e exige controle rápido pra evitar infestações. Uma única fêmea, meus queridos, consegue depositar 40 ovos por dia logo após se alimentar. E o ciclo de eclosão dura apenas 10 dias. Como os ovos caem no ambiente, a limpeza da casa é tão importante quanto o remédio do animal. Então mantenha os estofados e as caminhas sempre limpos.
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3: 16 horas e 18 minutos.
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1: Para as crianças e adolescentes, mexer o corpo todos os dias é fundamental para o desenvolvimento dos ossos e músculos. A recomendação dos especialistas é de pelo menos uma hora diária de atividades físicas moderadas a intensas. Brincadeiras ao ar livre, andar de bicicleta, correr e praticar esportes coletivos são as melhores opções nessa fase. Esse movimento diário evita o sedentarismo precoce e ajuda a gastar a energia acumulada de forma saudável. Incentive os mais jovens a largar as telas e se movimentar para crescerem fortes e cheios de saúde.
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2: 16:30.
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6: Um levantamento da Serasa Experian mostrou que as tentativas de golpe na internet contra quem compra brinquedos crescem muito no Dia das Crianças, superando até o período do Natal. O estudo analisou o mercado entre julho do ano passado e junho deste ano. Os dados apontam que, embora o Natal tenha registrado 30,4% mais compras legítimas de brinquedos, o Dia das Crianças concentrou 26,15% mais tentativas de fraude. O valor das transações fraudulentas bloqueadas em outubro foi 97,98% maior do que o estimado para o Natal. Em outubro do ano passado, foram registrados 49.519 pedidos legítimos de brinquedos, 98,2% acima da média mensal. O prejuízo evitado chegou a pelo menos R$193 mil.
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6: Oi, oi, oi, boa quinta-feira. Oi, gente, tudo bem? Aqui é a Kelly Gomes e pra hoje, Aroma e Sabor traz macarrão com requeijão. Anota aí. Você vai precisar de 0,5 quilo, 500 gramas de penne cozido al dente, 2 colheres de sopa de azeite, 2 dentes de alho picados, 1 lata de molho de tomate, 200 gramas de requeijão da sua preferência, 1 lata de creme de leite, 300 gramas de presunto picado, 300 gramas de mussarela picada, queijo parmesão ralado e sal e pimenta a gosto. E o preparo é muito simples. Numa panela você vai aquecer o azeite e dourar o alho. Aí você vai juntar o molho de tomate, o requeijão e o creme de leite. Tempera com sal e pimenta, deixa no fogo brando até que o requeijão derreta, aí desliga o fogo e mistura a mussarela e o presunto picados. Em um refratário, você vai colocar o macarrão, despejar o molho e polvilhar o queijo ralado. E deixa lá por 20 minutos em forno pré-aquecido e na sequência é só servir. E tá aí, pra hoje, nessa quinta-feira, nossa receita foi de macarrão com requeijão. Uma delícia! Bom apetite pra você e a gente volta a se encontrar amanhã, tá? Tchau, tchau!
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7: 16 horas e 47 minutos.
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0: E chegamos ao final do programa Frequência Máxima de hoje. Obrigado pela sua audiência, pela sua companhia, pela sua sintonia. Grande abraço. Amanhã estaremos de volta com mais músicas, sempre com apoio.
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0: tá nas estações mais quentes do ano. Ele é perfeito para quem ama o estilo romântico e também permite criar contraste cheio de atitude no visual. Experimente combinar a peça com botas no estilo cowboy ou ainda tênis modernos para quebrar a delicadeza e arrasar.
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1: Apple testa pulseira de saúde sem tela para rivalizar com a Whoop. É o que eu conto agora para você nesta quinta-feira, 24 de setembro, dia do mototaxista, nesta edição novinha em folha do Tech World.
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1: A Apple está testando

0: Um novo tipo de pulseira de exercícios que não tem tela. Segundo o jornalista Mark Gurman, da Bloomberg, o acessório conta apenas com uma faixa de tecido e um sensor interno para medir dados do seu corpo durante os treinos e o sono, enviando tudo direto para o celular. O projeto está sendo feito pela mesma equipe do Oculus Vision Pro e conta com o apoio dos chefões da empresa, como Tim Cook. A ideia é seguir uma moda em alta que busca oferecer um jeito simples de cuidar da saúde sem precisar olhar para o relógio toda hora ou ficar recebendo notificações no pulso. A Apple ainda não decidiu se vai colocar o produto à venda.
1: 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Viagem no tempo, vale a pena ouvir de novo. 17 horas e 15 minutos.
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25: A Receita Federal abriu nesta quarta-feira a consulta ao lote residual de restituição do imposto de renda de setembro de 2026. Ao todo, mais de 412 mil contribuintes serão contemplados, somando um montante de 1,26 bilhão de reais, que será creditado nas contas bancárias no dia 30 de setembro. O lote abrange declarações entregues fora do prazo, acertos com a malha fina e restituições de anos anteriores. Do valor total liberado, cerca de 466 milhões serão destinados a contribuintes com prioridade legal, como idosos, pessoas com deficiência e professores. A verificação do status pode ser feita no site da Receita Federal ou pelo aplicativo do órgão.
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0: 17:31.
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10: 18 horas e 1 minuto.
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0: 18h04, 18h04, muito boa tarde, Nova Prata, muito boa tarde, amigos e ouvintes da Ativa espalhados por todo o planeta. O nosso programa Conexão Ativa vai ao ar de segunda a sexta, das 6 às 7 da tarde. 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Hoje é dia 24 de setembro. 24 de setembro, a temperatura é de 21 graus centígrados. Hoje já chegamos aos 24 graus, hoje pela parte da tarde, até 25 em alguns locais. O tempo é bom em Nova Prata e toda a Serra Gaúcha. E esta quinta-feira que tem esporte aqui pela Ativa. Nós temos também, logo mais, a equipe da ADPF, Associação Desportiva Pratense de Futsal, que estará em Soledade para enfrentar o Soledade Futsal, o jogo que era para acontecer no último sábado, e devido à chuva e à quadra que estava encharcada, o jogo foi transferido para hoje. É o primeiro jogo de decisão, né, de mata entre essas duas equipes. O segundo jogo será o jogo de volta no sábado em Nova Bassano. 18h07, 18h07, hoje eu tenho a companhia aqui, a satisfação de receber o Agenor Zamin, que tem sido, a gente tem conversado bastante durante o dia, e aí à noite hoje temos aqui também a DPF e temos também esse momento que é a sua participação semanal dentro do nosso programa, abordando diversos assuntos. Eu já iria começar hoje com um novo técnico da equipe do Internacional, um novo estilo, né? Olha, um técnico que chegou e já anunciando, né, que vai colocar, jogar o centroavante aí que o Inter pagou, tá pagando 800 pila por mês aí, que veio e que não está jogando, né, não estava jogando com o Pezzolano, mas ele disse que é o seguinte, é o centroavante esse, que eu nem lembro o nome dele agora, e mais 10. Boa tarde, satisfação tê-lo conosco aqui.
1: Boa tarde, Leira, satisfação muito grande, dividir o espaço contigo nesse momento. Então o Grêmio já havia trocado de técnico, o português, que não diz porque veio, mas sabe o que levou e é o que ainda vai levar. Salário altíssimo e resultados miseráveis com esse técnico português. Aliás, essa portuguesada que está invadindo o Brasil aqui como técnicos, deviam sair de 2 por vez daqui para fazer uma limpa. E juntamente deviam aproveitar os portugueses e levar o Sacarolha junto, que o Sacarolha é o técnico da seleção brasileira, levar junto. Vão lá para a Europa, para a Itália, vão lá para a Ásia, África, sumam daqui, porque levaram muito dinheiro, tanto o técnico do Grêmio como o técnico da seleção brasileira está levando sem nenhum resultado, uma vergonha, seleção brasileira. Esse técnico do Inter, mas o Inter faz muito tempo que vem inventando com os argentinos, sargentino, vem argentino, inventou tanto que caiu aonde tinha que cair. A direção se deu por conta que o time é fraco. A direção se deu por conta que esse treinador é um horrível, um horror de treinador. Então, fez muito bem tirou esse técnico, esse uruguaio, que vai lá para os times dele lá, o Nacional, o Peñarol, sei lá que time esse tempo lá, ou senão que vá para casa, e para menos como treinador aqui no Rio Grande do Sul. E esse novo técnico, Eduardo Batista.
0: Exato.
1: É um técnico de segunda divisão.
0: Sim, exatamente.
1: Acho que é o caminho do Inter, é a segunda divisão. Então, no meu ponto de vista, Leira, e ouvintes, torcedores do Inter, me dirijo a vocês agora. No meu ponto de vista, o Inter já está se preparando para o ano que vem disputar a segunda divisão do Campeonato Brasileiro. Não vejo força. Ah, vai jogar o centroavante, que está pagando lá 800 mil por mês, mas no meu ponto de vista, o Inter já está se preparando para o ano que vem disputar a segunda divisão do Campeonato Brasileiro. Não vejo força. Ah, vai

0: Me parece o seguinte, Tchê, esperaram tanto para mudar de técnico, sabia que o problema era o técnico, então o Internacional esperou o Grêmio, pode ver, quando esperou para trocar, esperou o Grêmio trocar, depois trocou. Quer dizer, mas não viram que não estava dando certo todo esse tempo que tiveram pela frente?
1: Trocou na pressão.
0: É.
1: Deu na pressão, porque o técnico do Grêmio também vinha muito pressionado, a direção vinha muito pressionada, o time não tinha resultados, e sempre salvo, onde conseguiu arrancar alguns pontos pelo goleiro, que no meu ponto de vista é o melhor goleiro no Campeonato Brasileiro, disparado dos demais, joga muito esse goleiro.
0: O Everton
1: muito,
0: é excelente.
1: Exatamente. Excelente. E tivemos o nosso centroavante também, Carlos Vinícius, que fez alguns gols também, é goleador. A Musa é muito bom jogador. Então, por ali, o Grêmio conseguiu segurar para não estar pior do que está, porque tanto o Grêmio como o Inter, qual é a pontuação deles? É a mesma?
0: É a mesma pontuação.
1: É a mesma pontuação. Então, o Inter está mal, mas o Grêmio é igual. É igual, mas o Grêmio tem possibilidades de não ser rebaixado. Mas as mesmas possibilidades é de um e de outro. E pior que isso, vamos ter um Grenal logo ali adiante. Que Grenal será esse?
2: Eu tô no ar baixinho.
1: Mas está aí. Está aí Grêmio e Inter, representando o futebol gaúcho, que se continuar no jeito que está, ano que vem só teremos um time no Rio Grande do Sul disputando a primeira divisão.
0: Que?
1: Juventude.
0: É.
1: É bem provável que teremos só a Juventude.
0: Exato,
1: se continuar assim,
0: exatamente,
1: só a Juventude.
0: Né? Vamos ver aqui a
1: possibilidade, né?
0: Existe a classificação do Campeonato Brasileiro, vamos ver aqui, né? A classificação do Campeonato Brasileiro. Então, Flamengo em primeiro, o Palmeiras em segundo, o Flamengo com 60. Palmeiras tem 57, Atlético Paranaense 49, Fluminense 48, Bahia 46, Cruzeiro 45, Atlético Mineiro 40, Santos 38, Coritiba 38, Bragantino 36, São Paulo 36, Botafogo 35, Vitória 33, Corinthians 32, Mirassol 32, Vasco 31. O Grêmio tem um ponto a mais que o Inter, claro, empatou no último jogo, né? O Grêmio tem 29, o Inter tem 28, o Remo tem 23 e a Chapecoense tem 18 pontos. Então, olha, ainda correm sérios riscos aqui. Vou botar Corinthians, Mirassol, Vasco, Grêmio, Inter, Remo, Chapecoense, já tá.
1: Já foi.
0: Já foi, né?
1: Tá
0: Remo, viajando. Chapecoense, o Remo até deu uma reagida, botei 23 pontos, mas tá, né, com a corda no pescoço. O Inter também, né? Tá 28, o Grêmio 29, o Vasco 31 e Mirassol e o Corinthians tem 32 pontos. Então.
1: Tá, mas o Corinthians, você nem pense que vai rebaixar. Corinthians, logo a arbitragem vai começar a dar um jeito, porque é Corinthians, né? É Corinthians, é uma torcida monstra, é o segundo time do futebol brasileiro com maior número de torcedores, e tem dois campeonatos paralelos, tem o campeonato do Flamengo e do Palmeiras, para ver quem será o campeão, e tem o campeonato de quem vai rebaixar, que já temos Chapecoense e Remo, e está na peleia aí, Inter, Grêmio, Mirassol, Vasco.
0: É
1: por aí.
0: Por aí.
1: Corinthians não vai rebaixar.
0: É
1: não,
0: difícil,
1: não existem,
0: né,
1: as possibilidades. Vai existir uma ajuda à arbitragem aí e vai se salvar. Mas é profundamente lamentável tudo que está acontecendo com o futebol aqui do Rio Grande do Sul, com os nossos representantes, Grêmio e Inter, de tantas conquistas, de tantas glórias, de tantas peleias aqui no Rio Grande do Sul, com os principais times do Brasil e da América do Sul aqui, de conquistas de Libertadores, de Copa do Brasil, de Campeonato Brasileiro. Bom, Campeonato Brasileiro faz. Eu nem mais estou lembrado o último que o Grêmio e Inter conquistaram, nem lembro mais, de tantos anos que faz. Mas, enfim, campeonatos nacionais, campeonatos da América aqui, times difícil de serem batidos aqui em outras épocas. Agora, ninguém mais respeita. Está aí no jeito que está, com diretorias que fazem um péssimo trabalho são verdadeiras negociatas que estão fazendo com jogadores que mal se destacam, mal começam a jogar, já são vendidos. Aí vende um jogador com

0: iniciando uma trajetória aqui com potencial e contrata um outro com salário 3-4 vezes mais do que esse jogador iria receber por aqui. Então não se sabe o que está acontecendo. Só sabemos que os resultados são esses aí que estamos vendo, que é uma verdadeira vergonha.
1: É, um abraço pro João Carlos Veríssimo lá de São Paulo, também pro Renato Roncato, nossos ouvintes de carteirinho. Um abraço também pro meu amigo Barbeirinho, né? Que também é nosso ouvinte, pro meu amigo Padre também, enfim, pessoal que nos acompanha todos os dias. Olha,
0: Padre é gremista.
1: É, o Padre é gremista.
0: Barbeirinho é colorado.
1: Barbeirinho colorado.
0: E assim o Renato também deve ser colorado pro...
1: Eu acho que o Renato é colorado também. É. O Luiz Carlos Veríssimo é paulista aí, eu acho que
0: deve ser corintiano.
1: É. Lá é Corinthians e São Paulo, aí. Né? É. E olha, Geronimo, amanhã o Brasil, então, do Sacarolha, né?
0: Ele é o Sacarolha.
1: Carlos Ancelotti vai comandar o Brasil contra a Austrália amanhã. Eu acho que eu nem vou dormir.
0: Onde é que é o jogo?
1: O jogo vai ser no King's Country Bank Stadium, na Austrália. Nossa. E o jogo às 7 da manhã, sou capaz de ficar acordado pra não perder. Olha,
0: eu sempre acordo muito cedo, acho que amanhã eu vou acordar mais tarde.
1: E eu pra não perder o jogo, capaz de nem dormir hoje à noite, viu?
0: Pra assistir lá uma meia hora, talvez, se é que dá pra conseguir isso. Eu Sacarolho ali.
1: Difícil.
0: E que timaço é que ele tá mandando pra
1: Hugo campo? Souza é o goleiro, o Wanderson, lateral direito, Marquinhos, zagueiro, Gabriel Guimarães e Douglas Santos. Essa é a defesa. Danilo, Bruno Guimarães e Rafinha, Estevão, Pedro e Vini Júnior.
0: Tá, aí que está. Olera, tu pode nos repetir o meio de campo?
1: Meio de campo, então.
0: Vamos lá.
1: Danilo, Bruno, Guimarães e Rafinha.
0: Tá, segura ali. Segura, Olera. Bom, Bruno Guimarães foi aquele que bateu o pênalti lá daquele jeito, né?
1: Perdeu o pênalti.
0: Aquele fiasco. Danilo seria aquele Danilo que jogava no Palmeiras.
1: É.
0: Mais ou menos. É. Então, a Rafinha, meio de campo. O que o Rafinha joga no meio de campo, Leira e ouvintes? O que ele sabe de jogar no meio de campo, Rafinha? Nada, não é jogador de meio de campo. Ele é um atacante razoável. Vamos lá, quem mais?
1: O ataque, então. Estevão, o Pedro, que deveria ter ido para a Copa do Mundo,
0: certo,
1: e o Vini Júnior.
0: Tá, ataque é bom.
1: É.
0: Estevão é bom jogador, excelente, não participou da Copa por lesão. Sacarolha não convocou o Pedro.
1: Pedro podia.
0: E agora convoca o Pedro.
1: Exato. Mas é titular dele agora.
0: É um italiano safado mesmo. E Vini Júnior é aquela figuraça lá que até que foi mais ou menos. Mas agora o meio de campo é uma palhaçada o que esse Sacarolho está fazendo. Isso não é meio de campo para uma seleção brasileira. Não é.
1: Ele diz o seguinte, que também vai começar a fazer renovações, né? Deixar alguns jogadores experientes e fazer renovações.
0: Quem devia ter renovado era a CBF ter renovado. Olha aqui,
1: sim.
0: O Felipe Luiz, um jovem,
1: grande estudante. Técnico, fez um excelente trabalho.
0: O Renato Gaúcho, excelente técnico, excelente treinador.
1: Felipe Luiz fez um grande trabalho no Flamengo.
0: Excelente trabalho. É. Agora, essa figuraça aí não vai dar em nada, não vai dar nada.
1: Tá.
0: Mas então amanhã, 7 horas.
1: 7 horas da manhã contra a Austrália, né? De Iso, Harrington, Soltar, Circati e Beit, Metcalf, o Neil, Irancunda, Irvine, Eli Adams, TT Henry.
0: Irancunda, esse é um campo número 10, deve ser.
1: Eu acho que é, sim. Depois aí tem o ataque que é Irving, Eliandas e TT Engie.
0: Não, escolheram uma seleção pra ganhar mesmo, hein?
1: Tony Popovic é o técnico da equipe da Austrália. Então o Brasil enfrenta a equipe da Austrália amanhã, às 7 da manhã. Eu acho que o Brasil vai parar. Ninguém vai trabalhar amanhã para assistir esse jogo aí da seleção brasileira, né? Nossa, que,
0: tem possibilidade. Tem possibilidade.
1: Verdade. Ô Zamin, olha, eu quero mandar um abraço aqui pro seu Festa, pro Alexandre.
0: José Festa,
1: pro Alexandre. Alexandre Froze, A Lisiane Boito também, depois estivemos na casa da Lisiane Boito, da família Boito lá, né?
0: Poxa, Lorelei Schaefer, Toninho, ex-secretária de Educação.
1: Exato, pessoal que...
0: Os Meira, os Boito, os Concolato, dá uma passada por aí, visitar os amigos na Rua do Trabalhador. Sinal, todas umas casas bem arrumadas, com os pátios com bastante flores, tudo bem arrumadinho.
1: Que capricho, né?
0: Que capricho.
1: Então, e algumas casas que impressionam também. Né?
0: Exatamente. O Pessoto.
1: O Bristotti, passamos lá. Fábrica de Imóveis lá. O isso. Tony também, meu amigo Tony também, né?
0: Tony Pessoto, esse é da
1: Tony, puxa, E o Bristotti também, com uma fábrica de imóveis,
0: exatamente.
1: Né?
0: Exatamente.
1: Olha, rapaz, gente se impressiona até pela qualidade lá, né? Pela qualidade dos móveis. Ah, né?
0: Sinceramente, passamos pela madeireira do Beto, não entramos.
1: Exato.
0: Porque para não atrapalhar quem está trabalhando,
1: tem que
0: né?
1: Está trabalhando.
0: Mas
1: né?
0: Fizemos umas visitas aí, encerramos aqui no Pepe, que é o Eloy Bristotti.
1: Eloy Bristotti,
0: que nós conversamos, porque estava fazendo uns curativos e tal, conversando com o filho dele, com o Bolsonaro, a turma ali, os Ferrari, andamos
1: bastante. Tony Massotti.
0: Fizemos bastante visitas, visitar os amigos, né?
1: Exatamente.
0: Visitar os amigos.
1: Então, excelente.
0: E são bastante ouvintes da Rádio Ativa nesse
1: que
0: programa,
1: bom.
0: Então, forte abraço a todos, foi uma satisfação muito grande e obrigado aí pela recepção da maneira carinhosa como nos receberam.
1: É verdade, um grande abraço aí para todo mundo aí que está nos ouvindo aí, especialmente no bairro do São Pelegrino, do Basalto também, a gente passou aí, passamos parte da Cidadela também, um grande abraço para esse pessoal aí.
0: Estamos tirando tempo para visitar os amigos.
1: Exatamente isso. Zamin, hoje nós temos a DPF pela frente, né? É um compromisso que estamos aqui, vamos deixar o pessoal da Voz do Brasil passar as notícias importantes que tem aí a nível nacional. E nós temos também hoje a DPF pela frente, a DPF que vai jogar, já viajou, saiu das 3 horas da tarde para Soledade, vai enfrentar a equipe do Soledade Futsal hoje à noite às 8:30, né? Nós estaremos fazendo um trabalho em conjunto, né? Com a Rádio Cristal lá de Soledade, Paulinho Paes da Rádio Cristal, lá o pessoal lá da Rádio Cristal, e nós estaremos fazendo um trabalho em conjunto para levar todas essas informações com som e imagem para o torcedor e ouvinte da Rádio Ativa, torcedor da equipe da DPF. Convocados da equipe da DPF que já viajaram, né? No campo de futebol de Nova Prata, foi o pessoal se apresentou às 14:30 lá no ginásio, aí na frente do ginásio, e depois viajou, né? Convocados, goleiros, o Joel Maluco, Joel e o Maluco, o Xande, o Gui Fávero, que também é mais um reforço, o Alegria, o Gabi, o Jean, o Lipinho, o Jabuti, o Maurício, o Lucas, o Igor, o William e o Caio Júnior. O Rafinha tá machucado, o Rafinha se lesionou na terça-feira e, portanto, não participou.
0: Se lesionou no treino?
1: No treino. Então, aí o Flávio me colocava, inclusive, ainda no treino da quinta-feira da semana passada, o Rafinha se lesionou. E aí, se está em recuperação, está fazendo um trabalho de recuperação. Então, a DPF está escalada para enfrentar essa equipe, que é uma equipe que até o momento não distribuiu ainda, ou não anunciou ainda quem vai jogar, porque contratou alguns jogadores, né? O pessoal está escondendo o jogo por lá, né? Mas quem vai jogar hoje à noite e depois tem o jogo de volta no sábado em Nova Bassano.
0: Né? Eles podem esconder o jogo até o início do jogo.
1: Exato.
0: Depois não tem mais como esconder.
1: Uhum.
0: Rafinha vai fazer falta. Vivia um grande momento, jogando um bom futebol, muito entrosado, bastante entrosamento, então faz falta o Rafinha. Mas tem um bom plantel muito qualificado. Essa parada nessa competição ali, não, no meu ponto de vista, não fez bem. Mas vamos ver o jogo. Porque estava num ritmo muito forte, a associação, vencendo seus adversários, tanto em casa, que é Nova Bassano, como fora de casa, vencendo e convencendo, jogando um excelente futebol. E essa parada ali me parece que não é benéfico para um clube que estava em alto rendimento. Mas houve sim bastante treinamento. Acredito que a comissão técnica de Rio manteve esse grupo bem motivado, porque a responsabilidade ela aumentou muito no momento que você tem a melhor campanha entre todas as equipes. A melhor campanha é da DPF. E joga a sua primeira partida lá em Soledade e vai decidir em casa. Soledade, nós já jogamos lá, nós já tivemos lá com a galera. Lá eles sempre fazem boas equipes, líder e torcedor, e dão pressão forte. Ali tem pressão. Exato. Tem pressão da torcida.
1: E tem tradição o futsal lá, né? Até o pessoal ficou. O campeonato municipal de Soledade agora, o campeonato entre as equipes lá de Soledade, é um dos campeonatos que mais reúne jogadores da série ouro do futsal do Rio Grande do Sul.
0: Eu já conversei, inclusive, com jogadores aqui que jogaram aqui para as equipes aqui no campeonato regional do União, e que nos colocaram, que jogaram anos lá também, Soledade, pagam muito bem. Campeonato
1: sim, forte. Excelente nisso.
0: Excelente. Então ali tem tradição, ali tem conhecimento nessa modalidade do futsal, e vai ser dura a partida lá. A gente confia sim no futebol da DPF, mas podemos ter certeza, torcedor, acompanha a Rádio Ativa, vai ser jogo duro, vai ter pressão da torcida lá. A primeira partida é uma decisão, né? É uma decisão.
1: É decisão, é mata.
0: Duas partidas. Então, a associação tem que voltar vivo de lá.
1: É.
0: Embora não importa.
1: Não importa o placar. Agora, se for, placar, se for goleado, por exemplo, você volta com a moral muito baixa,
0: tem
1: né?
0: Tem que voltar vivo, e a gente torce que a associação faça daquelas partidas que vinha fazendo, com controle do jogo, com sair na hora certa. Tem aí os goleiros convocados, mas o Tobias também, um terceiro goleiro também muito bom. Então tem um time bem entrosado. O time da DPF, ela nos passa uma certa confiança.
1: Sim.
0: Esperamos que volte com um bom resultado.
1: Eu até achei que poderia ter mais desfalques, sabe? Porque como é uma DPF, é uma equipe que treina duas vezes por semana e treina nas terças e quintas à noite, né? Que alguns jogadores, porque vêm de outras localidades, né? Alguns jogadores não viessem hoje, porque é como o pessoal trabalha, né? A maioria dos jogadores trabalha, tem outra atividade, né?
0: Sim.
1: Então, esses jogos, assim, para equipes que não treinam em dois turnos, que não, né? Que tem jogadores de fora e que vêm para cá apenas duas vezes por semana, os jogos do meio da semana são um problemaço, jogos especialmente fora de casa, porque o pessoal tem que viajar, tem que se apresentar antes. Por exemplo, o pessoal de Lagoa Xande, de Lagoa Vermelha, com certeza ele perdeu, hoje ele perdeu a tarde.
0: Sim.
1: A tarde.
0: Sim,
1: entendeu? O pessoal aqui de o William, né? O Caio Júnior, né? O Caio Júnior de Caxias, o William de aqui de perto de Antônio Prado, aqui de Nova Roma, nessa região aí, esse pessoal perdeu, muita gente perdeu.
0: Sim. Mas foi assim, domingo era para ser o jogo lá.
1: Não, porque o ginásio estava tão úmido que não tinha condições.
0: Mas a associação esteve lá.
1: Sim,
0: foi. Você tem a viagem, você tem despesas de transporte, de alimentação, e você vai lá e não sai o jogo, lógico. Quem ia dar condições de jogo foi a arbitragem. Se não tinha condições, não tinha. Mas que pena que aconteceu isso.
1: Exato.
0: O jogo tinha que ter, devia ter saído. O tempo incomodou, e como incomoda muito toda a nossa região. O tempo continua fazendo estragos.
1: Exato.
0: Continua incomodando as pessoas, as famílias. E dessa feita também, futebol não só lá em Soledade, como em outros ginásios da região, em outras cidades não teve jogos.
1: Exato. Olha, eu falei com o técnico Flávio, perguntei para ele exatamente sobre essa questão dessa parada e a motivação dos jogadores, né? Como é que é para segurar? Porque um time que está com 100% de aproveitamento é um time que daqui a pouco pode se acomodar. E aí ele me disse: não, tá todo mundo querendo, todo mundo pegando. Aliás, ele disse até em excesso, até nos treinos, às vezes.
0: Sim. Não, tudo bem, acreditamos mas também motiva o adversário. Exato. O adversário, bom, nós vamos receber
1: o líder
0: geral.
1: Invicto.
0: Invicto,
1: deve 100% ter sido, aproveitamento.
0: 100% deve ter sido um dos times que mais fez gol, que menos sofreu. Eu acredito que é por aí. É. Então, lá para Soledade, quem é que nós vamos receber? A DPF de Nova Prata, o melhor time da competição, o líder. E nós temos que fazer resultado aqui, porque depois o jogo é lá. Então vai ser uma partida daquelas.
1: Exato.
0: Vai ser realmente emocionante essa partida.
1: É, a DPF vai jogar de uniforme todo branco, goleiros calção cinza, camisa preta. Então esse é o uniforme, inclusive, da DPF. Quero agradecer
0: tu
1: aqui.
0: Tu falou todo branco. Então não é branco.
1: Não, mas o time na linha. Aí os goleiros.
0: Ah, sim,
1: lembro. Os goleiros jogam com calção cinza e a camiseta preta. Então,
0: certo.
1: Os goleiros apenas que tem cinza e preto. E o time joga com aquela camiseta branca, bonita aquela camiseta. Muito bonita.
0: Todas,
1: né?
0: Elas são.
1: Essa, aliás, olha.
0: É muito fantástico. Goleiro. Menos colorido que ele entra na quadra, melhor. Se ele puder, cinza ou preto. Porque o colorido dá uma visão melhor do quem vai bater no gol. Ele vê com mais facilidade o goleiro.
1: E aí tem
0: aí você que, tem
1: e,
0: como.
1: E aí tem. Aí é o seguinte, aí eu conversei com o Cássio, né? Que quando ele estava jogando ainda no Corinthians, e aí eu perguntei, Cássio, e aí, por que, que você joga de amarelo? Eu jogo de amarelo porque o amarelo dá um volume maior.
0: Sim.
1: Para o adversário, ele tem um volume maior da gente.
0: Mas então veja bem, o Cássio já é grande. Então você joga de amarelo e realmente ele tem razão. Então você imagina quantos pênaltis o Cássio bateu. Então num jogo de futebol, um jogo até quase que decisivo, aí você tem um pênalti a teu favor e você vai cobrar o pênalti e você vê aquele monstro na tua frente.
1: Exato.
0: Cara, é.
1: E ainda você sabe que eles botam uma luva, né? Essa luva do dedo, assim, ela fica um centímetro e pouco maior do que o dedo. Que ele já tem uma mão, rapaz, dá duas palminhas.
0: Mas é um goleiraço, né? Cássio?
1: Goleiraço. Gente finíssima também. O Cássio foi uma das pessoas que ele admite, inclusive, que ele teve uma grande oportunidade, inclusive, de ir para a Copa do Mundo, e não foi por causa dele, né? Porque o Cássio teve uma recaída grande.
0: Foi
1: pro banco, inclusive, né? Foi o técnico Tite, colocou ele no banco, e o Tite foi o técnico da seleção brasileira e não convocou ele. E olha que o Cássio é o conhecido do Tite, o Cássio era a gandula do Veranópolis quando o Tite era o técnico. Né? Então, isso tem uma relação pessoal. Mas ele teve uma decaída muito grande na vida, né? Se envolveu em bebida, né? E coisa assim. Daí depois aí melhorou. Aí agora ele voltou, né? Voltou a ser o grande Cássio, aquele cara centrado, que era dos juniores do Grêmio.
0: As conquistas dele no Corinthians, né? O goleiro que mais conquistou foi no. E aquela defesa no Corinthians, e uma defesa que de volta e meia na televisão a gente vê, que foi um jogo numa semifinal com o Vasco.
1: Que ele tirou
0: tirou na ponta dos dedos, que o atacante do Vasco jogou muitos anos no Grêmio.
1: Aí que ele foi convocado, onde é que o Corinthians ganhou?
0: Diego Souza.
1: Eu acho que era o Diego Souza. Que aí que ele que levou o Corinthians para a conquista do título, né?
0: Exatamente, o Diego Souza arrancou no meio do campo.
1: Exato, e ele tirou com a ponta dos dedos.
0: Ficou ele e o Cássio. Botou e o Cássio na ponta dele, tirou, que foi uma defesa que. Espetáculo.
1: Esse guri é um guri que.
0: Ganhou a Libertadores e após a Libertadores o Campeonato Mundial.
1: Exatamente, foi naquele lance aí que foi o diferencial.
0: E no Mundial foi com.
1: Ele foi escolhido o melhor jogador.
0: Com o Chelsea?
1: E foi escolhido o melhor jogador.
0: As defesas que fez?
1: Ele foi escolhido o melhor jogador. Esse guri, ele trabalha. Agora faleceu, o tio dele faleceu há pouco tempo, né? O Kojak tinha uma lavagem ao lado. Ao lado da imobiliária Fávero, lá em Nova Prata, no centro da cidade.
0: Exatamente, eu estive lá em umas oportunidades conversando com ele.
1: E o Cássio morava no bairro Santa Lúcia, lá num local muito humilde. E aí foi levado, né? Foi levado para o Grêmio. Nesse período que ele estava lá no Grêmio, nós, da época, era a Rádio Comunidade. E eu e o Roberto, a gente, todo jogo que tinha por lá, ou do Veranópolis, porque a gente fazia muito jogo do Grêmio, do Internacional, os Grenais, a gente fazia muito, transmitia muito pela rádio comunidade, todos esses jogos aí da Libertadores, a gente ia a Porto Alegre e aí o Kojak, a família do Kojak, né? O pessoal, amigos dele, amigos do Cássio, mandavam, olha, a gente levava pão de casa, levava queijo, salame, enfim, e o Cássio morava na concentração do Grêmio. E numa dessas aí, eu e o Roberto fomos pra lá, e fomos pra transir. O Cássio continuava, estava nos juniores, nas categorias de base. E fomos pra lá numa dessas aí, no Campeonato Gaúcho daí. O pessoal lá de Porto Alegre, lá, simplesmente um calor. A gente foi de bermuda. O pessoal lá em Porto Alegre não deixou entrar no campo. Eu entrei, né? Fui entrando, fui lá pro campo, eu era repórter, fui lá pro campo e não quis nem saber. Mas o Roberto não conseguiu entrar. Aí eu tive que, lá na concentração da piazada, lá dos guris, lá, chamar pelo Cássio. O Cássio veio, atendeu. Aí o Cássio trouxe um abrigo pro Roberto ir lá no estacionamento e atrás de um carro trocar a bermuda e botar um abrigo do Cássio, né? Arregaçar as calças para ir transmitir o jogo.
0: Então, aconteceu isso?
1: Sim, ele era nosso parceirão. O Cássio era nosso parceirão. Sim, lá em Porto Alegre, não, até hoje, né? Um cara que vem aí, um cara.
0: Com certeza.
1: Fantástico. 18 horas que contaram essa história também, olha, 18h36. Como passa o tempo, Azamin? Hoje você fez a sua fezinha hoje? Anote aí os números da loteria. Quinto prêmio saiu por bilhete de número 3.149. Quinto prêmio 3.149 para o grupo 13. O quarto prêmio saiu por bilhete de número 3.062. Quarto prêmio 3.0622 para o grupo 16. O terceiro prêmio saiu por bilhete de número 5.564. 5.5624 para o grupo 16. O segundo prêmio saiu por bilhete de número 5.603. Segundo prêmio, 5.6203 para o grupo 1. E atenção para o primeiro prêmio da loteria de hoje. Saiu para o bilhete de número 7.851 para o grupo 13. 7851. 7.851. Primeiro prêmio da loteria desta quinta-feira, não deu nada. 24 de setembro de 2026. Nós já voltamos com mais informações dentro da nossa programação.
2: 18h37.
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0: 18h44, 18h44, estamos aqui com o nosso Conexão Ativa, programa que vai ao ar de segunda a sexta, das 6 às 7, que tem o apoio do restaurante Paradiso, da Sola Bela, Tabacaria Número 1, Foco Administradora de Condomínios, Juste Máquinas e Peças e Serra Truck Center. Eu tenho a companhia do Agenor Zamin nessa quinta-feira aqui, já estamos nos preparando também, porque daqui a pouquinho teremos aqui pela frente também a participação da ADPF enfrentando o Soledade Futsal. Mandar um abraço também para o nosso amigo Dinor Emília Vaca, meu querido Agenor Zamin.
1: Lá do Ponte Ibérico, divisa de Nova Prata, Nova Maçã.
0: Exato, né? Que tem também por lá o nosso amigo Agenor, né?
1: Agenor Moreto.
0: Ah, Agenor Moreto, que mora por lá
1: os
0: também.
1: Os Abates, os Padre Marcelli.
0: É, a gente passou por aí também.
1: E são nossos ouvintes.
0: E são nossos ouvintes. Então, um grande abraço para esse pessoal aí. Aí o pessoal está perguntando como é que nós vamos fazer hoje à noite. Ah, nós vamos fazer como as grandes emissoras de rádio fazem. Exatamente isso, como as grandes emissoras de rádio. O Renato Rocato é colorado, viu?
1: Colorado,
0: Renato,
1: imaginei que fosse.
0: As grandes emissoras de rádio, sabe como fazem? Elas mandam um repórter apenas para os jogos e o narrador, comentarista, os demais, ficam num estúdio na frente da TV e transmitem os jogos assim. Aliás, os jogos da Copa do Mundo, Agenor, você imagina uma Copa do Mundo? Não tem condições de botar todo mundo nas cabines, entendeu? Sim, e não pode ter gente dentro do campo, nada disso. O que acontece? Na central, por exemplo, a Rádio Gaúcha é uma rádio que vai em todas as Copas do Mundo, viaja para todas as Copas do Mundo. É a única rádio aqui do sul do país que viaja para todos os países quando tem Copa. Isso já fazem quase 30 anos que é apenas a Gaúcha que vai.
1: Daqui do Rio Grande do Sul.
0: É daqui do Rio Grande do Sul, quase 30 anos já. E aí, o que acontece? As demais rádios, fica todo mundo na frente da TV e transmite na frente da TV. E mesmo assim, viajando, você chega nos estádios, não tem lugar para todo mundo. Então tem a central da Copa, que eles chamam. O que que é isso? É num hotel, né, que eles vão, eles reservam, às vezes eles até alugam um apartamento, e nesse apartamento eles fazem uma central de transmissões. Botam todo o equipamento aí e ficam. As imagens são geradas pela FIFA na Copa do Mundo. Quem gera as imagens na Copa do Mundo é a FIFA. Então as imagens não são geradas nem pela Globo, são pela FIFA. A Globo até às vezes tem uma câmera, duas, mas não é a FIFA.
1: Sinceramente, estou sabendo agora.
0: Então,
1: com certeza, a maioria dos ouvintes não sabia.
0: Exato. Então, aí o pessoal fala assim, mas transmitir, assim, a gente fica assistindo o jogo e transmite.
1: Eu às vezes me perguntava como é que podia ser isso, porque realmente é muita emissora.
0: Exatamente.
1: Impressionante.
0: Então, por isso que aí você fica
1: nem
0: ouvindo.
1: Ficariam dentro de um estádio, nem se fosse.
0: Não tem condições.
1: É muito.
0: Olha, você pode ver, assim, por exemplo, eu não sei se você, eu fiz uma final do Campeonato Brasileiro, inclusive Inter e Bahia, que antes de começar o jogo tivemos, que inclusive o Bobô, que era o grande, né, o Carlos Alberto, o Bobô, aquele time do Bahia assim, e que tinha o beijoqueiro inclusive, as emissoras de rádio naquela época tinha cabos inclusive, todas podiam ir, então tinha emissora de rádio em todo o entorno não, do campo, mas... E olha, tivemos que se inscrever com muito tempo de antecedência para ir para esse jogo. E aí, quando vai começar o jogo, o que que acontece? Aqui era tudo cabo.
1: Não.
0: Aí deu uma maçaroca.
1: Não é possível.
0: Um metro
1: isso.
0: De altura. Não teve outra saída a não ser os caras entrar com um alicate e cortar todos os cabos e para transmitir o jogo. Senão não dava.
1: Aconteceu isso? Não.
0: Sim. Então nós que já éramos na época um pouquinho de experiência, o que que a gente fazia? Inclusive no futsal, tem muitos jogos assim do futsal a nível de liga nacional, a gente tinha que ser o seguinte: o teu cabo fica embaixo de todos os outros e tu não te mexe, deixa os outros correr, depois tu vai, ou em cima de todos os outros, mas em cima é difícil, porque você vai pro lado, vem outro e passa.
1: Não.
0: Então espera, bota o teu cabo, deixa todo mundo correr, passando por tudo que é lado, você enrola 50 metros e segura na mão.
1: Não.
0: E deixa embaixo de todos os outros para você poder ir transmitir o jogo. Aí acontece. Então, o que eu tava falando, que a nossa transmissão será ao estilo que o pessoal transmite aí também, não só rádios, mas TV também. A TV faz isso.
1: Certo.
0: A TV faz isso.
1: É uma maneira de você conseguir levar pro ouvinte, levar para quem gosta de assistir o futebol e acompanhar, é uma maneira que se conseguiu no passar dos anos.
0: Sim.
1: E que veio a facilitar. Isso é um avanço.
0: Exato.
1: Isso é muito
0: exato.
1: Importante.
0: Não, e é um avanço no sentido, e no outro também tem o problema de custos, né? O custo é elevadíssimo. Custos, né?
1: Veja bem, teríamos que ir até a Soledade.
0: Exato.
1: Os custos que tem de se deslocar daqui é solidário.
0: Exato, e daí você tem que levar um técnico para montar o equipamento, você tem que levar alguém para filmar, você tem tendência, tem tudo isso. Não é uma pessoa só que filma,
1: então
0: tem que selecionar as imagens.
1: Imagens lá de Soledade.
0: Da Rádio Cristal, lá de Soledade.
1: E quando o jogo aqui a gente passa.
0: Passa as imagens para eles.
1: Então, né? Isso é muito bom. Isso facilita.
0: E por isso que os clubes, inclusive, na Série B, agora, né, é A2 que eles falam, onde é que o Vila Nova está jogando, todos os jogos são transmitidos pela FGF, Federação Gaúcha de Futebol TV. Todos os jogos são transmitidos, só que as imagens são feitas, o pessoal vem, instala, faz imagens e bota aí no site da Federação Gaúcha de Futebol. E já o narrador, o comentarista, repórter também não tem, ficam lá na sede em Porto Alegre, ficam lá na sede para transmitir os jogos.
1: Impressionante.
0: É, exatamente.
1: É evolução.
0: É evolução, é a técnica, né?
1: Evolução e baixos custos.
0: Exato.
1: E facilita, é uma coisa que facilitando.
0: Naquele tempo de Rádio Prata, no tempo do Galera, na série Prata, que foi campeão estadual em 90, 33 jogos, 30 vitórias e 3 empates, a gente tinha que ir. E nem imaginava que poderia um dia ter o telefone celular e fazer isso.
1: É.
0: A gente não imaginava isso.
1: Não tinha celular naquela época?
0: Não tinha celular.
1: O celular
0: veio depois, né?
1: Veio depois.
0: Tá. Então, o presidente disse que não consegue. Eu estava tentando um contato com o presidente, está na estrada, ainda não consegue.
1: Eles ainda estão na estrada?
0: Estão chegando lá no ginásio, mas não consegue dentro.
1: Mas sim. O jogo é 8:30.
0: O pessoal
1: está chegando.
0: Estou chegando lá. O jogo é 8:30. Então, aquele tempo, o seguinte: a gente tinha que ir. E para transmitir alguns jogos, Genor, a gente fazia o seguinte: a gente tinha que pegar um telefone emprestado de uma família do lado do ginásio, que o ginásio, nem todos os ginásios tinham
1: telefone fixo.
0: Exato. Não tinha telefone então nos ginásios, era difícil isso, né? A gente pegava de alguma família que tinha telefone fixo.
1: Não seria impossível ter um telefone num ginásio.
0: É.
1: Também era um pouquinho de relaxamento.
0: Exato. E daí a gente tinha que pegar um fio, puxar fio de 200, 300 metros. Em Fagundes Varela, por exemplo, lá normal, o Mar de Carne, não tinha telefone perto. Só tinha na Sociedade Baleta, lá de cá, inclusive, da Baleta. Nem na Sociedade não era. Era do Polaco, que era goleiro da equipe do Botafogo. Num quiosque que ele tinha na frente da Sociedade. E eu e o Percy, eu e o Gerson, Preto, nós passava com o fio 400 metros, emendava 4 cabos de fio para passar no meio da roça de milho para ir levar.
1: É
0: para
1: possível.
0: Jogo,
1: essa, esse era o trabalho.
0: Esse era o trabalho.
1: Manobra que tinha que fazer 400 metros de fio.
0: Era uma loucura.
1: Tu tem certeza?
0: Absoluto. E aí fomos fazer
1: era
0: um jogo.
1: Comprimento de 4 campos de futebol.
0: Fomos fazer um jogo em Ibiraiaras. Nós ia transmitir o jogo em Ibiraiaras. Hoje Ibiraiaras está na série ouro do futsal do Rio Grande do Sul. Está muito
1: cresceu
0: bem.
1: Cresceu muito. Ibira futsal.
0: Não só o Ibira, como a cidade cresceu muito lá, viu?
1: Sim.
0: Cresceu bastante. E aí.
1: Fomos por lá também visitando os amigos.
0: Exatamente. Prefeito Juca, meu amigo, né? Prefeito Juca.
1: Massotti
0: também. Tivemos por lá. Aí.
1: O Marquinhos. Marquinhos Guidolin.
0: Exato, lá no mercado. Aí, nós só pedimos um telefone emprestado numa casa perto do ginásio de esportes. Vou contar essas coisas porque hoje as pessoas não. Né? E tinha. Só que
1: é
0: tinha,
1: legal isso,
0: tinha um aniversário. Tinha um aniversário naquela noite. E a gente, para transmitir o jogo, tinha que ir lá, ligar os fios, né? Dentro do abrir o telefone do cara, tirava e ligava os fios aí, né? Ligava e deixava o telefone fora do gancho. Porque que se botasse no gancho, caía a linha, né? Aí a gente fazia descava para a rádio, fazia conexão aqui na rádio, porque se não fizesse a conexão, caía a ligação, né? Então fazia a conexão, e fazia a ligação toda, puxava os fios, botava lá na nossa maleta de transmissão, pegava o microfone, ia transmitir, e o telefone ficava fora do gancho.
1: O telefone lá na festa do aniversário.
0: E aí os caras tocaram. Impressionante. Os caras tocaram gaita toda noite e eu e o Gerson transmitindo o jogo. Chegamos aqui no domingo de manhã, todo mundo bravo com nós. O que é isso? Uma vergonha que vocês fizeram ontem? Nós ia fazer. O telefone estava na sala e olha, tinha aniversário do proprietário da casa. E aí, olha, eram questões
1: que. Fatos, né? Olha as manobras que tinha que fazer.
0: Tinha que fazer isso.
1: Para conseguir transmitir um jogo de futebol.
0: Exato. E daí, hoje, a gente vai estar aqui, sentado, recebendo as imagens aqui, sentado aqui e para transmitir.
1: A facilidade que é hoje.
0: Exatamente. Falando nisso, nessa questão técnica, eu estive também no ginásio de esportes, você falava sobre a questão da chuva e de outros ginásios, e olha, poucas goteiras, muito poucas goteiras, porque o ginásio de esportes, quando foi concebido, ou foi concebido no sistema, até no projeto, foi mal feito aquele telhado lá, né?
1: Sim, não podia ser dessa maneira.
0: Não, é um telhado que ele é todo para dentro.
1: Água para dentro mesmo.
0: Porque tem uma calha a cada 5 metros, tem uma, não, nem cada 5 metros, acho que era 3 metros.
1: Não, não
0: é
1: mais.
0: E tem uma calha no meio, né? Que atravessa, a calha atravessa a quadra.
1: Isso.
0: E aí, essa calha, né, quando enche, né? Meu Deus do céu, né? Vem a água para cima.
1: Realmente, aquela época foram mal, muito mal no, na maneira que construíram, porque ali tiraram centenas de cargas de terra, então enterraram praticamente o ginásio podia ser mais alto, bem mais alto de onde ele está, porque no sentido que está o ginásio hoje, toda e qualquer chuva que vem, e não é pouca, a tendência é de passar por entrar, até quantas vezes já foi alagado esse ginásio.
0: Exato.
1: Então, quanta terra foi tirada para justamente colocar o ginásio.
0: Enterrar o ginásio.
1: Lá embaixo. Tinha que ser dali onde ele está, praticamente para cima.
0: Exato.
1: Subir, não descer. Mas agora, foi feito aquela época assim, e o coberto, então, não podia ser dessa maneira.
0: Né? Exato. Foi, aliás, a frente do ginásio, eu sempre
1: não
0: falo, né?
1: Não uma calha dessas.
0: A frente do ginásio não é essa que a gente entra. Sim. A frente do ginásio foi concebida para do outro lado, o projeto é para o outro lado, porque era para abrir uma rua atrás do ginásio.
1: Até hoje não vai mais.
0: Não sai mais, não. Então, onde é que tem as quadras de tênis da Sociedade Grêmio Pratense? Aí era para ser uma rua, desculpa, era para ser uma rua aí. Mas o ginásio está aí em fase de acabamento.
1: Sim.
0: Eu até estive lá, conversei com o Frigo e com o pessoal do esporte lá para colocar, inclusive, nas cabines, né? Que tem que ter uma mesinha na frente. O Frigo foi lá, mandou colocar uma platibanda de 35 centímetros para a gente colocar os aparelhos, os papéis em cima, né? Para a gente transmitir o futebol, porque nós acreditamos que nós teremos a DPF com muitos jogos pela frente. Inclusive, o Beto falou aqui para mim na segunda-feira que o ginásio, na terça, o ginásio vai ser inaugurado pela turma do Choco, toda aquela pessoal da velha guarda lá. No dia 17 de outubro será reinaugurado o ginásio de esporte Luiz Antônio Rigo de Nova Prata.
1: 17 de outubro?
0: 17 de outubro.
1: Então já está ali menos de um mês.
0: Exato.
1: Será que vai ficar realmente tudo pronto até essa data?
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1: Estão abrindo a mão. Parabéns, isso que motive outras empresas também a colaborar com o esporte Nova Prata na infraestrutura e com clubes também como o ADPF, que está representando o nosso município no campeonato estadual, e precisa sim do financeiro. A receita, conforme a receita, se faz a equipe. Se tiver uma boa receita, vem uma boa equipe. Porque, já falei aqui, os dirigentes, eles têm que trabalhar conforme a receita, sem fazer loucura. Se fizer loucura, se não tiver organização, logo acaba tudo isso. O sonho acaba.
0: 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Nós voltamos daqui a pouco.
1: Timaço bom. Time
0: exato. Voltamos
1: time,
0: depois
1: time,
0: da voz.
1: Time é bom esse.
0: É verdade. Depois da Voz do Brasil, nós estamos aqui de volta para contar tudo sobre a DPF contra Soledade Futsal. Até mais.

0: social que movimentaram o país no dia de hoje.
1: Olá, boa noite.
2: Boa noite para você que nos acompanha em todo o país.
1: Quinta-feira, 24 de setembro de 2026.
2: Vamos aos destaques do dia.
1: Segurança pública.
2: Operação investiga suspeita de ocultação de patrimônio e lavagem de dinheiro na compra de distribuidora de combustíveis. Luana Karen.
3: O objetivo da operação é desvendar a utilização de estruturas complexas de lavagem de dinheiro e ocultação de patrimônio no setor de combustíveis.
1: Tráfico de pessoas é crime.
2: E você sabe como identificar e combater esse tipo de ação?
1: Conversamos sobre o assunto com o diretor de migrações do Ministério da Justiça e Segurança Pública, Victor Semple.
2: Ele fez um alerta para formas de aliciamento, sinais de risco e medidas de prevenção e proteção.
4: É sempre bom a gente desconfiar daquela oferta de emprego no exterior, sem maiores detalhes, aquela questão do dinheiro fácil, né? Não existe dinheiro fácil.
1: Memória do Brasil ganha vida com a recuperação de imagens históricas.
2: Cinemateca abre as portas do passado e permite a visita pela internet. Gabriela Noronha.
5: Pesquisadores estão digitalizando mais de 180 mil rolos de telereportagens e cinejornais da TV Tupi, a primeira emissora de televisão do país.
1: Hoje na apresentação da Voz do Brasil, eu, Mariana Jungmann e Luciano Seixas.
2: E acompanhe a gente ao vivo, acesse radiogov.ebc.com.br ou o canal Gov na sua TV aberta.
1: Foi deflagrada hoje mais uma fase da Operação Carbono Oculto.
2: O objetivo é investigar conexões financeiras e estruturas utilizadas para crimes de lavagem de dinheiro ligados ao setor de combustíveis.
1: Estão sendo cumpridos mandados de busca e apreensão em 7 estados do país.
6: A terceira fase da Operação Carbono Oculto cumpriu mandados de busca e apreensão em endereços vinculados a 13 pessoas físicas e 19 pessoas jurídicas em São Paulo, Espírito Santo, Goiás, Mato Grosso, Minas Gerais, Rio de Janeiro e Santa Catarina. O objetivo da operação é desvendar a utilização de estruturas complexas de lavagem de dinheiro e ocultação de patrimônio no setor de combustíveis. Entre os alvos estão uma usina sucroalcooleira do interior de São Paulo, além de empresas do sistema financeiro, as fintechs, fundos de investimento, escritórios de advocacia, bancos, empresas de fachada, administradoras de recursos e uma das maiores distribuidoras de combustíveis do país. O superintendente substituto da Receita Federal em São Paulo, Cláudio Ferrer, detalhou o esquema.
7: A gente tem uma operação que foi a aquisição de uma distribuidora na ordem de 100 milhões de reais. Só que para essa aquisição dessa distribuidora, primeiro houve uma aquisição de uma usina sucroalcooleira. Para aquisição dessa usina, você teve a estruturação de fundos de investimento. Em resumo, é uma estrutura extremamente complexa. A gente está falando aí pelo menos de umas 6-7 camadas de estruturas de fundos de investimento até chegar nessa aquisição.
6: O ministro da Fazenda, Dario Durigan, comentou sobre os desafios da Operação Carbono Oculto e a necessidade de um trabalho coordenado entre os órgãos de inteligência para fazer frente ao crime organizado.
8: As entidades do sistema financeiro têm a obrigação de informar para as autoridades, seja para o Banco Central, seja para a Receita, movimentações estranhas. Se essa informação não chega, você dificulta a autoridade. Então, o que nós estamos vendo é que muitas fintechs, muitos bancos, muitas administradoras não só deixam de fazer a comunicação devida para as autoridades, como foram capturadas, estão a serviço do crime organizado. Portanto, a dificuldade de elucidação, ela exige que nós tenhamos coordenação entre os vários órgãos de inteligência, porque senão a gente não consegue.
6: Ao longo de 5 anos, a organização criminosa teria movimentado 11 bilhões e 600 milhões de reais entre lavagem de dinheiro e ocultação de patrimônio. Cláudio Ferrer, da Receita Federal, destacou que as investigações continuam.
7: Enquanto a gente não conseguir debelar dentro do mercado de combustíveis essas estruturas, a investigação não vai parar. O desafio do Estado brasileiro é conseguir sanear esse mercado financeiro para que o crime organizado não consiga crescer e aí nós consigamos efetivamente asfixiar essa economia do crime.
6: A primeira fase da Operação Carbono Oculto foi deflagrada em agosto de 2025 pela Receita Federal, pelo Ministério Público de São Paulo e pela Polícia Federal, com foco em adulteração de combustíveis. A segunda fase aconteceu em maio deste ano, já com foco na movimentação movimentação financeira das fintechs. Reportagem Luana Karen.
2: Mais de 1.300 páginas e perfis usados para divulgar plataformas de apostas irregulares foram retirados do Facebook e do Instagram.
1: A medida foi determinada pelo Ministério da Justiça e Segurança Pública depois que o Laboratório de Operações Cibernéticas apontou páginas nessas redes sociais usadas para divulgar propagandas, vídeos e links de plataformas de apostas.
2: O objetivo é impedir que as redes sociais sejam usadas para atrair novos usuários para sites de apostas que funcionam de forma irregular.
1: As investigações continuam para identificar os responsáveis pelos perfis e encontrar outros canais usados para divulgação de plataformas irregulares.
2: Esta semana é marcada pela luta contra o tráfico de mulheres e crianças, que foi comemorado ontem.
1: Esses dois grupos respondem atualmente pela maior parte das pessoas que são vítimas desse tipo de crime no Brasil.
2: Camboja e países da Europa estão entre os principais destinos e a exploração sexual está entre as maiores finalidades do tráfico.
1: Apesar disso, homens também podem ser aliciados e enviados ao exterior para trabalhos forçados, especialmente em centros de produção de golpes cibernéticos.
2: Nós conversamos com o diretor de migrações do Ministério da Justiça e Segurança Pública, Vitor Semple, sobre os protocolos adotados pelas autoridades brasileiras e o Plano Nacional para coibir o tráfico de pessoas. Acompanhe.
1: Diretor, bem-vindo à Voz do Brasil. Um prazer ter o senhor conosco aqui. Importante a gente começar, então, essa entrevista explicando para o nosso ouvinte o que que é tráfico de pessoas, o que que configura esse crime.
4: Olha, boa tarde, obrigado Mariana, Luciano aí pela oportunidade, né? O tráfico de pessoas, ele tá tipificado lá no nosso Código Penal, né? No artigo 149A. Ele é identificado como caracterizado no ato de recrutar, aliciar, transportar, transferir ou até manter sob cárcere uma pessoa, né? Para fins de violência, para fins de exploração, para fins de redução à condição análoga à de escravo, para fins de exploração sexual e sempre mediante alguma fraude, né? Algum abuso, alguma coação, justamente para reduzir essa pessoa, né? À finalidade da exploração.
2: Quais são os sinais que as pessoas devem estar atentas para identificar um possível aliciamento para o tráfico?
4: Olha, o tráfico, ele pode parecer, né? Uma coisa de novela, né? Como a gente brinca, mas ele tá muito próximo da nossa realidade, né? Então é sempre bom a gente desconfiar daquela oferta de emprego, né, no exterior, sem maiores detalhes, aquela questão do dinheiro fácil, né? Não existe dinheiro fácil, a gente sabe disso, né?
2: O governo federal tem um plano nacional de enfrentamento ao tráfico de pessoas, né? Que tipo de ações estão previstas nesse plano?
4: A gente sabe, né, que o tráfico de pessoas, como um crime bastante complexo, ele exige uma resposta que não seja de um órgão só, né? Ele exige uma resposta bastante coordenada, né? Então, nós contamos no plano nacional com 5 eixos de atuação, né? Desde da prevenção, né? Ou seja, a gente tentar reprimir essas ofertas, né? Desde que a pessoa recebe a oferta, ela já vai saber que ali não é uma oferta interessante, né? Que ela desconfie daquela oferta, né? Então, a prevenção ao crime, desde a responsabilização dos perpetradores desse crime, né? Então, o Estado brasileiro atuando em conjunto para prevenir o crime, responsabilizar o criminoso, se eventualmente o crime ocorrer, mas também prestar uma assistência digna à vítima, né? A vítima de tráfico de pessoas, muitas vezes, ela não é reconhecida como vítima, né? Então, ela tem que ter também a informação adequada, a informação segura, para que ela, uma vez submetida a esse tipo de exploração, ela se reconheça como vítima e o Estado também dê conta de atender essa pessoa e reintegrá-la na sociedade.
1: Pois aí, existe inclusive um protocolo, né, para atender as vítimas brasileiras que possam estar nessa situação no exterior. O que prevê esse protocolo?
4: Então, o protocolo, ele é um verdadeiro manual, né? É um passo a passo para todas as autoridades envolvidas nessa cadeia, né, de combate ao tráfico de pessoas, Cara, uma vez identificando uma vítima brasileira de tráfico no exterior, a gente saber exatamente o que cada agente público tem que fazer. Então, isso vai desde a identificação da vítima, o resgate, eventualmente, que é feito no exterior, naquele local, né? A assistência consular, né? O que isso quer dizer? As embaixadas do Brasil no exterior, os consulados do Brasil no exterior, eles prestam um serviço para essa pessoa brasileira identificada como vítima. Então, portanto, o resgate, a vinda dela para o Brasil e até mesmo a, como eu falei, a reintegração dessa pessoa na sociedade. Ou seja, se ela vai precisar de um atendimento de saúde, se ela vai precisar de um atendimento de assistência social, eventualmente essa pessoa ficou um tempo considerável fora do Brasil e ela precisa, como eu falei, a reintegração dessa pessoa na sociedade. Ou seja, se ela vai precisar de um atendimento de saúde, se ela vai precisar de um atendimento de assistência social, eventualmente essa pessoa

0: gente tem avançado muito na produção e na de dados e na identificação desses casos. Então, em 2025, a gente identificou o Camboja como principal destino de vítimas brasileiras de tráfico de pessoas. E também uma diferença em relação a 2024 que a gente observou para o ano passado foi que a exploração sexual passou a ser a principal finalidade dos casos identificados. A gente toma muito cuidado, né, quando vai lidar com esses dados, porque, como eu falei, é um crime de difícil identificação, que envolve uma série de instituições, seja federais, seja estaduais, seja internacionais. Então a gente tem que ter muito cuidado com esses dados, porque eventualmente uma tendência pode até mesmo significar que a gente não está observando o fenômeno como um todo, né? Então, dizer que a exploração sexual e que as mulheres se tornaram as principais vítimas em 2025 não quer dizer que a gente não tenha homens que sempre representaram a maioria das vítimas desse crime, não estejam também sendo submetidas a condições análogas à de escravidão. Então, a gente sempre tem que entender o fenômeno como um todo, né? E nesse aspecto, o Camboja foi o principal destino, seguido por Israel e Itália. Os países da Europa, principalmente, Itália, Bélgica, Suíça, são muito identificados. Se a gente tivesse que apontar o perfil de uma vítima brasileira, seria uma mulher brasileira que é explorada, levada até esses países para fins de exploração sexual. E também nós temos crianças, né? A gente chega nos casos identificados em 2025, e 15% a 20% de crianças e adolescentes. Então, também um sinal de alerta aí muito grande para brasileiros sendo aliciados principalmente por redes sociais, né? Aplicativos de mensagens, né? WhatsApp, Discord,
1: Telegram. Geralmente, para adoção ilegal? Para crianças?
0: Na verdade, para todas as finalidades a gente observou, tá? Desde o trabalho infantil até mesmo a exploração sexual de crianças e adolescentes. Então, as crianças representando, né, como quase um quarto das vítimas identificadas no ano passado, para todas as finalidades. Não existe apenas uma finalidade de adoção ilegal, não.
2: Muito bem, nós conversamos com o Vitor Sempel, diretor de Migrações do Ministério da Justiça e Segurança Pública. Muito obrigado por sua entrevista aqui à Voz do Brasil.
0: Muito obrigado.
1: E atenção para os canais de denúncias e orientações sobre tráfico de pessoas.
2: O Disque 100 do Ministério dos Direitos Humanos e da Cidadania para qualquer pessoa, especialmente crianças, e o Ligue 180 voltado para casos envolvendo mulheres.
1: Caso você suspeite ou tenha conhecimento de grupos que atuam dentro do Brasil ou episódios envolvendo tráfico de estrangeiros para o nosso país, deve procurar os canais da Polícia Federal.
2: Ou, em qualquer caso, ligar para a Polícia Civil do seu estado pelo 190.
1: Acordo de livre comércio entre o Mercosul e a Associação Europeia de Livre Comércio, a EFTA, formada por Suíça, Noruega, Islândia e Liechtenstein, começa a entrar em vigor no Brasil a partir de 1º de outubro.
2: O decreto que oficializa o acordo foi publicado no Diário Oficial da União. Para o Brasil e a Islândia, as novas regras começam a valer em 1º de outubro. Já para Brasil e Noruega, a aplicação começa em 1º de novembro.
1: O acordo prevê novas condições de acesso para produtos sul-americanos nos países membros, com eliminação e redução de tarifas e regimes específicos de exportação.
2: Para apoiar empresas e setores produtivos com o novo acordo, o Ministério do Desenvolvimento, Indústria, Comércio e Serviços construiu um painel de dados interativo.
1: A ferramenta reúne informações sobre o comércio do Brasil com os quatro países da EFTA, para facilitar o acesso a novas oportunidades de exportação e as vantagens tarifárias oferecidas para os seus produtos.
2: A plataforma está disponível em gov.br/MDIC na aba Comex Vis.
1: A Companhia Nacional de Abastecimento divulgou nesta quinta-feira o terceiro levantamento da safra de café de 2026.
2: O estudo mostra um cenário de crescimento da produção, influenciado pela entrada de novas áreas em produção, pelo uso de tecnologias e por condições climáticas mais favoráveis.
3: A estimativa é de colher 67 milhões e 600 mil sacas de café na safra 2026, que já tem 99% da área colhida. Os dados são do terceiro levantamento da Conab, a Companhia Nacional de Abastecimento, divulgados nesta quinta-feira. O estudo

0: aponta que a área em produção é estimada em 1.950.000 hectares. Segundo o gerente de acompanhamento de safras da Conab, Fabiano Vasconcelos, o resultado é influenciado pela entrada de novas áreas em produção, pelo maior uso de tecnologias e insumos e pelas condições climáticas mais favoráveis.
1: Isso aí é fruto de tecnologia, fruto de incremento, fruto de investimento dos produtores rurais, e esse manejo, de certa forma, tem melhorado as produtividades médias da cultura, e a gente acaba percebendo isso também ao longo da série histórica.
0: O destaque da safra é o café arábica, que representa cerca de 70% da produção nacional. A colheita está estimada em 48.200.000 sacas. Minas Gerais é o maior produtor da variedade. Nas exportações, o Brasil embarcou em agosto 3.800.000 sacas de café de 60 quilos, segundo a Conab. No acumulado de janeiro a agosto, foram exportadas 24.600.000 sacas de 60 quilos. Reportagem Luciana Colares de Holanda.
2: Feita por jovens quilombolas de Pernambuco, pode mudar a realidade das casas de farinha no Nordeste.
3: O descarte de um resíduo tóxico chamado manipoeira ganhou uma solução sustentável e criativa.
2: Usando cascas de uma fruta comum na região, a pinha, também conhecida como fruta do conde, estudantes criaram um filtro capaz de manter o solo livre de contaminação do resíduo.
3: A inovação foi destaque em diversas premiações, incluindo a última edição do Prêmio Jovem Cientista.
2: Os detalhes você acompanha agora no quadro Ciência na Prática.
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5: O que parecia ser apenas água descartada na produção de farinha de mandioca, na verdade, escondia um líquido altamente poluente. Foi observando a própria comunidade que uma jovem cientista resolveu agir para transformar um problema em solução.
6: Meu nome é Beatriz Vitória da Silva. Eu venci o Prêmio Jovem Cientista, venci também em primeiro lugar o Prêmio Mercosul da Ciência e da Tecnologia, e atualmente eu estou fazendo faculdade em Economia pela UFCG aqui em Campina Grande. A gente viu que nas casas de farinha tinha um problema invisível, que é o descarte inadequado da manipoeira. O processo de prensagem, depois que eles fazem a farinha, é descartado um líquido chamado manipoeira. Ela chega a ser 25 vezes mais poluente que um esgoto doméstico.
5: Para descontaminar o solo e melhorar a saúde da comunidade, Beatriz e sua equipe foram investigar o que a própria natureza local oferecia. A resposta estava nas cascas descartadas de uma fruta muito consumida no quilombo, a pinha, também conhecida como fruta do conde.
6: Observando a realidade, você encontra as cascas jogadas no chão. A gente pegou as cascas da pinha, levamos para o laboratório. A gente viu que a farinha das cascas de pinha, ela tem propriedade porosas. Então a gente fez o filtro a partir das cascas de pinha, fazendo a farinha e o carvão ativado, e logo em seguida a gente fez alguns testes que apresentou resultados bastante positivos.
5: O projeto, batizado de Filtropinha, rendeu prêmios nacionais e internacionais e já está mudando de forma permanente a estrutura do quilombo.
6: A gente viu que o filtro, ele realmente tem uma eficácia. Graças à premiação, a gente conseguiu dar continuidade ao Filtropinha. A gente conseguiu, de uma certa forma, resolver o problema da manipoeira. E a gente não está só ajudando a comunidade. A gente está ajudando a nossa futura geração.
5: Acompanhe a pesquisa na página do Prêmio Jovem Cientista. E esse foi o Ciência na Prática, com produção de Warby Calil e edição de Edinaldo Júnior. E nosso encontro com o Saber Científico volta na próxima semana. Até lá.
3: Já pensou em assistir momentos históricos da televisão e do cinema brasileiro no celular ou no computador?
2: A Cinemateca Brasileira disponibiliza repositório digital de arquivos para consulta pública.
3: O trabalho integra a Rede Nacional de Acervos Audiovisuais, coordenada pelo Ministério da Cultura.
2: Instituições públicas e privadas podem aderir ao programa para manter viva a memória cultural do país.
7: Senhoras e senhores telespectadores da televisão Tupi, registramos as primeiras palavras do presente senhor Jânio Quadros.
8: Registros como esses, que narram eventos marcantes da história do Brasil e do mundo, estão disponíveis no site da Cinemateca Brasileira, graças ao trabalho de pesquisadores que estão catalogando e digitalizando mais de 180 mil rolos de telereportagens e cinejornais da TV Tupi, a primeira emissora de televisão do país. Coordenado pelo historiador e professor da Universidade de São Paulo, Eduardo Moretim, o projeto tem o objetivo de manter vivas as mais de 200 horas de material televisivo.
9: É um projeto que procura colocar de novo em circulação parte desses 180 mil telereportagens da TV Tupi. A preservação, ela precisa estar vinculada à difusão pública.
8: O acervo audiovisual da Cinemateca Brasileira inclui cerca de 250 mil rolos de filmes e mais de 1 milhão de documentos. A instituição hoje faz parte da Rede Nacional de Arquivos Audiovisuais, uma iniciativa coordenada pela Secretaria do Audiovisual do Ministério da Cultura. A rede reúne órgãos públicos e privados para cuidar da memória cultural do país. Daniela Leda, coordenadora de gestão e contratos da Cinemateca Brasileira, explica que a rede busca fortalecer iniciativas de salvaguarda dos acervos.
10: A Rede Nacional de Arquivos Audiovisuais, ela foi criada para realmente fortalecer esse conjunto de políticas públicas de preservação audiovisual.
8: O processo de adesão começa com o envio de documentação pela plataforma gov.br. Em seguida, é realizada uma análise técnica do acervo, como detalha a coordenadora de gestão e contratos da Cinemateca Brasileira, Daniela Leda.
10: Ao aderir à rede, a instituição se compromete a manter os dados atualizados de acervo, a colaborar com o Inventário Nacional de Bens Culturais Audiovisuais e também a adotar e disseminar boas práticas de preservação, descrição e acesso daquele acervo.
8: Segundo o historiador e professor da Universidade de São Paulo, Eduardo Moretim, esses acervos contribuem para construir a memória e também para consolidar a pesquisa histórica e audiovisual.
9: Sem essas imagens, nós não temos essa memória e os pesquisadores não podem, a partir da existência dessas imagens, reconstruir o sentido desse passado.
8: O Banco de Conteúdos Culturais disponibiliza, além de cinejornais e telereportagens, filmes históricos na íntegra, como a obra É Com Esse Que Eu Vou, de 1948.
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8: Aquelas instituições que aderirem à rede passam a ter divulgação institucional e do acervo no portal Filme Cultura. E qualquer cidadão pode revisitar o passado por imagens na página da Cinemateca Brasileira no endereço cinemateca.org.br. Reportagem Gabriela Noronha.
3: Estão abertas as inscrições para o programa de capacitação em construção industrializada.
2: Realizado pelo Ministério do Desenvolvimento, Indústria, Comércio e Serviços, o curso prepara profissionais para planejar e implementar soluções inovadoras e sustentáveis em obras de infraestrutura.
3: A capacitação gratuita é voltada a gestores públicos e privados, profissionais da construção civil e estudantes.
2: A inscrição pode ser feita por meio da plataforma da Escola Nacional de Administração Pública, no endereço escolavirtual.gov.br.
3: E essas foram as notícias do governo federal.
2: E agora com as notícias do Poder Judiciário e do Congresso Nacional. Boa noite.

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2: Relator determina que Polícia Federal investigue possíveis irregularidades na atuação da CVM no caso Master.
3: STJ define que banco pode encerrar conta corrente de forma unilateral.
2: TSE mantém indeferida candidatura de Arruda ao governo do Distrito Federal.
3: Boa noite, eu sou Arthur Filho.
2: E eu sou Walter Lima.
3: O ministro do Supremo Tribunal Federal, Flávio Dino, determinou que a Polícia Federal abra investigação sobre possíveis crimes e interferências indevidas na atuação da Comissão de Valores Mobiliários, a CVM, no caso do Banco Master.
2: A decisão considera um relatório que apontou fragilidades estruturais na autarquia e falhas na apuração de denúncia sobre possíveis irregularidades relacionadas ao banco. No relatório, resultado de uma auditoria, o grupo de trabalho da CVM identificou falhas de divulgação de informações em 73% dos 314 processos relacionados ao grupo econômico, deficiência de compliance em 32%.
3: Bancos podem encerrar conta corrente de forma unilateral.
2: E para o STJ, isso não significa violação ao Código de Defesa do Consumidor. Fátima Uchoa.
4: O entendimento do STJ foi firmado em recurso repetitivo e por isso deve ser seguido pelo judiciário de todo o país. Segundo o relator ministro Humberto Martins, a discussão surgiu porque o Código de Defesa do Consumidor considera abusiva a recusa do fornecedor em prestar serviços ou vender produtos a quem esteja disposto a pagar. Mas ele observou que a própria norma prevê exceção para intermediações reguladas por leis especiais, o que abrange a legislação das instituições financeiras e as normas do Conselho Monetário Nacional. Para o ministro, a regra legal se refere à recusa em contratar antes do começo da relação de consumo, diferente de uma conta já contratada.
3: Justiça do Trabalho de Minas Gerais considera discriminatória dispensa de jovem aprendiz grávida com TDAH.
2: Ela foi demitida por suposto desempenho insuficiente. Samanta Flor.
5: A justiça concluiu que não houve uma avaliação objetiva que comprovasse desempenho insuficiente. A aprendiz tinha média 8,43 nas atividades teóricas e não recebeu o acompanhamento adequado no desempenho das funções. A dispensa foi anulada e as empresas foram condenadas a pagar cerca de R$10.700 por danos morais. Como ela estava grávida, também terá direito à indenização referente à estabilidade gestacional.
3: Por 5-2, o Tribunal Superior Eleitoral, TSE, confirmou hoje, quinta-feira, decisão do Tribunal Regional Eleitoral do Distrito Federal, o TREDF, que indeferiu o registro de candidatura de José Roberto Arruda, do PSD, na disputa ao cargo de governador do Distrito Federal nas eleições gerais deste ano.
2: A maioria dos ministros acompanhou o voto do relator, ministro Dias Toffoli, determinando a imediata comunicação da decisão ao Tribunal Regional Eleitoral para cessar a condição subjúdice de José Roberto Arruda na disputa pelo governo do Distrito Federal.
3: Com a decisão, a candidatura de Arruda também não pode mais receber os fundos eleitoral e partidário, e ele deve cessar a campanha, inclusive as inserções no rádio e na TV e a participação em debate.
2: José Roberto Arruda permanece inelegível devido às sucessivas condenações em segunda instância por ato doloso de improbidade administrativa.
3: Ministério Público Federal consegue na justiça a construção de escola indígena em Amarante do Maranhão.
2: A nova escola substitui a antiga unidade que funcionava em condições precárias e não tinha estrutura adequada para atender aos estudantes indígenas. Vanessa Pereira.
6: A nova escola atende os estudantes indígenas da aldeia Guaruru, na terra indígena Araribá. Jiboia, em Amarante do Maranhão. A obra foi realizada após a ação do MPF, ajuizada em 2023, que apontou as condições precárias da antiga unidade, onde faltavam estrutura e até carteiras para os estudantes. Em vez de reformar o prédio, o governo do Maranhão construiu uma nova escola, concluída em 2025 e já em funcionamento. Na sentença, a justiça reconheceu o cumprimento da obrigação e determinou que a manutenção do prédio ficará a cargo do Estado.
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3: A você uma boa noite.
2: E até amanhã.
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8: Eu sou Humberto Pinheiro e estes são os destaques de hoje do Jornal do Senado, que começa agora. Senado analisa proposta que atualiza serviço Disque Idoso. Projeto dá prioridade a iniciativas voltadas ao esporte feminino. Lei garante continuidade de recursos para projetos de combate ao câncer. Boa noite. O projeto que busca atualizar o programa Disque Idoso, criado em 2007, pode ser analisado pelos senadores. O objetivo é ampliar a prevenção a maus tratos, o acesso à informação e aos direitos. Mais detalhes com o repórter César Mendes.
9: De autoria do senador Paulo Paim, do PT do Rio Grande do Sul, o texto muda o nome do programa Disque Idoso para Disque Pessoa Idosa e amplia as suas funções, já que além de receber denúncias de maus tratos e violência, passará a oferecer também informações sobre direitos, acesso a benefícios, programas governamentais e serviços públicos. Paim explicou que o atendimento será feito dentro do atual Disque 100, serviço gratuito focado no atendimento a grupos vulneráveis, sem a necessidade de criar uma nova central telefônica. Segundo ele, a proteção da pessoa idosa vai além do combate à violência.
10: Amplia os serviços oferecidos, colocando a pessoa, seus direitos e sua dignidade no centro da política pública.
9: A proposta busca ainda fortalecer a articulação entre os órgãos de assistência social, saúde, segurança pública, Ministério Público, Defensoria Pública e Conselhos de Direitos.
8: O Senado pode votar uma proposta que permite o uso da renúncia fiscal de empresas e pessoas físicas no incentivo ao esporte para priorizar projetos voltados ao esporte feminino e destina, no mínimo, 10% dos valores a essas iniciativas. Repórter Lana Dias.
11: Em audiência pública na Comissão de Esporte, a senadora Tereza Leitão, do PT de Pernambuco, relatou a desigualdade no setor, algo que a proposta busca combater.
12: Não é porque a gente compete mulheres com mulheres, mas é porque você, comparando o que o futebol oferece aos homens com o que o futebol oferece às mulheres, com o que o futebol oferece, o voleibol oferece aos homens, com o que o voleibol oferece às mulheres, em termos de condições de prática esportiva.
11: A proposta prevê limite máximo de valores por proponente, critérios de distribuição regional, equilíbrio entre modalidades esportivas e critérios de alternância ou limitação de acesso a tratamento prioritário para evitar concentração excessiva.
8: Uma nova lei aprovada pelo Senado e sancionada pelo Executivo garante até 2031 a continuidade do incentivo fiscal para empresas que destinam recursos a projetos de combate ao câncer e de atenção à pessoa com deficiência. A reportagem é de Yasmin Rodrigues.
13: A proposta chegou ao Senado depois de passar pela Câmara dos Deputados e foi analisada em regime de urgência pelo plenário. A relatoria ficou com a senadora Mara Gabrilli, do PSD de São Paulo, que defendeu a manutenção do mecanismo como forma de dar previsibilidade às instituições que dependem desses recursos.
14: A prorrogação garantirá a possibilidade de que organizações da sociedade civil sem fins lucrativos, como por exemplo as APAES, o GRAAC, que é o Grupo de Apoio Adolescente à Criança com Câncer, por exemplo, e centros especializados em reabilitação e hospitais do SUS, tenham previsibilidade orçamentária. sanitária para atendimentos e pesquisas.
13: O Pronon e o Pronas PCD permitem que recursos privados sejam direcionados a projetos previamente aprovados pelo Ministério da Saúde. O primeiro é voltado à prevenção e ao tratamento do câncer. O segundo apoia ações de prevenção e reabilitação de pessoas com deficiência.
15: Também foi sancionada pela Presidência da República a lei aprovada pelo Senado que institui o Programa Institucional de Bolsa de Iniciação à Docência, PIBID, como política de Estado. A norma estabelece objetivos, modalidades de bolsas e regras para o Programa de Formação Inicial de Professores da Educação Básica. A reportagem é de Pedro Pincer.
16: A nova regra estabelece que o PIBID será desenvolvido no Ministério da Educação e na CAPES, em parceria com instituições de ensino superior e redes públicas de educação básica. As ações de formação poderão ser voltadas às diferentes etapas e modalidades da educação básica. Isso inclui educação do campo, escolar indígena, escolar quilombola, especial, bilíngue de surdos e de jovens e adultos. A relatora, senadora Damaris Alves, do Republicanos do Distrito Federal, destacou a importância da iniciativa.
17: É certo que o fortalecimento da docência por meio do PIBID é um instrumento direto e hábil para assegurar a qualidade do ensino. O programa pode contribuir com a realização do princípio constitucional de valorização dos profissionais da educação. Deste modo, o PIBID atua diretamente na raiz dessa valorização.
16: Foi vetado o artigo que tratava das despesas do programa. O dispositivo previa que elas seriam custeadas por dotações orçamentárias destinadas anualmente ao MEC e à CAPES e proibia a redução dos valores das bolsas e o contingenciamento das despesas do programa.
15: 38% das mulheres com deficiência no país já sofreram algum tipo de violência doméstica. Foi o que revelou uma pesquisa inédita do Senado. As vítimas ainda enfrentam o despreparo dos agentes públicos na hora da denúncia. Repórter Patrícia Oliveira.
18: 83% das mulheres com deficiência vítimas de violência doméstica não denunciam o agressor, porque na maioria das vezes se trata de um marido ou parceiro de quem dependem economicamente. Os dados apresentados em uma audiência pública na Comissão de Direitos Humanos também apontaram que apenas 31% dessas vítimas buscam uma delegacia especializada e ainda enfrentam barreiras físicas e dificuldades no atendimento, como destacou a vice-presidente do Instituto Maria da Penha, Regina Célia Barbosa.
19: Ou por ignorância, ou por negligência, ou por falta de sensibilidade à sua condição de deficiência.
18: De acordo com a pesquisa, mulheres com deficiência estão mais expostas à violência sexual e financeira. Para Priscila Celares, do Ministério dos Direitos Humanos e da Cidadania, os novos dados poderão embasar mais iniciativas governamentais.
20: Com isso, conseguir desenvolver e articular políticas públicas que sejam mais específicas.
18: A pesquisa feita pelo Instituto Data Senado e o Observatório da Mulher contra a Violência é a primeira da série histórica iniciada em 2005 a destacar especificamente a realidade das mulheres com deficiência.
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15: Os brasileiros vão eleger no dia 4 de outubro 1.059 deputados que vão atuar nas assembleias legislativas e na Câmara Distrital do Distrito Federal. Mas você sabe quais os papéis desses deputados? Confira na reportagem de Rodrigo Rezende.
22: Os deputados estaduais e distritais são representantes da população nas assembleias legislativas de cada estado e na Câmara Legislativa, no caso do Distrito Federal. Uma vez eleitos, eles têm mandato de 4 anos. Todos esses deputados, 1.059 no total, colaboram na organização da administração estadual, como explica o consultor legislativo do Senado, Gilberto Guerzoni.
23: O Brasil é uma república federativa, então os estados têm autonomia e legislam sobre uma série de temas, além da sua própria organização, segurança pública, saúde, educação, meio ambiente, cultura. Agricultura, além de aprovar as leis estaduais e distritais, né? No caso do Distrito Federal, os deputados estaduais e distritais também são responsáveis pela fiscalização dos governos, né? Do governo do estado e do governo do Distrito Federal.
22: Para exercer essa fiscalização, os deputados podem solicitar informações a órgãos públicos, convocar autoridades para prestar esclarecimentos e criar comissões parlamentares de inquérito, as CPIs. Os deputados estaduais e distritais também votam o orçamento dos estados e do DF e propostas de leis de iniciativa dos governadores. No caso do Distrito Federal, há uma particularidade. Como o DF não possui municípios, os deputados distritais tratam tanto de temas de competência estadual quanto de assuntos que em outras partes do país seriam discutidos por vereadores.
15: Com trabalhos técnicos de Eliseu Caires, o Jornal do Senado fica por aqui. Acompanhe agora as notícias da Câmara dos Deputados. Boa noite e até amanhã.

0: resultados.
1: Plenário pode aumentar folga remunerada do trabalhador que doar sangue.
2: Projeto estende auxílio acompanhante a todos os tipos de aposentadoria.
1: Comissão estabelece parâmetros para acervos de livros em salas de aula.
2: Boa noite. Estudantes de 4 a 11 anos de idade poderão contar com acervo de livros nas salas de aula. A ideia é incentivar a formação de jovens leitores, como informa a repórter Mônica Tati.
3: Proposta aprovada pela Comissão de Educação da Câmara dos Deputados prevê que as salas de aula da pré-escola e dos anos iniciais do ensino fundamental tenham acervo de livros. O texto insere o dispositivo na Lei das Bibliotecas. O acervo seria formado por livros paradidáticos e de literatura infantil, destinados ao uso de alunos e professores. O deputado Tarcísio Mota, do PSOL do Rio de Janeiro, que leu o parecer do relator, o deputado Pedro Kizai, do PT de Santa Catarina, destaca que o projeto fortalece o Sistema Nacional de Bibliotecas Escolares e é essencial para formar novos leitores.
4: Nós temos, infelizmente, caído o número de leitores na sociedade brasileira. E nós sabemos que o livro é uma janela para o mundo, é a possibilidade de ampliar os nossos horizontes. E quando isso é feito desde o início, na pré-escola, isso é decisivo, não só para aquela criança poder adquirir mais hábitos de leitura, ampliar os seus horizontes, mas para que a própria educação funcione. Nós temos evidências científicas que demonstram que em famílias onde há crianças leitoras, essas crianças aprendem mais, aprendem melhor, têm, portanto, sucesso no fluxo escolar.
3: O projeto, que prevê a formação de acervos de livros nas salas de aula para crianças de 4 a 11 anos, aguarda a apreciação da Comissão de Constituição e Justiça. Se for aprovado, pode seguir direto para o Senado. Da Rádio Câmara de Brasília, Mônica Tati.
0: Saúde.
1: Luiz Tibé, do Avante de Minas Gerais, apresentou o projeto para viabilizar no SUS o uso experimental da polilaminina em pacientes com lesões recentes na medula ou paralisias causadas por traumas. Ele explica que o tratamento vai depender de indicação médica e autorização dos órgãos competentes.
2: Luiz Tibé aponta que a polilaminina é estudada pelo potencial de regenerar fibras nervosas lesionadas. A proposta do congressista dá prioridade a pacientes da rede pública com lesão medular aguda, que deverão ser acompanhados por equipe especializada durante a pesquisa.
1: Gustinho Ribeiro, do PP de Sergipe, apresentou o projeto que cria regras especiais para a renegociação de dívidas de pessoas acometidas por doenças crônicas incapacitantes. Para ter acesso ao benefício, é preciso comprovar o impacto dos custos do tratamento ou a perda da capacidade financeira causada pela doença.
2: Pelo texto de Gustinho Ribeiro, a conciliação prevê mais prazo para pagamento, redução de juros e parcelamento da dívida. Segundo ele, a medida busca proteger pacientes em situação de vulnerabilidade e evitar que o superendividamento comprometa o tratamento de saúde.
1: Marcos Soares, do PSDB do Rio de Janeiro, propõe a criação do Programa Nacional de Educação Cosmética e Cuidado com a Pele nas escolas. A iniciativa prevê ações dos Ministérios da Educação e da Saúde sobre higiene, proteção solar e cuidados com a pele.
2: Marcos Soares explica que o objetivo é promover campanhas de conscientização para combater a desinformação sobre rotinas de beleza. O parlamentar argumenta que a proposta pode ajudar a prevenir danos causados pelo uso inadequado de cosméticos.
0: Segurança Pública.
1: A Comissão da Câmara aprovou o programa de atendimento a vulneráveis vítimas de estupro com o objetivo de humanizar o acolhimento e garantir a coleta de provas contra o agressor. Saiba mais sobre o assunto na reportagem de Maria Neves.
5: A Comissão de Segurança Pública da Câmara dos Deputados aprovou o projeto que institui um modelo nacional de atendimento humanizado e de coleta de provas para casos de estupro de vulnerável, chamado Ação Protetiva 360 graus. Pela proposta, estados e municípios que aderirem ao programa terão de criar núcleos de atendimento humanizado e multidisciplinar às vítimas. Na versão aprovada, o relator deputado Paulo Bilinski, do PL Paulista, prevê que as autoridades deverão realizar a coleta de provas imediatamente, ainda no local de acolhimento. De acordo com o parlamentar, a literatura forense se estima que a janela máxima de preservação dos vestígios é de até 72 horas a partir da agressão. A proposta também estabelece o prazo máximo de 30 dias para a emissão dos laudos periciais. Esse prazo poderá ser prorrogado por igual período, mas somente com justificativa técnica fundamentada. O texto original do deputado delegado da Cunha, do União de São Paulo, prevê somente a emissão de laudos dentro dos prazos legais. Delegado da Cunha afirma que a criação do programa é importante, principalmente porque a maior parte dos abusos sexuais de vulneráveis ocorre dentro de casa e o agressor quase sempre permanece impune.
6: A ação protetiva 360 tem por objetivo proteger crianças e adolescentes do crime chamado estupro de vulnerável. É o estupro praticado contra menores de 14 anos, que acontece, na maioria das vezes, dentro de casa. Outro dado assustador é que a grande maioria das vítimas tem de 4 a 8 anos. E outro dado alarmante: em 80% dos casos, o estuprador é inocentado por falta de prova material, falta de DNA.
5: De acordo com o delegado da Cunha, iniciativa semelhante ao programa proposto já foi adotada na Baixada Santista, em São Paulo, e dobrou o número de condenações de agressores sexuais de vulneráveis. Pela legislação, além de menores de 14 anos, são consideradas vulneráveis pessoas que não têm discernimento ou não podem oferecer resistência ao estupro, devido a alguma doença ou neurodivergência, por exemplo. O texto aprovado estabelece também quem pode acionar os núcleos de atendimento no caso de suspeita de estupro de vulnerável. Além da própria vítima e de familiares, estão na lista profissionais de saúde ou de assistência social e integrantes do Conselho Tutelar. Além disso, a versão do relator, delegado Paulo Bilinski, prevê que quando o pai, a mãe ou o responsável legal for suspeito do crime, a justiça poderá autorizar a coleta de material biológico. Segundo o deputado, a medida evita que o próprio agressor impeça a preservação dos vestígios criminais. Ainda de acordo com a proposta, sempre que houver suspeita, o núcleo de acolhimento da vítima vulnerável deverá comunicar à autoridade policial competente em no máximo 12 horas. Delegado Paulo Bilinski argumenta que a comunicação estabelece o elo entre o programa de atendimento e o sistema de persecução penal. Sem ela, afirma que o fluxo de atendimento poderia funcionar integralmente, sem jamais levar à responsabilização do agressor. A proposta que institui um modelo nacional de atendimento humanizado e de coleta de provas para casos de estupro de vulnerável ainda será analisada por 3 comissões da Câmara. Se aprovada em todas, poderá seguir para análise do Senado. Da Rádio Câmara de Brasília, Maria Neves.
2: Projeto de Cezinha de Madureira, do PL de São Paulo, prevê a ampliação para 12 meses do prazo para apresentar queixa em infrações praticadas contra crianças, adolescentes e idosos. A proposta altera a legislação para dobrar o tempo atualmente concedido às vítimas ou a seus responsáveis.
7: Cezinha de Madureira argumenta que o período de 6 meses é insuficiente para que famílias ou idosos processem o trauma emocional e formalizem denúncias. Ele ressalta que o ajuste alinha a legislação à ampliação do prazo já concedido a mulheres vítimas de violência doméstica.
2: Como estratégia de prevenção e enfrentamento à violência, Antônio Carlos Rodrigues, do Podemos de São Paulo, quer ampliar a autonomia financeira das mulheres. Projeto apresentado pelo deputado prevê qualificação profissional, acesso a crédito e incentivo ao empreendedorismo feminino.
7: Antônio Carlos Rodrigues ressalta que o projeto dá prioridade para mulheres vítimas de violência doméstica em situação de vulnerabilidade ou responsáveis pelo sustento da família. Ele afirma que o acesso ao trabalho e à renda podem ajudar essas mulheres a romper relações abusivas.
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0: Trabalho.
2: Pedro Westphalen, do PP do Rio Grande do Sul, apoia projeto que permite o aproveitamento de médicos, dentistas, farmacêuticos e veterinários pelas forças policiais estaduais. O relator defende o redirecionamento de profissionais dispensados por excesso de contingente nas Forças Armadas.
7: Pedro Westphalen avalia que a cooperação entre União e Estados fortalece o atendimento médico dos agentes de segurança. Na visão do parlamentar, a medida amplia a capacidade de resposta do Estado em emergências sanitárias e calamidades, sem gerar custo extra às Forças Armadas.
2: Projeto de Davi Soares, do Podemos de São Paulo, reduz para 35 horas semanais a jornada máxima de trabalho dos professores da educação básica. O texto estabelece ainda que a nova regra se aplica tanto ao ensino público quanto às escolas privadas sem redução salarial.
7: Davi Soares sustenta que a sobrecarga de tarefas como correção de provas e planejamento de aulas tem provocado a síndrome de burnout entre os docentes. Para o congressista, a redução da jornada ajuda a preservar a saúde dos trabalhadores e melhorar a qualidade do ensino.
2: Celso Sabino, do PDT do Pará, quer estender o direito ao abono salarial aos empregados domésticos. A proposta garante o pagamento do benefício aos trabalhadores da categoria que tenham atuado por pelo menos 30 dias no ano base e recebam remuneração mensal dentro dos limites legais.
7: Celso Sabino argumenta que a medida corrige uma distorção histórica na legislação que hoje nega o benefício à classe por ausência de contribuição do empregador físico ao PIS. Ele ressalta que o custeio será feito com recursos do Fundo de Amparo ao Trabalhador, sem gerar novos encargos aos contratantes.
0: Votação.
2: O plenário da Câmara pode votar projeto que aumenta de 1 para 2 dias a folga remunerada do trabalhador que doar sangue. O repórter Antônio Vital tem os detalhes.
8: Pode ser votado a qualquer momento no plenário da Câmara projeto que aumenta de 1 para 2 dias por ano o direito do trabalhador faltar ao serviço para doar sangue. De acordo com a proposta, o empregado poderá deixar de comparecer ao serviço 1 dia a cada 6 meses, sem desconto no salário, desde que comprove a doação. O autor do projeto, o deputado Dr. Luizinho, do PP do Rio de Janeiro, disse que ampliar o incentivo é uma medida de baixo custo e elevado impacto. Ele justificou a proposta como necessária para manter os estoques seguros e regulares, já que uma folga por ano não é mais suficiente para atender a demanda diante do aumento da população.
9: Quando a gente permite que um trabalhador, uma vez no ano, faça doação de sangue e possa se ausentar do trabalho, a gente tinha uma população brasileira. Hoje nós temos mais presente que o dobro da população. E a cada dia, o número de acidentes com motocicletas, acidente nas estradas leva no aumento da necessidade de captação de sangue. Permitirá certamente, presidente, que a gente quase dobre a nossa capacidade de captação de sangue no Brasil.
8: De acordo com o Ministério da Saúde, o Brasil necessita em média de 5.000 bolsas de sangue por dia para atender a necessidade. E os hemocentros enfrentam oscilações periódicas abaixo da média, principalmente em períodos de feriados prolongados e férias escolares, quando diminui o número de doadores. O projeto ganhou regime de urgência, o que permite que seja votado diretamente no plenário da Câmara, sem passar pela análise das comissões permanentes da Casa. A urgência foi aprovada de maneira simbólica, sem votos contrários, e foi defendida por deputados de vários partidos, como Cabo Gilberto Silva, do PL da Paraíba. Ele destacou a necessidade de aumentar o número de doadores.
10: A questão das doações de sangue, às vezes no Brasil, reduz o ritmo, e sobretudo nas questões de festejos, com vários acidentes, e os bancos de sangue precisam estar sempre prontos para atender a demanda da sociedade.
8: A manutenção de estoques de sangue é essencial ao funcionamento do Sistema Único de Saúde, o SUS, já que ele é usado em procedimentos de urgência e emergência, cirurgias de média e alta complexidade, tratamentos tratamentos de câncer, doenças hematológicas e atendimentos obstétricos. Ainda não há data para votação no plenário da Câmara do projeto que aumenta de 1 para 2 dias por ano o direito do trabalhador faltar ao serviço para doar sangue. Da Rádio Câmara de Brasília, Antônio Vital.
0: Economia.
7: Permitir que cuidadores de pessoas com deficiência empreendam com um MEI sem a perda imediata do benefício de prestação continuada é o objetivo do projeto de Rafael Prudente, do MDB do Distrito Federal. O texto prevê um período de transição de 2 anos em que rendimentos de até 2 salários mínimos não entram no cálculo do benefício.
2: Rafael Prudente argumenta que a iniciativa estimula a formalização das famílias sem comprometer o amparo social. O parlamentar defende ainda a garantia de restabelecimento simplificado do auxílio caso o empreendimento do cuidador feche.
7: Professor Alcides, do PSDB de Goiás, propõe criar o Programa Nacional de Geração Distribuída com Créditos de Carbono para conectar pequenos e médios geradores de energia renovável ao mercado voluntário de emissões.
2: Professor Alcides explica que a medida preenche uma lacuna entre o marco legal da geração distribuída e o sistema brasileiro de comércio de emissões. Para ele, a unificação possibilita a geração de renda extra para famílias e produtores rurais, além de estimular novos investimentos em fontes limpas no país.
0: Transportes.
7: Comissão aprova a proposta que permite grupos considerados mais vulneráveis desembarcar fora do ponto de ônibus durante a noite, como explica a repórter Paula Bittar.
11: A Comissão de Constituição e Justiça da Câmara aprovou um projeto de lei que permite a mulheres, pessoas idosas, pessoas com deficiência ou mobilidade reduzida escolher o local de desembarque dos veículos de transporte coletivo urbano no período entre as 8 da noite e as 5 da manhã, respeitado o trajeto da linha. De acordo com o texto aprovado, o motorista deve observar as condições de segurança ao parar para o desembarque. O relator, deputado Áureo Ribeiro, do Solidariedade do Rio de Janeiro, descartou a possibilidade de a proposta ser discriminatória com relação a homens não idosos, tendo em vista que o objetivo é proteger as pessoas mais vulneráveis, não se tratando de discriminação sem justo motivo.
12: É uma medida que pode fazer uma diferença muito importante na rotina de quem depende do transporte coletivo, especialmente mulheres, idosos e pessoas que precisam caminhar por trajetos escuros ou considerados inseguros até chegar à sua casa. A proposta busca dar mais proteção e flexibilidade, permitindo que o passageiro possa desembarcar em um local mais próximo e seguro, respeitando as condições de circulação e segurança do transporte.
11: A proposta, que permite a mulheres e pessoas idosas com deficiência ou mobilidade reduzida escolher o local de desembarque dos veículos de transporte coletivo urbano no período entre as 8 da noite e as 5 da manhã, pode seguir agora para a análise do Senado, a menos que haja recurso para votação antes pelo plenário da Câmara. Da Rádio Câmara de Brasília, Paula Bittar.
2: Augusto, do PL de São Paulo, defende a criação do Programa Nacional de Proteção e Resiliência da Atividade Circense, chamado de Circo Seguro. Segundo o deputado, o objetivo é garantir apoio financeiro para reparar estruturas e equipamentos de circos destruídos por intempéries.
7: Pelo projeto de Capitão Augusto, o programa vai subsidiar a contratação de seguros e oferecer financiamentos com juros reduzidos para circos de pequeno porte. Para o parlamentar, a medida preserva uma tradição cultural e protege a renda de centenas de famílias.
0: Homenagem.
2: Dimas Fabiano, do PP de Minas Gerais, sugere a inscrição do nome de Francisco de Paula Vitor, o Padre Vitor, no livro dos heróis e heroínas da pátria. O deputado argumenta que o homenageado superou o preconceito e a pobreza para se tornar um dos religiosos mais venerados do estado.
7: Dimas Fabiano exalta a atuação do Padre Vitor na educação e no acolhimento dos mais necessitados na cidade de Três Pontas. O parlamentar considera o Beato um símbolo na...
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0: recentes do ano. Ele é perfeito para quem ama o estilo romântico e também permite criar contraste cheio de atitude no visual. Experimente combinar a peça com botas do estilo cowboy ou ainda tênis modernos para quebrar a delicadeza e arrasar.
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0: Amigos, gastamos uma energia absurda tentando prever o futuro, controlar a reação das pessoas ao nosso redor, gerando uma ansiedade desnecessária. A única coisa que realmente está no seu alcance é a maneira como você decide responder ao imprevisível. Quando você para de brigar contra o que não pode mudar, sobra espaço para agir com sabedoria, onde sua presença realmente faz a diferença.
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13: Simbora pra mais um dia, simbora pra mais uma quinta-feira, pra mais uma edição também do Play Sertanejo, o melhor da nossa música sertaneja chegando nesta super quinta-feira, hoje 24 de setembro. Hoje se comemora o dia do mototaxista. Parabéns aos colegas aí que sintonizam também aqui o nosso Play Sertanejo, o seu programa sertanejo diário, de segunda a sexta-feira, levando até você 2 horas, 120 minutos de muita moda boa. A gente começa a edição de hoje com a Elis Justin.
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20h07. Hoje é quinta-feira, dia 24 de setembro de 2026. Alô, ouvintes! Muito boa noite, torcida amiga da Rádio Ativa. Apaixonados pelo salonismo gaúcho. O clima ferve no ginásio José Américo Martins, o querido Zecão em Soledade. A quadra brilha sobre as luzes da decisão. O coração do torcedor começa a acelerar no peito, começa a grande emoção dos matas agora da Série C do futsal do Rio Grande do Sul da Liga Gaúcha. De um lado da quadra, a equipe da ADPF, aqui de Nova Prata, que carrega um peso histórico dessa temporada, 100% de aproveitamento. Do outro lado, a equipe do Soledade Futsal, que quer de todas as formas quebrar tudo isso e quer, claro, tirar essa invencibilidade, esse 100% de aproveitamento para passar para a próxima fase da competição nesse primeiro jogo. Cada vitória construída com suor, garra e talento puro da DPF. Mas o passado perfeito não entra na quadra hoje. Agora é 0-0. É a hora da verdade no gauchão da Série C. Soledade, futsal, sabe o tamanho do desafio. A equipe da casa conta com o calor da sua gente nas arquibancadas do Zecão. O grito da torcida lá vai empurrar o time rumo à glória. E os primeiros 40 minutos desta fase de eliminação vai tirar o fôlego de todos. Quem errar, paga caro. Quem vencer, leva vantagem para jogar em Nova Bassano no próximo sábado. Ajuste o volume do rádio. Sinta a energia do esporte que pulsa no ar. A bola vai rolar para o jogão e a Rádio Ativa, com emoção, leva cada lance direto para o coração do torcedor da DPF. Estarão trabalhando para os senhores ouvintes dessa jornada esportiva. Junto comigo pela equipe esportiva aqui, o Agenor Zamin, com os comentários e análise do jogo. Nós teremos na parte técnica o Clécio Toqueto. Da retaguarda, sempre contamos com o apoio do Roberto Marangoni, do Fidelis Preto e do Eduardo Cola. Também com o Joel Atus, da R20 TV Serra Gaúcha, que também estará junto conosco nessa jornada esportiva. Nós estamos abrindo essa jornada esportiva, desejando a todos nossos amigos do esporte muito boa noite, senhoras e senhores ouvintes e telespectadores da Ativa. 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

0: Ativa das 6 às 7 da tarde. Agora voltamos em definitivo para contar tudo sobre esse jogo da ADPF que tem pela frente essa equipe forte, essa equipe do Soledade Futsal. O técnico Flávio vai conversar com o pessoal. Vamos ver se a gente consegue pegar uma palavrinha do técnico Flávio antes aí do Agenor Zabi. Vamos ver aí se a gente conseguir aí. Vamos pegar uma palavrinha do técnico Flávio para o pessoal da Rádio Cristal de Soledade. A gente vai acompanhar agora também. Vamos ver. O técnico Flávio
1: destacava uma extraordinária campanha na primeira fase. Professor Flávio, falando a reportagem da tua Rádio Cristal, a expectativa para o jogo, como é que o senhor pensou essa partida? E já te pergunto, muda um pouquinho a quadra, ser um pouquinho maior aqui, qual que é a tua análise e a tua projeção para o jogo? Boa noite.
2: Boa noite a todos. Na verdade a quadra ela é um pouquinho mais larga, só o comprimento é o mesmo, né? A gente sabe que largura realmente é o que faz diferença no futsal. É um jogo difícil, eu até comentei com o pessoal da diretoria, talvez dos adversários que a gente podia pegar no cruzamento, pegamos a equipe mais difícil pelas contratações que fez, pelo grupo que tem, né? Tem aí 12 jogadores em condição de jogar, então vai ser um jogo, um confronto bom para quem vai assistir, mas difícil para quem vai estar dentro da quadra.
1: Professor, a campanha da DPF é avaliada pela competição em nível de estado, pela sequência de vitórias. O que muda de uma fase para outra? É um campeonato novo, mas se reflete toda essa primeira fase?
2: A campanha ela nos credencia a decidir em casa, né, que foi o que a gente buscou, e nos credencia a nos dar confiança para jogar, mas agora é um campeonato diferente, né? Da forma que eu falei, Soledade chega muito forte para essa fase e a gente tem que estar muito ligado, claro, confiando naquilo que a gente fez durante toda a temporada até agora, mas sabendo que vai ter que correr mais do que correu a primeira fase para passar para classificar.
1: Como é que o senhor pensa o jogo? Vai sair mais para o jogo nesse início? A gente viu que vocês têm um poder ofensivo importante, uma marcação muito firme, pelo menos é uma análise dos jogos que eu vi. Como é que você pensa esse jogo?
2: Não, a gente vai manter o que a gente vem fazendo, né? Foi o que eu te falei, a gente trabalhou para isso, né? Fez isso em todos os jogos. A nossa postura dentro e fora de casa, desde a taça Farroupilha, ela foi assim e não vai ser diferente hoje.
1: Obrigado, professor, e bom jogo.
2: Obrigado, um bom trabalho para vocês.
1: Grande abraço, professor Flávio. Falando, essa é a expectativa. Eu assisti alguns jogos, viu? É uma equipe muito forte, um poder ofensivo muito bom. Tem jogadores experientes, goleiro maluco, sem sombra de dúvidas, né? Mas fica essa projeção. E realmente, a conversa que a gente teve com os jogadores da DPF e também com a direção é que Soledade passou essa impressão que se qualificou mais para o jogo de hoje, ou seja, para essa segunda fase. Então, muito respeito também pelo lado da DPF.
0: Aí, portanto, Paulinho Paz, da Rádio Cristal, tua Rádio Cristal, que estava conversando com o Flávio aí na quadra do Zecão, lá em Soledade. Agenor Zamin, como é que você está, a expectativa sua em relação a esse jogo da DPF contra a Soledade Futsal?
3: Bem, ler ouvintes, torcedores da DPF, amigos da Ativa que nos acompanha aqui em todos os programas, a expectativa é de um jogo difícil, um jogo duro. Soledade tem tradição no futsal, a equipe fez contratações, se ela se classificou é porque já tinha uma boa equipe, já é uma equipe qualificada. Aí você faz mais contratações, você vem a qualificar ainda mais a equipe e com certeza foram contratações pontuais que a equipe de Soledade fez. Então, pode ter certeza, torcedor, que vai ser emocionante esse jogo, porque conforme também a entrevista com o técnico Flávio, a DPF ela não vai mudar o sistema de jogar. Vejo aqui uma escalação muito repetida em todos os jogos, uma escalação inicial com o Maluco, que é um excelente goleiro, é um dos goleadores da equipe. Xande é o capitão, o fixo da equipe. Alegria, Maurício, os dois alas, e o William é o pivô. Então o esquema da DPF, de um 3-1, 1-3-1, é o esquema de todo o campeonato e que deu resultados positivos. E se percebe também que temos 3 pivôs, a equipe da DPF.

0: temos mais o Caio Júnior e o Igor. Então é uma equipe que o esquema 3-1 é o esquema que não muda e que deu certo. A expectativa é de um grande jogo, sim, e que a equipe de Nova Prata venha produzir aquilo que produziu ao longo do campeonato, que é o líder geral do campeonato, e aonde nesse jogo de mata ela faz o jogo de ida lá em Soledade e depois decide tudo aqui em Nova Bassan. Expectativa de um grande jogo e que Nova Prata possa trazer um excelente resultado.
1: Tá certo. Esse é Agenor Zabim, nosso comentarista, estará trabalhando conosco nessa jornada esportiva aqui pela Ativa. 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Caládio Motel, um amor de motel. 20:18, daqui a pouquinho a bola rola para a DPF contra a Soledade neste primeiro confronto do Mata. 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Em breve, loja própria com amplas e modernas instalações bem em frente à loja atual da Prata Peças. 20:18, já saiu o time da equipe da DPF, ainda os titulares não foram marcados ainda, mas do Soledade saiu Gaúcho, goleiro com A1, Alisson, o Marvin, também o Léo e o Mateuzinho. Este é o quinteto que vai começar a partida. Terminou o aquecimento agora, o pessoal da DPF, todo de branco, que está indo para o vestiário para colocar a camisa de jogo e vem para o jogo. Já a DPF deve entrar na quadra com o maluco cheio de alegria, Maurício e o William. Essa deverá ser a formação da equipe da DPF que inicia a partida. 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Daí, pessoal aí, aparecendo o pessoal da DPF, o pessoal já está indo para a quadra, daqui a pouquinho está apenas colocando o uniforme de jogo, né? Mas a direção da DPF não viu o Rosinha ainda por aí, né? Mas apareceu o pessoal da direção da DPF por aí. Vamos ver se o pessoal já, daqui a pouquinho já também estará aqui para participar também aí, quem sabe alguma entrevista também de algum dirigente da DPF. Vamos ver se isso vai acontecer. Agora são 18:20. Esta equipe da DPF ainda não foi colocada no vídeo aí a equipe da DPF. 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Agora, faltando 8 minutos para o início da partida. 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Agora saiu o time da ADPF, olha, e quem vem para a quadra, o Gabi ganhou. Olha, o Gabi tá ganhando espaço. O Gabi ganha a posição de iniciar a partida de titular e também o Caio Júnior. O Caio Júnior também entra já na equipe para sair jogando, né? São duas novidades da equipe da DPF, né, Agenor Zambi?
0: Sim, são duas novidades, mas o Gabi faz muito por merecer, joga muito futebol, está num grande momento. É um dos goleadores da equipe, ele é rápido, tem velocidade, força. Então, o Gabi, ele, no meu ponto de vista, no meu parecer, ele joga mais do Alegria, então faz por merecer iniciar essa partida. E o Caio Júnior, que no início nós tínhamos uma escalação que nos passaram que seria o William, mas joga o Caio Júnior. Mas Caio Júnior e William são jogadores de qualidade, jogadores, são pivôs raiz, como é o Igor. Então, não muda o esquema de jogo. No 3-1, com o pivô fazendo parede, jogando ali bem próximo da pequena área do adversário. Então, essa formação da equipe e que nos deu esses resultados positivos nas partidas que disputou até o momento, onde é líder absoluto do campeonato.
1: Eu até acho, viu, Agenor, que o Caio Júnior é um jogador que ele faz mais parede, segura mais a bola, e deve ser uma estratégia do técnico Flávio Barcelos, né, para jogar contra essa equipe do Soledade, que deve ser uma equipe que sobe bastante. E como sobe bastante, vai ter um pivôzão de referência para jogar também no contra-ataque, né, porque ele segura muito bem a bola. Aquele pivôzão, eu lembro muito do Álvaro Tulipa, né. Sim. Que vinha jogar aqui em Nova Prata, que era jogador do Vasco, de Caxias do Sul, de outras equipes, mas que vinha no campeonato de verão. E o Caio Júnior tem assim um biotipo parecido, né, com o Álvaro.
0: Exatamente, ele é forte, ele escora bem o adversário, e quando precisar também, no contra-ataque, no desafogo, aonde chega a bola num pivô dessa qualidade, ele dá uma segurada, ele dá uma pensada aonde o ala vai se posicionando. Então, isso é muito importante numa equipe, ter jogadores dessa qualidade. Tem bons jogadores, a equipe do Nova Prata, são qualificados. A qualidade maior que tem a equipe é a organização da equipe. Ela se organiza taticamente, tecnicamente, tem bons jogadores, mas a base é muito boa, a equipe é muito bem treinada. Então, com certeza, vão fazer frente, sim, a essa equipe que é muito boa, de Soledade. A gente não viu jogar, será a primeira partida que a gente vai ver jogar justamente contra a equipe de Nova Prata, mas para chegar a essa condição de jogar um mata é porque tem condições. Mas o coletivo da equipe de Nova Prata é o ponto forte, defensivamente e ofensivamente. É uma equipe muito, muito qualificada, e com certeza vai buscar o resultado.
1: Ok, quero mandar um abraço, vamos sair do Brasil um pouquinho, mandar um abraço para a Argentina, meu amigo Ed Guedes, boa noite, vamos lá para mais uma vitória, se Deus quiser, boa jornada, muito obrigado Ed Guedes, o pratense Ed Guedes que está lá na Argentina e desejando a gente esta boa jornada. Leandro Lourenço, boa noite, estamos na torcida para o time, um abraço Leandro, o meu amigo José Luiz Tecchio, o padre, vamos lá para uma vitória, esse que é gremista, você falou, né, Agenor? Esse aqui é gremista, né?
0: Sim.
1: Mandar um abraço pra minha companheira que também está lá na Cidade do México, né? Lá na Cidade do México, a Kátia com o pessoal aqui de Nova Prata, muita gente lá acompanhando também pela ativa esta jornada esportiva e torcendo para a DPF que está aí para entrar na quadra daqui a pouquinho. E você vai curtir todas as emoções aqui pela ativa. Bota aí no Facebook da ativa. Quer mandar o seu recado? Manda o seu recado pra gente também. Aqui na ativa você tem vez e voz e agora também você tem imagens. Olha o Capitão Xande já tá por aí. É o primeiro a pisar da quadra, tô vendo o presidente Rosim também atrás dele, o pessoal da diretoria tá por aí, vem a DPF logo pra quadra, também vai vir pra quadra a equipe do Soledade, o ginásio de esporte é o Zecão, é um belo ginásio de esporte, mas não recebe um grande público, é bom o público, mas não recebe um grande público até o presente momento, né, Zamin?
0: Pois é, um belo do ginásio, grande. Na entrevista a gente comentava a quadra é grande, a largura dela onde a bola vai rolar com mais facilidade tendo uma quadra desse tamanho. Eu sou sempre favorável a uma quadra grande para ter mais qualidade de jogo. Mas a expectativa realmente é alta. A equipe de Soledade é toda de amarelo, né? Bonita também as camisas, o terno de Soledade. Nova Prata de branco. E vamos lá. A equipe está num pensamento positivo. Tem jogadores já bem rodados no futsal do Rio Grande do Sul. Tem jovens onde você tem experiência, onde você tem velocidade dentro de uma partida, que isso é muito importante. Mas o cuidado todo tem que ser no início do jogo. Início do jogo, onde sempre se diz a primeira dividida é nossa, temos que começar com pegada, começar com raça. Isso é muito importante. A primeira dividida tem que ser nossa. Nós temos que ganhar a primeira dividida aí. Mostrar que estamos ali para jogar de igual para igual e que não tememos o adversário mesmo sendo em seus domínios. Nova Prata tem pela frente, sim, uma equipe dura, difícil e batida, mas confiamos na DPF e que venha um bom resultado para na próxima partida, no jogo da volta, conseguirmos avançar nessa competição, que o objetivo é de vencer esse campeonato. Esse é o objetivo da diretoria desde o início.
1: Ok, Vânia Perusso, estamos na torcida, um grande abraço, Vânia, o Roberto tá dando boa noite também, o Roberto tá de folga hoje, tá, Vânia, hoje é Paulo Leira com a Genor Zamin, vamos tocar este futebol pra frente. O Renato Rocato, vamos buscar os 3 pontos, com certeza, um abraço, Roberto Marangoni, bom trabalho pra ti, Leira, e pro Zamin, gremistão, né?
0: Tá aí. Sim, com certeza.
1: Tá aí
0: Nós estamos com a esperança ainda, mas tem um time aí que já jogou a toalha, mas nós ainda estamos na expectativa de não sermos rebaixados, Marangoni.
1: 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Tá pousando pra foto aí a equipe da DPF, já vem pra quadra, nós estamos dividindo, inclusive a imagem aí, o pessoal tá fazendo reportagem, né? Mas agora voltou toda a imagem do ginásio municipal, pessoal que vai pro jogo, daqui a pouquinho vamos pro jogo, vamos para garantir os 3 pontos, é a invencibilidade da DPF, o 100% de aproveitamento, como diz o Renato Rocato, vamos buscar os 3 pontos com certeza, tomara que sim, vamos ver o que pode acontecer, vamos ver o que tá falando aí, pessoal. Ah, não, tá certo. Vamos deixar para o pessoal, então, hoje nós estamos com as imagens da tua rádio Cristal, tua rádio Cristal lá de Soledade com Paulinho Paz, é o repórter da tua rádio Cristal. 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A saída de bola vai pertencer à equipe da ADPF de Nova Prata, Associação Desportiva Pratense de Futsal. Tá aí por aí o Caio Júnior para tocar da bola. 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Iniciada a partida, saída de bola para a equipe de Nova Prata, a bola fica com o Xande. O Xande tocou, entregou lá pelo lado direito, a bola para Maluco, ele veio até o meio da quadra, deu a bomba pro gol, defendeu o goleiro, voltou, a bola batida, entrou e Não, defendeu o goleiro. Olha o contra-ataque, a bola foi tocada pela linha de lado, mas faltou pouco essa bola, parecia que tinha entrado, Samir. Na verdade, foi o toque que faltou para entrar.
0: Ah, foi impressionante, começou o jogo e o Maluco já saiu pelo lado direito, deu uma paulada de perna direita no rebote, bateu no jogador adversário e quase saiu o primeiro gol da DPF. Começou bem, mas agora Soledade já contra-atacou. Vai ser excelente esse jogo.
1: É verdade, duas equipes, essa equipe do Soledade se reforçou muito para esse jogo. Esses jogadores que estão na quadra, na sua maioria, vieram agora. Olha o Gabi, com a posse da bola, tocou, entregou a bola para Xande pelo setor esquerdo, ele ultrapassa a linha, que ele vira a quadra, tentou botar a bola na frente, entregou para o Caio Júnior, tirou a zaga, bota a bola pela linha de lado, é tiro de lado que favorece a equipe de Soledade. O árbitro tá dando aí, tiro de lado para a equipe de Soledade pelo lado direito, prepara-se para a cobrança do tiro de lado, a equipe de Soledade com o Mateuzinho, ele toca na bola atrás. Vem a equipe da DPF, rouba a bola, toca na frente, chegou o Gabi, afasta o setor defensivo e contra-ataque da equipe do Soledade. Vem o Gabi para ficar com a posse da bola na recuperação, de perna canhota ele leva, bota a bola lá pelo lado direito, entrega a bola fica sendo dominada com a equipe de Nova Prata, com alegria tocou. Não, o Gabi, Maurício, que tava por aí, o Caio Júnior, o Maurício tocou, entregou atrás, voltou a bola para Gabi, recolheu, tocou para Caio Júnior, fez o pivô, passou, virou pro gol, agora ainda ele é marcado de cima pelo adversário. Ele é obrigado a atrasar a bola, atrasou a bola para o goleiro Maluco. O Maluco sai da área. Quando ele sai da área, sempre pode acontecer algo, mas o árbitro para a partida e quer dizer o seguinte: não quer saber de mais nada. A bola ficou na posse de bola com o Xande agora. O jogo parou, a bola foi tocada, bola ao chão. O Xande ficou com a posse da bola, entregou para Maurício pelo setor esquerdo, ultrapassaria aquele vira a quadra, voltou a bola, entregou para Xande. Xande pelo lado direito, para o Gabi, de perto da canhota, buscou a jogada lá na frente, entregou, a bola foi cruzada, bateu no adversário, mas se perdeu por último, foi o jogador da equipe da DPF que botou pela linha de fundo. É tiro de gol que favorece a equipe de Soledade. 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Tudo isso você tem aqui com as imagens que são elas. Vem lá de Soledade através da tua Rádio Cristal e a gente fazendo um trabalho especial aqui para levar ao torcedor da DPF que tem compromisso no domingo à noite. O jogo é de volta em Nova Bassano contra essa forte equipe de Soledade que se reforçou muito. Fica com a posse da bola, a equipe de Soledade trabalhando a bola. O jogador que é Mateuzinho tocou na frente, botou a bola errado pela linha de lado. Apenas arremesso que favorece a equipe de Nova Prata. Vai para a cobrança o Gabi, ele toca na bola de perna canhota, chamou o Xande para jogar. Tocou bola para Xande, devolveu para Gabi. Lançamento é feito para Caio Júnior. Ele no mano a mano é sempre melhor do que o adversário. A bola foi tocada por último no Caio Júnior, se perdeu pela linha de lado. Tiro de lado, já cobrado para a equipe de Soledade. Veio o Gabi, recuperação para a equipe de Nova Prata. Tentou jogar lá pelo lado direito. Falta que favorece a equipe de Nova Prata. Tá bem no jogo, tá esperto. Tá ligado o Gabi aí, hein, Agenor?
0: O Gabi tá no grande momento. Ele é rápido, veloz. Mas a associação começa bem o jogo, está com um pequeno domínio da partida, mais favorável para a associação, faz uma marcação alta, está bem, iniciou muito bem a equipe de Nova Prata.
1: Gelson Luiz Ferreira, vamos lá, Nova Prata, vitória, vitória, vitória, um grande abraço para você, Gelson Luiz Ferreira. Olha a equipe de Nova Prata, bola foi chutada, saiu pela linha de fundo, é escanteio que favorece a equipe de Nova Prata, prepara-se para a cobrança, o Xande, é sempre o capitão que vai para a cobrança, é pelo setor esquerdo, vai ser autorizado pelo árbitro na partida, do Xande, autorizado, ele tocou na bola, entregou para a Gabi, bateu pro gol, em cima do adversário, voltou a bola, é contra-ataque da equipe de Soledade, tenta chegar à frente, a equipe de Soledade, veio o Maurício para desarmar, melhor para o setor defensivo da equipe de Soledade, que sai jogando a bola com o Alisson, Alisson tocou na frente, lançamento é feito, forte, esperto para fazer a defesa, o goleiro maluco, ele sai jogando, entrega rapidamente, entregou a bola para Maurício, Maurício lá pelo lado direito para o jogador que estava por aí, o Gabi tocou, devolveu para Maurício, Maurício atrás, bola para Xande, Xande para Maurício, Maurício recolheu, passou a bola também no pé do jogador Caio Júnior, foi tocada, bola para Gabi lá pelo lado direito, o time adversário bota a bola pela linha de lado, é tiro de lado, prepara-se Gabi para a cobrança, pelo lado direito, lá vai Gabi, vai ser autorizado pelo árbitro, partiu para a bola, tocou, entregou a bola atrás para Xande, gatilhou ainda, Xande preferiu jogar lateralmente, entregou a bola para o pivôzão, o Caio Júnior devolveu a bola para Xande, pode jogar lá na frente, entregou agora sim, a bola ficou com o Gabi, recolheu, levou para a perna da canhota, bateu pro gol, defendeu o goleiro, a bola se perdeu pela linha de fundo, é mais um escanteio que favorece a equipe de Nova Prata, pressiona a equipe de Nova Prata, tá indo pra frente o time de Nova Prata, jogado 7 minutos nesse primeiro tempo, tempo corrido, a bola foi tocada pela linha de fundo, é tiro de gol para a equipe de Soledade, Gaúcho rapidamente para a cobrança do tiro de gol, também outro jogador que foi contratado pela equipe de Soledade para jogar este mata contra a DPF, se reforçou, pegou jogadores da Série A, pegou jogadores da Série Ouro também, do futebol do Rio Grande do Sul para enfrentar a equipe de Nova Prata. Por quê? Porque Nova Prata está lá com a ADPF com 100% de aproveitamento da Liga Gaúcha da Série C. Tiro de lado favorecendo a equipe de Soledade, já cobrado, vem a zaga e Nova Prata bota a bola pela linha de fundo. O árbitro está dando apenas tiro de gol que favorece a equipe de Soledade. O goleiro gaúcho para, olha, arbitragem acena de um lado para outro. Agora pediu a bola, não sei o que houve. O pessoal está conversando bastante. Bastante diálogo, né? Bastante resenha aí com o pessoal e a gente está esperando a bola sim. Agora saiu o árbitro, deu tiro de lado, vamos ver, deu tiro de lado e continua conversando. O pessoal não está mostrando para nós essa imagem aí do que conversa tanto o pessoal. E os jogadores da equipe da Soledade se reúnem, bate papo também aí na entrada da área. E a arbitragem continua conversando. Eu acho que tem alguma coisa também com a torcida, viu?
0: Extra quadra, me parece ser.
1: É, tem alguma coisa e aí o quarto árbitro está dizendo que não pode. Deve ter algum apito, algo nesse sentido também fora da quadra, né, Genora?
0: É, a torcida ali, ela faz um movimento forte dela, faz pressão. A gente já conhece, já se sabe de outras épocas, mas a associação está muito bem. Ela já concluiu 4 vezes a gol contra 2 da equipe de Soledade. Está a melhor equipe da associação até o momento.
1: Tiro de lado que favorece ao time de Soledade, prepara-se para a cobrança do tiro de lado, a equipe de Soledade com o Mateuzinho, tocou, entregou a bola na frente, a bola se perdeu pela linha de lado, tem um canto aqui que o pessoal não faz todo, não aparece toda a imagem aí, olha, o escanteio que favorece a equipe de Soledade, prepara-se para a cobrança, a equipe de Soledade deste escanteio, pelo lado direito a bola foi tocada, atrás, vem para ficar com a posse da bola, a equipe de Soledade que trabalha a bola ainda no setor defensivo, chute, a bola foi tocada pela linha de fundo, é contra-ataque que favorece a equipe de Nova Prata, tá dando o replay aí, mas a bola fica com a equipe de Nova Prata ainda, bola foi tocada agora com o time de Soledade tentando jogar à frente de novo, a bola se perdeu pela linha de lado, é tiro de lado que favorece a equipe de Nova Prata, recuperamos e voltamos com a posse da bola, agora a equipe de Nova Prata com o Maurício, vai para a cobrança no tiro de lado, tocou, entregou a bola para Xande, o tempo tá passando no primeiro tempo, jogados já 10 minutos do primeiro tempo, 0-0, o placar é, esta é a Ativa, acompanhe pelo Facebook da Rádio Ativa, as emoções do futsal com a equipe de Soledade e a equipe de Nova Prata também, a bola está sendo tocada pela linha de lado, mais um tiro de lado que favorece a equipe pratense, vai mudar agora, começa a mudar o time pratense, vem pra quadra, muda bastante o time de Nova Prata agora, vai pra quadra, agora ficou com a posse da bola, trabalhando a bola, atrás o Xande tocou, entregou a bola ficou com camisa número 14 da equipe de Nova Prata, que é o Jabuti tocou na bola, voltou, fica dominando a bola, a equipe de Nova Prata, trocando passe passes de um lado para o outro, com o Gui Fávero também, que entrou na quadra. O lançamento é feito, ficou a bola atrás, sendo dominada com o Jabuti. Jabuti tocou a bola atrás para o goleiro. Lançamento é feito lá pelo lado direito, a bola foi tocada para o gol. Defendeu o goleiro da equipe de Soledade, o Gaúcho, botou pela linha de fundo. É escanteio que favorece a equipe de Nova Prata. Escanteio, prepara-se para a cobrança do escanteio, equipe pratense. Jabuti dentro da área também, a bola ficou atrás para o Xande, tentou botar, saiu com bola e tudo pela linha de lado. Agora já começou a mudar bastante essa equipe aí, né, o Agenor Zamin?
0: Eu sempre digo que o coletivo é muito forte, jogadores bem qualificados, mais um chute a gol, é o sexto. Então, o Flávio tem o grupo na mão e ele vai mudando conforme a necessidade da partida.
1: É verdade. Um abraço pro vereador Heraldo da Silva. E ele diz o seguinte, viu, o Zamin? Estamos assistindo porque o narrador é do Maragata, e com todo prazer, né? Muito orgulho de ser do Maragata, viu, meu querido Heraldo?
0: Comentarista de São Pelegrino.
1: De São Pelegrino, né? 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Trabalha a bola, equipe pratense, lançamento é feito à frente, tentava fazer a jogada, camisa número 20 da equipe de Nova Prata, com camisa número 20 é o William. A bola se perdeu, ficou de graça com o goleiro, o Gaúcho tocou a bola na frente, entregou para Mateuzinho. Mateuzinho tentou fazer a jogada pelo lado direito, toque pro lado, toque pro outro. O árbitro tá dando tiro de lado que favorece a equipe de Soledade. É pelo lado direito, jogados 13 minutos, eu disse 13 minutos desse primeiro tempo, tempo corrigido, 13 minutos do primeiro tempo. A bola vai ser tocada agora na cobrança do escanteio, foi cobrado o escanteio, a bola ficou atrás, batida pro gol, foi o goleiro, fez a defesa, voltou o Joel, fez a defesa de novo, encaixou, tocou a bola pelo setor esquerdo, ficou com a posse da bola o Willian tocou lateralmente lá pelo outro lado pelo Gui, o Gui tocou, devolveu a bola pra Xande, recolhe a bola Xande, o fixo da equipe de Nova Prata, trabalho de perna direita, entregou lá pelo lado direito também, fica trocando passes, a bola com o Jabuti, voltou pra Xande, pra Jabuti, tentou lançamento à frente, vem a zaga, tira de carrinho, tenta contra-ataque, equipe de Soledade, o árbitro marca uma falta que favorece a equipe de Soledade. Jogo disputadíssimo, hein, meu querido?
0: Bem equilibrado, as duas equipes com 5 chutes a gol até o momento, mas me parece que a DPF, ela é mais veloz dentro de quadra, mais rápida e dificulta muito a equipe de Soledade, pela velocidade que estão propondo dentro do jogo a equipe de Nova Prata.
1: 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A bola ficou contra-ataque da equipe de Soledade, a bola é tocada pela linha de lado, olha o goleiro levando o cartão amarelo.
0: Ali o que aconteceu, o goleiro subiu, fez o arremesso a gol e deu contra-ataque, se pegou no meio da quadra, se não faz a falta, toma o gol. Não foi bem o goleiro nessa jogada. Você tem que ter segurança quando você quer ir partir pro ataque, como nesse momento do jogo me parece ser muito arriscado.
1: É verdade, aí tava o maluco que arriscou essa jogada e recebeu o cartão amarelo, e olha, e é falta que favorece a equipe, olha, recebeu o cartão amarelo também o goleiro gaúcho, viu? Também, e no árbitro diz que não quer mais conversa com o goleiro gaúcho da equipe do Soledade. Os dois goleiros receberam o cartão. Um abraço pro Renato Rocato, que vamos buscar os 3 pontos, com certeza, tá dizendo o Renato aqui também. É falta que favorece a equipe de Soledade. Falta no meio da quadra. O tempo tá passando, você tá assistindo aqui pela Ativa, jogados 14 minutos. Eu disse 14 minutos no primeiro tempo. 0-0 o placar. 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É falta, prepare-se para cobrança da falta, Jabuti tá na barreira, vai para a cobrança da falta, o jogador da equipe de Soledade partiu pra bola, bateu pela linha de fundo, apenas tiro de gol que favorece a equipe de Nova Prata. Prepara-se para a cobrança do tiro de gol, o goleiro maluco. 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É tiro de lado que favorece a equipe do Soledade. Já foi cobrado o tiro de lado com um jogador que é Mateuzinho, camisa número 6, tocou a bola atrás. A bola fica sendo dominada com a equipe de Soledade de novo. A equipe de Nova Prata aperta, lançamento é feito, se perde a bola pela linha de lado, tiro de lado que favorece a equipe platense lá pelo lado direito, vai para a cobrança Jabuti, vai ser autorizado. Ele tocou na bola agora, a bola chegou um pouco atrás, fica sendo dominada com o jogador que é Maurício. Maurício tentava o lançamento à frente, buscava a jogada com o Írio, foi muito forte, a bola se perdeu pela linha de fundo, linha de lado. Já vai ser cobrado o tiro de lado para a equipe do Soledade. Prepara-se Betinho para a cobrança. Ele tocou na bola, recebeu, devolveu a bola, foi lá pelo setor esquerdo. Vem a equipe pratense. O árbitro marca mais uma falta que favorece a equipe de Soledade. Ô, Agenorba, muitas faltas, né?
0: A DPF não está num bom momento do jogo. Depois daquela jogada ali do goleiro, que teve aquela atrapalhada no jogo. Tem que voltar para o jogo a DPF. No momento não é bom.
1: Agenor Zamin, nosso comentarista do esporte aqui na Ativa. A bola fica sendo dominada com a equipe de Nova Prata, a bola foi tocada à frente, recuperação de bola, então fica com a posta bola a equipe de Soledade, mas se perde com bola e tudo, o jogador da equipe de Soledade, a bola se perdeu então e saiu em favor da equipe pratense. Tirou de lado para a equipe pratense. 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A bola fica sendo dominada com a equipe de Soledade, jogador é apertado pelo adversário, tenta o lançamento à frente, a bola é tocada, a bola foi chutada pro gol, vem esperto para ficar com a posse da bola, ficou maluco, levou, botou a bola pelo lado direito, foi muito forte, era contra-ataque, um bom contra-ataque da equipe pratense agora com a saída do maluco, né, o Agenor?
0: Pois é, mas é o pior momento do jogo das duas equipes, eram passes, não tem precisão na hora do passe, as coisas não estão saindo como eles imaginam que deveria sair, as duas equipes não estão rendendo aquilo que elas podem render. Mais uma falta agora, que personalidade, é muita falta, por sinal, estão nervosas, as duas equipes muito nervosas dentro de quadra, e aí não rende, aí a coisa não dá certo, o nervosismo está tomando conta do jogo.
1: É verdade, tá o Ed Guedes dizendo aqui, ó, e no domingo de manhã tem música gaúcha também no programa Música na Brasa. Marzelo, um abraço a Agenor Zamin, hoje estivemos conversando, grande abraço, aí sim, às 10 horas da manhã também, né? O Renato Rocato tá botando aí. É claro, é falta que favorece a equipe de Nova Prata, prepara-se para a cobrança da falta, equipe pratense. É boa oportunidade agora, faltando 10 minutos para terminar a partida, tempo corrigido, tempo corrido, nós temos 18 minutos já. Falta para a equipe pratense, foi tocada, a bola chegou para bateu do adversário, voltou a bola, contra-ataque da equipe de Soledade. Soledade leva lá pelo setor esquerdo, vem Xande para roubar a bola. Agora é contra-ataque para equipe pratense, Xande, perdeu, mais um contra-ataque, cai lá, a bola é tocada pro gol, esperto para ficar com a posse da bola, equipe pratense, a bola se perdeu pela linha de fundo, é o maluco que vai para a cobrança do tiro de gol, ele vai ser autorizado para a cobrança, tocou na bola, entregou na frente, a bola fica sendo dominada com a equipe pratense, entrou na quadra, agora é na equipe de Nova Prata, camisa número 11, que é o Jean tocou, voltou, a bola fica sendo dominada com a equipe pratense, que mudou, o Lucas também tá na quadra, tem o Jean, tem o Lucas, muda bastante o técnico Flávio Marcelo, a bola foi tocada lá na frente, dominando a bola, a equipe de Nova Prata com o Caio Júnior, ele toca a bola atrás, troca a bola para o jogador que é Jean, recolheu mais atrás de um lado para outro, voltou também o Gabi para a quadra, lançamento é feito lá pelo lado direito, muito forte o lançamento, a bola estava saindo, recuperação do jogador de Nova Prata, a bola foi tocada atrás, fica sendo dominada com a camisa número 11, que é o Jean tocou na frente, voltou a bola para Jean, o Jean agora buscou o Caio Júnior, voltou a bola para Jean, para Caio Júnior, também na quadra, o Lucas tocou na frente, bateu no adversário, recupera a bola a equipe de Soledade, que trabalha pelo setor esquerdo agora, buscando jogada pelo lado esquerdo, tenta ir para a quadra de ataque, vem, se fecha a equipe platense, no bate, no rebate, a bola foi tocada por último do jogador da equipe de Nova Prata, se perdeu pela linha de fundo, é escanteio que favorece a equipe de Soledade, lá pelo lado direito, Agenor.
0: Bem, associação tem que trabalhar mais a bola, com movimentação, abrir espaços e esperar o melhor momento para concluir a gol. Não está acontecendo isso. Faz tempo que não chegamos no gol da equipe de Soledade, mas Soledade também não chega, porque era muito passe. Então o jogo, na realidade, não é bom, é muita falta, e a gente até tem que entender, porque é um mata, e isso também faz parte do jogo, o nervosismo.
1: É verdade, olha, a equipe de Soledade foi tocando na bola, a bola passou perto do poste direito da meta defendida, agora quem tá no gol da equipe pratense é o Joel, tirou esquinado, é o melhor tiro de gol já cobrado pelo Joel, tocou, entregou a bola para Xande recolheu, tentou a jogada na frente para Caio Júnior, veio o adversário, rouba a bola dele, a bola se perde pela linha de lado, arremesso que favorece a equipe pratense, prepara-se o Caio Júnior para a cobrança, tem o Maurício aí ao seu lado também, deixou para o Maurício, o Caio tá se recuperando, agora conseguiu se recuperar, tá sentindo a mão direita, o jogador Caio Júnior. Atenção, tiro de lado que favorece a equipe de Nova Prata. Prepara-se para a cobrança ADPF através do jogador que é Maurício. Autorizado pelo árbitro. Agora sim, ele ajeita a bola, toca a bola atrás, entregou para Xande, recolheu a bola. Xande tem o Gabi pelo lado direito, tocou a bola para Gabi devolveu para Maurício. Errado, recuperação de bola da equipe de Soledade. Foi pro solo o jogador da equipe de Soledade. O árbitro marca a falta e dá cartão amarelo pro Caio Júnior, Agenor, os nervos à flor da pele.
0: É o que eu vinha comentando aqui, repito de novo, trabalhar mais a bola, abrir espaços, esperar um momento para concluir, não tenha pressa, tem que ter mais efetividade, não está existindo. A associação tem que se encontrar dentro de quadra, a equipe de Soledade passou na frente da associação no que se refere a chutes a gol. Já tem 6 arremates a gols contra 5. E agora uma falta perigosíssima contra a equipe de Nova Prata.
1: Atenção, falta que favorece a equipe de Soledade, o placar tá lá, tudo zerado ainda, placar zerado, tá virgem o placar ainda, mas é falta que favorece a equipe de Soledade, vamos torcer que não aconteça nada nesse lance. Atenção, falta, prepara-se para a cobrança, camisa número 17 da equipe de Soledade, é o Betinho, ele partiu pra bola, deixou agora, quem veio, o Dudu, bateu pela liga de fundo, chute forte, apenas tiro de gol que favorece a equipe de Nova Prata, que vai empatando. Resultado do empate não deixa de ser um grande resultado para a equipe pratense. A bola foi tocada agora com o goleiro Joel, tocou, entregou a bola rapidamente, bola sobrou para Gabi, levou para perto da canhota, bateu no adversário, pediu toque, o árbitro não deu, tentou sair jogando a equipe de Soledade, a bola se perdeu pela linha de lado, prepara-se o Gabi para a cobrança, ele tocou na bola, entregou a bola atrás, bola para Xande, para Maurício, para Xande, tocou na frente, a bola ficou sendo dominada pelo Caio Júnior, ele faz a proteção, devolveu para Gabi, tentou levar na frente, adiantou demais. A bola foi pela linha de lado, apenas arremesso que favorece a equipe de Soledade, prepara-se para a cobrança do time de Soledade, arremesso cobrado pelo Dudu, tentou jogar atrás, vem o Caio Júnior, dá pressão do adversário, ganha o tiro de lado, a equipe pratense pelo setor esquerdo, prepara-se para a cobrança no tiro de lado, a equipe de Nova Prata, que vai empatando o jogo, é bom resultado esse empate, mas claro, que vitória é melhor, e este jogo está sendo muito bem jogados até o momento, inclusive 24 minutos, eu disse 24 minutos dessa primeira etapa, 0-0, tempo corrido, 24 minutos do primeiro tempo, a bola fica sendo dominada pela equipe de Nova Prata, agora na cobrança do tiro de lado, através do Gabi, o Gabi lá pelo lado direito, vai para a cobrança, Adil, telecomunicações com 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aí, deixou a bola chegar até o goleiro, tem o Maurício para jogar pelo lado direito, tem o Gabi também, ele preferiu o lançamento, buscou a jogada, sendo dominada a bola, foi pro solo o jogador da equipe de Nova Prata, pede falta o árbitro, não deu falta, não pode reclamar muito aí o Caio Júnior que já tem amarelo, né, Zamin?
0: Pois é, mas assim, quando no coletivo fica difícil, tem que aparecer o talento individual. E o Gabi tem que voltar a ser o Gabi. Aquela jogada que ele faz lá direito, onde ele puxa e aquele chute forte, potente, de canhota, tem que aparecer essa jogada do Gabi num jogo tão difícil de marcação como esse aí. Tem que aparecer o individualismo para decidir uma partida de futebol. Hoje o individualismo ele é importante, mas tem confusão aí.
1: É verdade, tem confusão e o que está acontecendo aí, o pessoal, olha, o pessoal de Soledade entrou na quadra aí, o banco de reservas, uma pressão incrível lá em Soledade, está sofrendo a DPF para esse jogo de mata, é o primeiro jogo de mata, né? Uma pressão incrível que está dando aí o pessoal de Soledade sobre a arbitragem também, né, Genori?
0: Eu dizia, o nervosismo está dentro de quadro, vinha comentando isso. Comentei também que a pressão ali é grande, já estivemos aí com galera jogando ali em Soledade, a gente sabe que ali tem pressão, sabemos disso, mas acima de tudo temos que ver jogo de futebol. A equipe de Soledade é qualificada, com grandes contratações já identificadas aqui pela equipe da Ativa, pelas informações, a equipe de Nova Prata, o que tem que fazer? O que eu venho dizendo, trabalhar mais a bola, com calma, com movimentação, ter precisão de passes, esperar o momento certo para concluir. É trabalhar a bola, ter calma, ter paciência. O empate até o momento não é um péssimo resultado, não. O empate é bom para Nova Prata. Dos males seria o melhor, o bom seria a vitória. Mas se não vem a vitória, que venha o empate. Mas a associação pode mais e deve fazer mais dentro de quadra pela qualidade que tem de seus jogadores.
1: Este é o Genor Zamin, nosso comentarista aqui na Ativa. 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Olha o Xande, tocou na bola, entregou para o camisa número 17 da equipe da DPF, o Joel. O goleiro Joel está jogando agora na linha, vem pro meio da quadra o Joel, a bola ficou sendo dominada atrás com o Xande, aperta um pouco agora a equipe da DPF com o goleiro Linha, a bola foi tocada à frente, tentava ficar com a posse da bola o goleiro da equipe de Soledade, o árbitro disse que não houve nada, ele se jogou ao solo, não houve nada, a bola já havia inclusive saído pela linha de lado e olha, reclamação.
0: Houve encontrão aí.
1: Mas o árbitro...
0: Pode não ter marcado, mas...
1: O árbitro tava dando já a bola
0: mas
1: pela linha de lado.
0: Mas foi bem o jogador aí porque o Joel estava praticamente no meio da quadra, e aí nós teríamos um contra-ataque e o goleiro fora do gol, seria muito perigoso. Foi muito esperto o jogador da ADPF.
1: O árbitro deu bola ao chão, lançamento é feito na frente, chegou Joel de soco, bota a bola pela linha de lado, é tiro de lado que favorece a equipe de Soledade, que vai para a quadra de ataque com o Alisson lá pelo setor esquerdo para a cobrança. Ele deixou a bola, então vai ser cobrado agora o tiro de lado com o Marvin, tem um mais da frente, pelo lado direito também, tem a esquerda, tem atrás também a equipe da equipe de Soledade, trabalha após a bola, tentando o lançamento, recupera a bola, Caio Júnior recolheu, vai marcar, levou pra perna direita, bateu em cima do adversário. Uma grande jogada no contra-ataque, perdeu boa oportunidade a equipe pratense, mas tem um tiro de lado. É pelo lado direito, prepara-se para a cobrança, o tiro de lado, a bola foi tocada atrás, a bola sobrou, sendo dominada pelo Xande, o Xande tocou, entregou para o jogador que estava por aí, o Maurício, bateu pro gol, bateu no adversário, voltou a bola para Caio Júnior, tentava o domínio, a bola passou por ele, foi pela linha de fundo. É apenas tiro de gol que favorece a equipe de Soledade. Chegou forte agora a equipe pratense.
0: Foi uma situação real de gol. Trabalhou bem a bola, houve movimentação e o arremesso foi praticamente na rede. Ali fizeram. O goleiro fez uma grande defesa. Grande defesa. Era para ser gol pela jogada, pela iniciativa e pela finalização.
1: É, e a, olha, o José Carlos Gato, nosso ouvinte, tá dizendo, vamos bater em gol, tem que bater em gol, se quiser fazer gol, tem que chutar em gol, é isso mesmo, né, Gato? A bola fica sendo dominada com a equipe de Soledade, que tenta a jogada lá pelo setor esquerdo, vem na recuperação, bota a bola pela linha de lado, Maurício, é tiro de lado que favorece a equipe de Soledade lá pelo setor esquerdo, a equipe de Soledade é uma bela equipe, jogados agora 15 minutos, tempo corrigido, faltando 5 minutos para terminar a primeira etapa, tudo igual, 0-0 o placar. 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Lançamento é feito, a bola foi tocada pela linha de lado, é tiro de lado que favorece agora a equipe de Soledade pelo lado direito. Se atrapalhou um pouquinho aí o Joel com o Xande também. A bola foi tocada pela linha de lado, tiro de lado para a equipe de Soledade, vai ser cobrado, bola para dentro da área, chegou a zaga para tirar, botando a bola pela linha de fundo, é escanteio que favorece a equipe de Soledade pelo lado direito. Vai ser cobrado o escanteio, se fecha a equipe para Tense, mas a bola passa por todo mundo. Vai lá pelo setor esquerdo, tenta fazer a jogada, o lançamento é feito, bota a bola pela linha de fundo, o pivôzaço da equipe de Soledade, o camisa número 9, o Alisson, que é grande jogador, viu? Bom jogador, bateu forte na virada, agora botou pela linha de lado, pela linha de fundo, melhor, mas passou muito perto. Luiz, José Luiz Tec, no tempo da galera, todo jogo era fogueira, mas tudo dava certo, hoje também vai dar, é claro que sim, com a, olha, com essa torcida, né, que lembrando esses velhos tempos, era assim mesmo, né, meu querido Savinho?
0: Pois é, mas esses tempos é bem provável que eles vão voltar, mas a gente sente realmente aquela saudade do passado, daquela grande equipe, um ginásio sempre com uma lotação total, torcedores empurrando a equipe para cima, sempre vibrando, era vibrante, então, quando a torcida é vibrante, quando a torcida é numerosa, ela motiva os jogadores, motiva, então era motivação total, principalmente pela força da torcida.
1: Bola fica com o Xande, tentou, marcado por dois adversários, saiu na primeira, tocou bola pelo lado direito, fica com a posse da bola, a equipe de Nova Prata, foi pro solo o jogador da equipe Pratense, o árbitro tá marcando